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Você ouviu o admirável gado novo Fagner Zé Ramalho, de Zé Ramalho? Na gangorra, Mariana Idade, Giana Viscardi e Michael Ruska. O Master Enô, Clara Nunes, de Candeia. 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Agora a gente ouve Belchior dele, a palestra.

Você ouviu Alô Fevereiro, Roberta Sá, Sidney Miller? Que fim levaram todas as flores, Secos e Molhados, de João Ricardo. Música brasileira em primeiro lugar. Hora de tocar tributo a Martin Luther King, com Leci Brandão e Wilson Simoninha, de Wilson Simonal e Ronaldo Boscoli.

Ouvimos aí Sonífera Ilha, Carlos Sabad, Branco Melo, Marcelo Fromm e Tony Bellotto. E antes, Coração Tranquilo, Walter Franco. 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Agora a gente ouve A Primeira Vista, Chico César, música dele.

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Aqui fala Jussara Mendonça, trazendo para você expressões musicais de todo mundo. No programa de hoje, a presença da compositora e cantora luso-cabo-verdiana, Lura. Em destaque, temas do sétimo álbum de Lura, Multicolor, lançado em 2023, que tem produção do português Agir e colaboração musical de Dino de Santiago. Você confere também ao longo do programa performances emblemáticas da carreira de Lura. Eu começo tocando Sou de Cá, uma parceria de Lura com o escritor angolano José Eduardo Agualusa. Na sequência, Bembu Colá, música do mundo e a multiculturalidade

Música do Mundo, trazendo uma das vozes mais marcantes da música lusófona, Lura. Artista que nasceu no dia 31 de julho de 1975. Em destaque, temas do disco Multicolor, que Lura descreve como um álbum sobre liberdade, diversidade, aceitação e crença num mundo melhor e mais global. Você ouve Blá Blá Blá, com letra em crioulo cabo-verdiano e participação especial da artista portuguesa Picas. Na sequência, Vou Me Amar, cantada em português. Um tema de Maria de Lourdes Assunção Pina, conhecida internacionalmente como Lura.

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1: Do álbum De Corpo com Alma, lançado em 2005, eu toco para você o primeiro sucesso de Lura, Narre Ná, de Orlando Monteiro Barreto, conhecido como Orlando Pantera, artista cabo-verdiano que faleceu com 33 anos no ano de 2001. Música do Mundo e a voz de Maria Pina, conhecida internacionalmente como Lura.

Eu prossigo com Lura apresentando dois temas do álbum Eclipse, lançado em 2009. Você ouve a morna Eclipse, de Francisco Xavier da Cruz, conhecido como Beleza, que viveu de 1905 até 1958. Depois, Um Dia, de Toy Vieira, pianista e compositor de Cabo Verde, que tem mais de 30 anos de carreira. Música do Mundo e a Interpretação, de Lura.

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1: Dançar é mais um tema do álbum Multicolor, da compositora e cantora luso-cabo-verdiana Lura, lançado em 2023. Disco recheado de modernidade e uma sonoridade eletrônica, com produção musical do português Agir. Música do Mundo revelando toda a energia e autenticidade de Lura.

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Eu volto com mais uma performance do álbum Eclipse, lançado em 2009. Música do Mundo apresentando um tema do celebrado compositor de Cabo Verde, Mário Lúcio, Marinheiro, divinamente interpretado por Lura.

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1: Do álbum Herança, lançado em 2015, eu toco para você outro sucesso de Lura, Maria de Lida, do cabo-verdiano Jorge Tavares. Música do Mundo e todo o magnetismo da cantora luso-cabo-verdiana Lura.

Citã é mais um tema do álbum Multicolor, lançado em 2023, revelando uma parceria de Lura com a cantora franco-beninense Angelique Kidjo. Citã quer dizer aceita-me. Fala sobre empatia, a capacidade de aceitar os outros, independentemente das diferenças físicas e ideológicas. Música do Mundo apresentando um encontro memorável de Lura com a celebrada cantora franco-beninense

Eu me despeço com mais dois temas do álbum Multicolor de Lura, lançado em 2023. Você ouve Sissi e Raízes, música do mundo revelando o canto de Lura, um paralelo entre raízes e modernidade.

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1: Música do Mundo, sonoplastia Messias Melo, produção e apresentação Jussara Mendonça.
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2: Olá, amigos, boa noite. Aqui é Sidney Ferreira e esta é a nova temporada do Jazz Livre. Ele nasceu na Carolina do Sul, nos Estados Unidos, em 1917. E ao lado do lendário Charlie Parker, foi um dos pais do bebop. Trompetista, bem-humorado e genial no improviso, Dizzy Gillespie é o tema do Jazz Livre de hoje. A imagem das bochechas projetadas como balões marcaram sua presença no mundo do jazz. Mas outra imagem característica de sua personalidade era o trompete inclinado. Há inclusive uma lenda contada sobre Dizzy que estaria na festa de aniversário de sua esposa em um clube de Manhattan quando um acidente entortou a campana do seu instrumento. Ele ficou encantado com o som que seu trompete adquiriu e incorporou o resultado como uma marca pessoal. Bom, lendas à parte, né? O ouvido atento de Dizzy sempre o guiou para diferentes sonoridades, o que o levou a apreciar culturas musicais de fora dos Estados Unidos. Tocou e gravou discos no mundo inteiro. Nós vamos abrir o bloco inicial ouvindo um tema do disco Dizzy Digs Paris, de 1953, gravado na capital francesa. A música é They Can't Get Away From Me.

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1: Yes, acabamos de ouvir aí On the Sunny Side of the Street, de 1959. E antes ouvimos They Can't Take That Away From Me, do álbum Dizzy Dig Sparrows. Um programa sobre Dizzy Gillespie não pode deixar de falar de Charlie Parker, claro, né? Assim como o programa sobre Charlie Parker não pode deixar de falar de Dizzy Gillespie. Bud and Diz, o somatório dos apelidos desta fantástica dupla de amigos, batiza o disco que os dois lançaram em 1952. Nele está o registro do trabalho de duas lendas do jazz, pais da consolidação do bebop, que trazem ao estúdio a qualidade musical e a forte amizade mantida entre os dois artistas. O resultado, uma obra memorável em 8 faixas, e nós vamos ouvir agora 2 delas. A primeira, nessa sequência agora, My Melancholy Baby, do álbum Bird and Dees, de 1952.

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1: Muito bem, acabamos de ouvir Mohawk, abrimos o bloco com My Melancholy Baby, ambas do disco Bird and Dizz, este álbum clássico que uniu dois grandes músicos e amigos, Charlie Parker e Dizzy Gillespie. A música de outros países também chamou sempre a atenção do trompetista. E foi uma descoberta recente feita por um amante da obra de Dizzy, que resgatou para a história do jazz um forte contato mantido pelo artista com a música brasileira. Trata-se de um disco gravado com o trio Mocotó, você sabia? Em 1974, e que só veio a ser lançado, na verdade, em 2009. Swing da música brasileira, dando uma fluidez muito interessante aos temas de samba, samba rock e bossa nova presentes no álbum. Vamos lá então conferir Samba, do disco Dizzy Gillespie e trio Mocotó. E aí, conferir um pouquinho da qualidade do som que saiu dessa fusão, dessa mistura de culturas musicais. Vamos ouvir.

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1: Acabamos de ouvir I Let a Song Go Out of My Heart, do disco Dizz and Gets. E abrimos o bloco com samba. Curtiu aí? O Dizzy Gillespie caindo no samba com o trio Mocotó. Uma joia que ficou perdida por mais de 30 anos. Até ser lançada em 2009. Só aqui no Jazz Livre vem para você ouvir isso, né? Dizzy tinha uma habilidade muito grande para formar parcerias, emprestando sua verve a outros músicos e ritmos, o que foi comum em toda a sua carreira. O álbum Have a Trumpet Will Excite traz uma outra vertente do trabalho de Dizzy, que nesse disco toca apenas em pequenas formações. O disco tem um refinamento econômico que faz os momentos de audácia e virtuosismo brilharem exatamente por isso ainda mais. As músicas trazem solos mais recortados, interessantes e que denotam a qualidade de Dizzy, desta vez acompanhado por um ou dois instrumentos. Vamos iniciar o bloco agora com My Man, um tema executado por trompete e piano.

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1: Acabamos de ouvir Moon Glow, abrimos o bloco com My Man, ambos temas do disco Have a Trumpet Will Excite, de 1959. Dizzy possuía um senso de humor bastante irreverente, que chegou a render alguns problemas para o músico ao longo da vida. Agora, nada se compara à sua campanha para a presidência dos Estados Unidos em 1964. Imagina, Dizzy propunha um governo com a elegância de Duke Ellington como secretário de Estado, Miles Davis como chefe da CIA, Louis Armstrong como ministro da Agricultura e Thelonious Monk como ministro viajante. Imagina um governo desse. E como ponto alto da candidatura, ainda a ideia era alterar o nome da Casa Branca para Blues House. Foi uma candidatura de provocação, lógico, sem chance de ganhar, lançada mais como protesto contra a guerra do Vietnã e o racismo nos Estados Unidos daquela época. A campanha teve até uma trilha, uma versão de Salt Peanuts, adaptada para Vote Dizzy. O trompetista, obviamente, não venceu a eleição e a Casa Branca perdeu as grandes noites musicais daquele gabinete de governo. Vamos ouvir o tema de campanha, Salt Peanuts, na versão original composta por Dizzy Gillespie, em 1942.

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0: Maravilha, gostou? Acabamos de ouvir Caravan, do álbum Oscar Peterson e Dizzy Gillespie. Nós abrimos o bloco com Salt Peanuts, um clássico da obra de Dizzy Gillespie, escrita em 1942. Um dos maiores e mais conhecidos trompetistas do jazz, dispensa comentários, né? Dizzy Gillespie construiu uma obra onde se fundem um trabalho autoral intenso, uma execução primorosa e um instinto inspirado na hora de fazer parcerias e visitar outros ritmos mundiais. Espero que você tenha gostado desse Jazz Livre especial com Dizzy Gillespie. O programa fica por aqui. O Jazz Livre tem coordenação de Rodrigo Soprana, produção de Carlos Soca e trabalhos técnicos do Lucas Alexandre. Eu sou o Sidney Ferreira e espero você no próximo programa. Boa noite.
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1: Olá, ouvinte da Rádio Nacional, aqui estamos trazendo música para você. Eu sou Márcia Dias e vamos juntos ouvir agora Céu, de Céu e Alec Yaya, de Samba na Sola.

Você ouviu pela internet Gilberto Gil, música dele. Isso, Titãs, música de Tony Bellotto. 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Quem sabe isso quer dizer amor, Milton Nascimento, de Lô Borges e Márcio Borges.

Você ouviu a embaixatriz Marco Ribas dele? O mestre Sala dos Mares, João Bosco, de Aldir Blanc e João Bosco. Música brasileira em primeiro lugar, Todo Azul do Mar, com Beto Guedes e Roupa Nova, música de Flávio Venturini e Ronaldo Bastos.

Ouvimos primeiro de julho Cássia Eller, de Renato Russo. Assim que se faz, Luciana Mello, de Elinho Muniz e Elvis Muniz. Agora a gente ouve Consolação, Paula Morelenbaum, de Baden Powell e Vinícius de Moraes.

0: Você ouviu de Carlos Cola e Gilson Diogo Nogueira com Verdade Chinesa.
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0: Agora a gente toca Adriana Calcanhoto, Inverno, dela e Antônio Cícero. Na sequência, Dona da Minha Cabeça, Geraldo Azevedo, dele e Fausto Nilo.

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1: Muito prazer, eu sou Márcia Dias, aqui seguimos juntos na programação da sua Rádio Nacional. Para ouvir agora a Baiana System, de Russo Passapulso e Mítio Garramone, Lucro.

Ouvimos aí de Caetano Veloso com Daniela Mercury, Você Não Entende Nada. Ouvimos de Alex Freitas e Carlos Caetano com O Céu e Emicida, Deixa Acontecer. 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Agora tocando o Trem das Sete com Raul Seixas.

A gente ouviu Tão Seu, Skank, de Chico Amaral e Samuel Rosa. Madalena do Jucu, Martim da Vila, música dele. 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Agora a gente ouve Elis Regina com Alô, Alô, Marciano. Música de Rita Lee e Roberto de Carvalho.

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Ouvimos Cruzada, Boca Livre, de Tavinho Moura e Márcio Borges. Ouvimos Avorrai, Zé Ramalho, música dele. 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Agora tocando A Mulheres, Rita Benedito, música de Vânia Borges. Tchau.

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1: Agora tem João Bosco cantando dele, Aldir Blanc e Escadas da Penha.

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1: 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Música brasileira em primeiro lugar, ouvindo agora de Chico Buarque de Holanda, na voz de Simone, Sob Medida.

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1: Rádio Nacional, tocando para você agora Martinalha, de Noel Rosa e Vadico, Feitiço da Vila.

0: Ouvimos a Anunciação, Alceu Valença, a música dele, Bandeira, Adriana Maciel, de Zé Cabaleiro.
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0: Não vai embora, hora de ouvir Marisa Monte, dela e Arnaldo Antunes.

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Você ouviu Bicho de Sete Cabeças, Ney Matogrosso, Zé Ramalho, Geraldo Azevedo e Renato Rocha. Apenas um rapaz latino-americano, Belchior. Música brasileira em primeiro lugar, abre a porta Flávia Bittencourt, de Dominguinhos e Gilberto Gil.

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0: Você ouviu Carta de Amor, Maria Bethânia, de Paulo César Pinheiro. Ouviu Querem Meu Sangue, Cidade Negra, de Jim Cliff, a versão de Nando Reis.
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0: Tocando pra você agora Dandaras, de Ivan Lins, com Simone e Ivan Lins.

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1: Bom demais a sua companhia aqui com a gente. Vamos ouvir Gal Costa? Cartão postal.

Galvão. Ouvimos Swing de Campo Grande, Gilsons de Galvão, Moraes Moreira e Paulinho, Boca de Cantor. Carcará, João do Vale, Chico Buarque, música de João do Vale e José Cândido. E Cartão Postal Gal Costa, de Rita Lee e Paulo Coelho. 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

Você ouviu Rio Paraná, Urbano Salles, Geomir Stocker, alemão? Ouviu também Essa Moça Tá Diferente, Bossa Cuca Nova e Wilson Simaninha, de Chico Buarque de Holanda, e Norma Jean, de Jorge Benjó, música dele. 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Agora vamos tocar Fagner, de Cecília Meirelles e Fagner Canteiros.

Ouvimos Solidão Que Nada, Cazuza, de Cazuza, Jorge Israel e Nilo Romero. Feliz Maria Rita, de Dudu Falcão. Vamos ouvir na nossa programação Tempestade, Marcelo Genesi e Laura Lavieri, de Marcelo Genesi.

Você ouviu A Paz com Zizi Posse, de João Donato e Gilberto Gil? Ela disse adeus para Lamas do Sucesso, de Herbert Viana. Essa moça tá diferente, Roberta Sá, Chico Buarque de Holanda.

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1: Música brasileira em primeiro lugar, tocando por aqui na sua Rádio Nacional Cocada. Roberta Sá e Trio Madeira.

Você ouviu Coronel Antônio Bento, Chico Chico, de João do Vale e Luiz Vanderlei. Ouviu Mamãe Natureza, Rita Lee, Tutti Frutti, de Rita Lee. Tocando agora Lô Borges, dele Ronaldo Bastos, A Via Láctea.

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1: Você ouviu o Samba Thaís, Seu Jorge dele e Sérgio Pio. A Força que Nunca Seca, Chico César dele e Vanessa da Mata. 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Agora a gente ouve Espanhola com 14 Bis, a música de Flávio Venturini, Guarabira.

0: Você ouviu o Réu Confesso, Tim Maia, de Tim Maia. Ouviu Lágrimas de Diamante, Paulinho Mosca, de Paulinho Mosca.
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0: Acreditar, música de Delcio Carvalho, Dona Ivone Lara, com Casuarina e Delcio Carvalho.

Ouvimos Te Faça um Cafuné, Mariana Aidar, de Zezum. Ouvimos Alma, Zélia Duncan, de Arnaldo Antunes e Pepeu Gomes. 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A gente merece ser feliz, agora tem Ivan Lins cantando música dele.

Você ouviu Frevo Mulher, Amelinha, de Zé Ramalho, e A Gente Merece Ser Feliz, Ivan Lins, de Ivan Lins. Vamos ouvir Baião, de Lacan, Ginga e Leila Pinheiro, de Ginga e Aldir Blanc.

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1: Olá, ouvinte nacional, muito bom dia. Agora 5 horas em Brasília. Hoje é segunda-feira, dia 27 de julho de 2026. A partir de agora, a comunicação de Milton Rocha na sua companhia com o melhor da música brasileira na programação musical de Leila Sena. Na operação de áudio comigo, Graciara Farias. Hoje nós começamos com Alceu Valença, La Belle de Ju.

Muito bem, ouvimos de Javan, dele mesmo, Sina, Zé Cabaleiro, de Zé Cabaleiro e Fernanda Abreu, Alma Nova. Abrindo o bloco, ao seu Valença, dele mesmo, La Belle de Jô. Agora 5 horas, 14 minutos. Muito bom dia, muito obrigado pela sua companhia. Você que está aqui em Brasília, São Paulo, Recife, Rio de Janeiro e São Luís do Maranhão, ligados na Nacional. Eu trago agora Toquinho e Zeca Pagodinho, regra 3.

Você ouviu Maria Bethânia de Vevé Calazans e Jerônimo Santana Agradecer e Abraçar. Antes, Lué de Luna. De Lué de Luna e Emily Lapa, Banho de Folhas. Abrindo o bloco, Toquinho e Zeca Pagodinho. De Toquinho e Vinícius de Moraes, Regra 3. Agora 5h24, muito bom dia. Seguimos com Martinália em Feitiço da Vila.

Você ouviu Gilberto Gil, dele mesmo, Extra. Chico Buarque, de Chico Buarque de Holanda, O Meu Guri, abrindo o bloco Martinália, de Noel Rosa e Vadico, Feitiço da Vila. 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Agora 5h37, muito bom dia. Eu trago para você Nando Reis, Gostava Tanto de Você.

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0: de Haroldo Barbosa e Janete Almeida. A primeira foi Nando Reis, de Edson Trindade, Gostava Tanto de Você.
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0: Agora 5 horas 49 minutos. Muito bom dia, muito obrigado pela sua companhia. Eu trago agora Roberta Campos, ensaio sobre o amor.

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0: Você ouviu Belchior de Fagner e Belchior Paralelas. A Cor do Som de Gilberto Gil e Dominguinhos abria a porta. A primeira foi Roberta Campos, dela mesma, Ensaio sobre o Amor.
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0: Agora 6:02 em Brasília. Eu trago para você Sá Rodrigues e Guarabira juntos em Mestre Jonas.

Caetano Veloso, Gilberto Gil, Panis e Cicenses. Wilson Simoninha, Edmilton Nascimento e Fernando Brant, aqui é o País do Futebol. Abrindo o bloco, Sá Rodrigues e Guarabira, deles mesmos, Mestre Jonas. 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Agora, 6 horas e 14 minutos, eu trago para você Paralamas do Sucesso. Me liga.

Ouvimos Elba Ramalho de Vital Farias, Ai Que Saudade do Cê. Antes, Selmar de Zé Cabaleiro, Dindinha. Abrindo o bloco para Lamas do Sucesso de Hebert Viana, Me Liga. Agora 6h25, eu trago para você Renato Russo, mais uma vez.

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Aí você ouviu Elza Soares, de Jorge Aragão e JB, Malandro. Marina Lima, de Herbert Viana e Paula Toller, Nada Por Mim. A primeira foi Renato Russo, dele Flávio Venturini, Mais Uma Vez. 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Agora 6h37, seguimos com Fernanda Abreu e Herbert Viana em Um Amor, Um Lugar.

Ouvimos Skank de Samuel Rosa, Nando Reis e Lô Borges, Dois Rios. Antes, Marcos Valle, com a participação de Joyce, em Valeu, de Marcos Valle e Joyce. Abrindo o bloco, Fernanda Abreu, com a participação de Herbert Viana, em Um Amor, Um Lugar, de Herbert Viana. Agora 6:50 em Brasília. Eu trago para você Tulipa Ruiz, Mania de Você, e ainda Ney Matogrosso, Poema.

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1: Agora 7:01 em Brasília. Muito bom dia, muito obrigado pela sua companhia. A Nacional recebe agora Tim Maia, do Leme ao Pontal.

Você ouviu Caetano Veloso dele mesmo, Você é Linda. Antes, Vanessa da Mata, de Delcio Carvalho e Dona Ivone Lara, Acreditar. A primeira foi Lenine, dele Lula Queiroga, A Rede. Agora em Brasília, 7h19, o Milton Rocha foi ficando por aqui. Muito obrigado pela sua companhia. Daqui a pouquinho você tem um repórter nacional com as principais notícias do Brasil e do mundo para você começar o dia por dentro dos acontecimentos. Você fica agora na companhia de Sandra de Sá, Sozinha, Gal Costa, Barato Total e ainda Zé Ramalho, Entre a Serpente e a Estrela.

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2: Olá, bom dia. Agora são 7:30 da manhã. Um ótimo dia para você, sintonizado na Rádio Nacional em Brasília, São Paulo, Rio de Janeiro, Amazônia, Alto Solimões, São Luís, Recife. Para você que nos acompanha em todo o Brasil, junto com as emissoras parceiras da nossa Rede Nacional de Comunicação Pública e os nossos parceiros também da Rede Nacional de Comunicação Pública, aí a galera do Instagram, que é o arroba Rádio Nacional Notícias. Eu sou o Dilson Santa Fé, aqui com a Priscila Mazenotti, de volta, bateria recarregada. Tudo bom, Pri? Bom dia.
3: Super recarregada, Dilson. É muito bom voltar. Bom dia para você. Bom dia também para quem está com a gente nesta segunda-feira, 27 de julho de 2026. Vamos aos destaques. Após negar visto a norte-americanos que queriam monitorar eleições no Brasil, o TSE convida embaixadores para falar de urna eletrônica. E mais...
4: Embaixador brasileiro em Buenos Aires, convocado para Brasília, se reúne hoje com o ministro das Relações Exteriores após as ofensas proferidas no sábado pelo presidente da Argentina, Javier Milei.
5: Xi Jinping e Lula conversam por telefone, reforçam a agenda entre a China e o Mercosul e também críticas ao tarifaço americano.
6: Campanha reforça a importância do diagnóstico precoce para a prevenção do câncer ósseo.
2: Tudo isso e muito mais aqui no Repórter Nacional, que é produzido pela equipe de rádio jornalismo da EBC.
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3: Mas antes de irmos para as notícias, lembramos aqui que por conta do período de defesa eleitoral, não vamos veicular conteúdos que possam caracterizar publicidade institucional. Essa medida é necessária para garantir o cumprimento das normas que regulamentam a comunicação de instituições públicas, e isso até o dia 25 de outubro, quando termina o defeso eleitoral. Falando em eleição, olha só, agora em agosto, no dia 17, o Tribunal Superior Eleitoral vai se reunir com embaixadores dos Estados Unidos para explicar o funcionamento da nossa urna eletrônica, do sistema eletrônico de votação que a gente usa, né? A OEA, que é a Organização dos Estados Americanos, a União Europeia e o Parlasul também vão acompanhar, isso porque eles integram a missão de observadores eleitorais. Por que que isso está acontecendo, gente? Para explicar o funcionamento da urna, reafirmar a segurança, a lisura dela, que é um patrimônio do povo brasileiro, segundo o TSE. O tribunal foi procurado pela Embaixada dos Estados Unidos para tratar da visita de integrantes do governo norte-americano. Em junho, o ministro Cássio Nunes Marques, presidente do TSE, já tinha se reunido com 25 embaixadores, mas os Estados Unidos querem uma nova reunião, por isso esse encontro agora em agosto. Detalhe, na sexta-feira, o governo brasileiro negou vistos para dois servidores dos Estados Unidos que queriam monitorar as urnas eletrônicas das eleições de outubro. Esse é assunto para Gésio Passos.
7: O Brasil negou visto de entrada no país para representantes dos Estados Unidos que viriam monitorar o sistema eleitoral brasileiro. O Ministério das Relações Exteriores confirmou que nessa sexta-feira foram negados os vistos do subsecretário do Departamento de Estado para a Democracia, Riley Barnes, e do subsecretário adjunto, Samuel Sanson. O governo brasileiro tomou conhecimento que os estadunidenses queriam conversar com autoridades eleitorais para discutir liberdade de expressão relacionada às eleições de outubro. O governo considerou a iniciativa uma instrumentalização política no contexto eleitoral. Recentemente, o pré-candidato a presidente Flávio Bolsonaro fez uma reunião com embaixadores e divulgou fake news sobre as urnas brasileiras, dizendo que seriam produzidas por uma empresa venezuelana. O Tribunal Superior Eleitoral negou mais uma vez essa informação. Segundo a corte, esse boato circula no país desde 2017. O TSE afirmou que essa empresa não participou da produção e nem operação das urnas do país, que foram projetadas por servidores e técnicos a serviço da Justiça Eleitoral. Neste sábado, o Jornal dos Estados Unidos, The Washington Post, publicou matéria dizendo que uma delegação norte-americana planejava colocar em dúvida a integridade dos

0: sistema de votação brasileiro em uma estratégia do presidente Donald Trump de influenciar as eleições na América Latina. Com informações da Agência Brasil, da Rádio Nacional em Brasília, Gésio Passos.
1: Pois é, e logo depois da negativa de visto, o jornal Washington Post publicou um artigo do presidente Lula. Nele, o presidente critica o que chamou de instrumentalização para fins eleitorais. Afirmou que ninguém vai nos derrotar com base em mentiras e falou do tarifaço como uma das medidas de interferência eleitoral. Sobre esse assunto, a Daniela Longuinho tem os detalhes.
2: O presidente Lula criticou a política tarifária adotada pelos Estados Unidos contra o Brasil em artigo publicado neste domingo no jornal The Washington Post. No texto, Lula classificou a medida como um erro estratégico da Casa Branca, rebateu os argumentos usados para justificar as sobretaxas e afirmou que o Brasil dispõe de mecanismos para garantir a reciprocidade nas relações comerciais. Lula também disse que o país não será derrotado com base em mentiras e atribuiu um caráter ideológico à decisão do governo norte-americano, relacionando a medida às eleições gerais de outubro. O artigo também foi publicado em português nas redes sociais do presidente. O texto cita ainda declarações do secretário de Estado, Marco Rubio, que no início de junho excluiu o Brasil do rol de países amigáveis aos Estados Unidos na América Latina. No artigo, Lula reforçou o argumento que vem sendo usado pelo governo brasileiro desde o início das taxações, em abril de 2025, de que na balança comercial entre os dois países, os Estados Unidos são superavitários, e afirmou que o Brasil vai buscar outros parceiros comerciais mundo afora. Nos dias 15 e 23 de julho, o governo dos Estados Unidos publicou duas medidas decorrentes de investigações conduzidas com base na legislação comercial do país. Seção 301, estabelecendo sobretaxas adicionais de 25% e de 12,5% sobre uma parte das importações originárias do Brasil. Com informações da Agência Brasil, da Rádio Nacional em Brasília, Daniela Longuinho.
3: Agora, às 7 horas e 37 minutos, hoje a reportagem da nossa Rede Nacional de Comunicação Pública trata da imigração alemã na Bahia. Fato pouco tratado nos livros de história, o tema foi assunto de uma pesquisa que aponta a tentativa de instalação de colônias alemãs na Bahia antes de 1822. Pois é. O repórter Tiago Virgílio, da Rádio Educadora de Salvador, conta essa história.
4: O Brasil relembra a história da imigração alemã no país e, embora o imaginário popular associe essa presença quase que exclusivamente à região sul, a Bahia guarda capítulos pouco conhecidos dessa trajetória. Registros históricos apontam a chegada de grupos alemães no estado, com direito a um cemitério dedicado a eles em Cachoeira, no Recôncavo Baiano, e até um campo de concentração na cidade de Maracás, no sul da Bahia. De acordo com a pesquisadora Marina Helena Chaves, que resgatou essa memória na tese de doutorado dela, compreender esses registros é fundamental para reconhecer a diversidade da nossa formação histórica.
5: A Bahia foi o local em que se tentou pela primeira vez estabelecer uma colônia no Brasil. Então, mesmo antes de 1822, a Bahia já possuía, houve uma tentativa do governo federal para que a Bahia tivesse colônias alemãs. Foram várias tentativas.
4: Entre a chegada dos primeiros imigrantes em Cachoeira e os desdobramentos políticos e sociais em Maracás, o estudo revela como essa comunidade se estabeleceu e impactou o território baiano. Segundo a pesquisadora, resgatar esses fatos mostra que a imigração alemã foi um fenômeno muito mais amplo e complexo do que se costuma registrar nos livros didáticos.
5: Eu sou professora de história e a gente tem uma hegemonia do conhecimento científico, é uma hegemonia europeia, mas dentro de uma lógica dicotômica. E nos livros, quando eu estudei, a gente via os alemães como sinônimo de nazista. Então, eu morei lá em Maracás e via alguns monumentos representativos de um povo que era o alemão. Na memória coletiva, a presença alemã era inegável.
4: A tese de doutorado de Maracás

0: de Helena Chaves amplia o olhar sobre o tema, revelando a marca da história da imigração alemã também em solo baiano. Da Rádio Educador FM, diretamente de Salvador, Thiago Virgílio para a Rádio Nacional.
1: Estudo realizado pela Organização Pan-Americana da Saúde aponta que o número de pessoas afetadas por doenças neurológicas no mundo tem aumentado. E a enxaqueca tem sido o maior problema. Detalhes com Solimar Luz.
2: Doenças neurológicas como enxaqueca, acidente vascular cerebral, epilepsia e Alzheimer já afetam quase metade da população das Américas. São cerca de 470 milhões de pessoas afetadas por essas condições. Embora as taxas de mortalidade tenham diminuído entre 1990 e 2023, o número total de pessoas afetadas continuou a aumentar, influenciado pelo envelhecimento da população. No Brasil, especialistas defendem que os cuidados devem começar antes do surgimento dos primeiros sintomas de doenças como o Alzheimer. Na população adulta, a enxaqueca foi avaliada como a principal causa de incapacidade. Entre os idosos, prevalecem a doença de Alzheimer e o AVC, acidente vascular cerebral. Da Rádio Nacional, no Rio de Janeiro, Solimar Luz.
1: Nesse julho amarelo, o Instituto Nacional de Traumatologia e Ortopedia reforça que a informação é a maior aliada contra o câncer nos ossos. O diagnóstico precoce aumenta as chances de cura, melhora os resultados do tratamento e ajuda a preservar os movimentos e os membros afetados. Confira mais detalhes da campanha agora com João Barbosa.
3: O mês está chegando ao fim, mas o alerta da campanha nacional Julho Amarelo para a prevenção do câncer nos ossos continua. De acordo com a Sociedade Brasileira de Cancerologia, esse tipo de câncer equivale a aproximadamente 2% do total de casos no país. Apesar de raro, o cenário reforça a necessidade de atenção contínua aos sintomas e à prevenção. Isso ocorre, pois quando os sintomas aparecem, é fácil confundi-los com outras condições. Foi o caso do estudante Jessé Castanheira, que aos 14 anos relatou sentir fortes dores no joelho. Sua mãe, Cristina Castanheira, pensava ser uma lesão comum pela prática de esportes, mas notou que havia algo errado quando participaram de uma festa junina.
4: Ele não quis brincar, não comeu, procurei atendimento e fiquei sabendo no Getúlio Vargas, por meio de uma tomografia, que era uma lesão tumoral. Melhor hospital para professora, aí eu entro. E ali a gente chegou e o doutor olhou e já fez a biópsia, e quando eu recebi o diagnóstico de lesão maligna e bastante agressiva, e sem dúvida foi um diferencial onde eu estava, com quais profissionais eu estava, e ali eu adquiri forças para lutar e viemos até agora, e graças a Deus estamos chegando à cura.
3: Graças ao diagnóstico precoce, Jessé não precisou amputar a perna, deu início ao tratamento e voltou a andar depois de um ano. O chefe da Oncologia Ortopédica do Instituto Nacional de Traumatologia e Ortopedia, Walter Melreis, explica que é preciso diferenciar uma eventual dor causada pelo crescimento de algo mais grave.
5: O sinal inicial é uma dor local e um aumento de volume, mas o pai deve ficar sempre atento à dor persistente. Se a dor for persistente, mesmo que não haja aumento de volume, esse paciente deve ser radiografado no intuito de se fazer um diagnóstico diferencial entre um tumor e uma contusão.
3: Reforçando o alerta do Julho Amarelo, o oncologista conta que, nesses casos, o tempo é crucial.
5: Até ter um diagnóstico final, após a biópsia, há um intervalo de tempo precioso. Então, o tratamento deve ser iniciado o mais breve possível.
3: O diagnóstico é feito por meio da avaliação clínica e exames de imagens. Em casos de suspeita da doença, a confirmação vem por meio da coleta da biópsia. Já o tratamento depende do tipo, tamanho e localização do tumor, variando desde a rádio terapia até a cirurgia para a retirada da lesão. Sob supervisão de Fábio Cardoso, da Rádio Nacional do Rio de Janeiro, João Barbosa.
6: Agora, 7 horas e 44 minutos. Você já ouviu aqui no Repórter Nacional que o Brasil negou visto para norte-americanos que queriam monitorar as urnas eletrônicas aqui no país. E vai ouvir ainda as regras especiais para financiamento de motos para entregadores por aplicativo. Começam a valer hoje.
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0: vai depender de confirmação para saber direitinho se a pessoa atende aos requisitos. E você pode financiar uma moto ou uma bicicleta, né? Um veículo aí por beneficiário. Ah, a moto tem que ser fabricada aqui no Brasil, tem que ser zero quilômetro, ser flex e de 160 cilindradas. O cadastro todo pode ser feito no gov.br/movebrasil e lá também tem tudo explicadinho, é só acessar. E agora a gente fala sobre a reunião que o ministro das Relações Exteriores, Mauro Vieira, deve ter hoje com o embaixador brasileiro Júlio Bittelli, que estava em Buenos Aires e foi convocado depois que o presidente da Argentina, Javier Milei, falou ofensas contra o presidente Lula e contra ministros do STF, o ministro Alexandre de Moraes, no caso. Os detalhes quem traz para a gente é o repórter Gabriel Correia, que está na linha. Gabriel, bom dia. Que história é essa? Explica para a gente.
1: Exatamente, Priscila. Bom dia para você, bom dia para os ouvintes também. Priscila, olha, na diplomacia, esse ato de chamar um embaixador para consulta significa um gesto de grave tensão entre os dois países, viu? O presidente da Argentina participou no último sábado em São Paulo da convenção do Partido Liberal que oficializou a candidatura de Flávio Bolsonaro à presidência da República. E foi nessa ocasião que o discurso de Milei foi cheio de ofensas ao presidente brasileiro e ao ministro do Supremo Tribunal Federal, Alexandre de Moraes. Nesse mesmo dia, o presidente do STF, Edson Fachin, divulgou uma nota oficial classificando como referência desrespeitosa a declaração do presidente argentino. Fachin deplorou as manifestações incompatíveis com a civilidade que deve caracterizar as relações entre os estados. O ministro das Relações Exteriores do Brasil também convocou ontem o embaixador argentino Daniel Reimondi para transmitir a repulsa do Brasil contra as ofensas de Javier Milei durante essa reunião privada. Mauro Vieira cobrou explicações sobre o comportamento do presidente argentino aqui em território brasileiro. Segundo o chanceler brasileiro, não existe precedente de um presidente estrangeiro que em território nacional agride e ofende o chefe de Estado, as instituições democráticas, inclusive o poder judiciário. Vieira também ressaltou ser especialmente lamentável que o episódio envolva o presidente de um país com quem o Brasil mantém mais de 200 anos de amizade e cooperação e que tem no Brasil o seu principal sócio comercial. Priscila, eu volto contigo.
0: Ok, Gabriel, obrigada. Bom dia para você.
2: Brasília recebe no fim de julho o maior encontro científico do país dedicado aos estudos das relações étnico-raciais. O Congresso Nacional de Pesquisadores Negros vai reunir especialistas do Brasil e de outros países da América Latina para debater produção científica, democracia e políticas de equidade racial. Confira mais detalhes na reportagem de Madison Euler.
3: Intelectuais, acadêmicos e estudiosos negros brasileiros, além de pesquisadores de outros países da América Latina, estarão reunidos em Brasília de 28 a 31 de julho para o 14º COPENE, Congresso Nacional de Pesquisadores Negros. O campus Darcy Ribeiro, da Universidade de Brasília, será o espaço que vai sediar os 4 dias de programação, onde serão realizados minicursos, oficinas, painéis e mesas, além do lançamento de dezenas de livros. As inscrições para participar do congresso e para o envio de trabalhos, além do calendário de eventos, estão disponíveis no endereço copene2026.abpn.org.br. O congresso, que tem como tema Consciência Negra, Contribuição do Pensamento Afrodiaspórico para a Democracia Brasileira, foca na divulgação da produção científica, do fortalecimento de redes de pesquisa, da valorização dos saberes ligados à dispersão forçada de povos africanos pelo mundo e à formulação de propostas voltadas à promoção da equidade racial e da justiça social. O COPENE é realizado pela Associação Brasileira de Pesquisadores Negros, pelo Consórcio Nacional de Núcleos de Estudos Afro-Brasileiros e pelo Núcleo de Estudos Afro-Brasileiros da Universidade de Brasília. O encontro é considerado o maior evento científico agregador de promotores de debates sobre temáticas relevantes para os estudos das relações étnico-raciais em várias áreas do conhecimento do país. Em outra frente, o Congresso se consolidou como espaço para debates sobre a manutenção e a ampliação das políticas.

0: políticas afirmativas que propiciaram, entre outras coisas, o aumento no número de pessoas pretas e pardas com curso superior no Brasil nos últimos 20 anos. A UNB é reconhecida como instituição federal de ensino pioneiro em adotar um programa de acesso acadêmico por meio de cotas raciais. O fato ocorreu em 2003 e, desde então, centenas de universidades aderiram à lei de cotas raciais, entre elas, todas as 69 universidades federais do país. Da Rádio Nacional em São Luís, Madison Euler.
1: Agora 7h51, vamos a Paris saber o destaque internacional desta segunda-feira. A Daniela Franco, da Rádio França Internacional, está com a gente e conta que Xi Jinping e Lula conversaram por telefone sobre o tarifaço dos Estados Unidos e que a China está do lado do Brasil. Bom dia para você, Daniela.
2: Olá, Edilson. Bom dia para você, para a Priscila e aos ouvintes. Pois é, Edilson, a China está aí apoiando o Brasil em sua oposição às ingerências externas. Essa declaração é divulgada hoje pelo governo chinês após a conversa telefônica entre os presidentes Xi Jinping e Lula, que durou mais de uma hora na noite de domingo. Em um comunicado divulgado nessa manhã, Pequim declarou que está ao lado do governo brasileiro na defesa de sua soberania e sua independência, uma clara mensagem aí aos Estados Unidos. Após o novo tarifaço imposto na semana passada a dezenas de países, entre eles a China e o Brasil. A presidência brasileira reiterou em nota que Lula e Xi concordaram sobre a importância de acelerar as negociações em direção a um acordo entre a China e o Mercosul. Lula e Xi estão dispostos a acelerar as negociações e incluir também flexibilidades para acomodar diferenças internas do Mercosul e também demandas chinesas em setores como agricultura, tecnologia e serviços. A conversa entre eles abordou projetos tecnológicos que vêm sendo negociados entre os dois países, principalmente nas áreas de inteligência artificial, satélites e minerais críticos. Outro ponto destacado foi o comércio de fertilizantes, já que a China é um dos principais fornecedores de insumos para o setor e a instabilidade no Oriente Médio vem tendo aí repercussão nos preços e na logística. Aliás, Gilson, os dois líderes também avaliaram os efeitos das restrições à navegação no Oriente Médio e também da guerra na Ucrânia sobre as cadeias globais de energia e alimentos. E os dois presidentes ainda expressaram profunda preocupação com a situação humanitária em Gaza, que permanece crítica após quase 3 anos de ataques israelenses. Ao vivo da Rádio França Internacional em Paris, Daniela Franco, para o Repórter Nacional.
1: Ok, Daniela, obrigado.
3: E atenção, interessados em comprovar habilidade em português com língua estrangeira, que começam hoje as inscrições para o CELPE-BRAS 2026. Os detalhes com Cristiane Ribeiro ao vivo. Cris, bom dia.
4: Bom dia, Priscila. Bom dia aos ouvintes. É isso mesmo, Priscila. Estão abertas a partir de hoje, 27, vão até o dia 6 de agosto, as inscrições para a segunda edição deste ano do CELPE-BRAS. Trata-se do Certificado em Língua Portuguesa, destinado a estrangeiros e brasileiros, cuja língua materna não é o português e que desejam comprovar que, além da fluência, tem capacidade de ler, escrever e se comunicar em língua estrangeira. De acordo com o edital publicado pelo INEP, o Instituto Nacional de Estudos e Pesquisas Educacionais, Anísio Teixeira, as inscrições devem ser feitas por meio do sistema CELPE-BRAS. O pagamento da taxa pode ser efetuado de hoje até o dia 7 de agosto, mas antes de concluir a inscrição, o candidato deve ler atentamente o edital e verificar se atende a todos os requisitos para a participação no exame. No Brasil, as provas escritas e oral serão aplicadas entre os dias 20 e 23 de outubro. No exterior, será entre 24 e 27 de novembro. Os resultados vão ser divulgados em 15 de dezembro para os participantes que realizaram o exame no Brasil e em 15 de janeiro do ano que vem para aqueles que fizerem as provas em outro país. Volto com você, Priscila.
3: Obrigada, Cristiane Ribeiro, pelas informações. Só lembrando, o site para inscrição é o celpebras.inep.gov.br, celpebras.inep.gov.br. Quem quiser usar o tratamento por nome social deve indicar essa opção no momento da inscrição. Vamos voltar a falar um pouquinho mais.

0: sobre eleição, falar do voto mesmo, né? Daquele momento em que você está na urna, vamos falar sobre um detalhe, na verdade, que é a biometria, o dedinho que você coloca ali na hora de votar, a nossa impressão digital, que garante a segurança do nosso voto, né? Como é que isso funciona? Gésio Passos vai explicar para a gente agora a biometria.
1: A biometria será usada mais uma vez para votar nas eleições deste ano. A tecnologia estará disponível em todas as sessões eleitorais do país para evitar fraudes e garantir a lisura do pleito. Apesar da requisição, é bom saber que a biometria não é obrigatória para exercer o direito ao voto. Se o título estiver regular, o eleitor pode votar mesmo sem ter realizado esse cadastro. Neste caso, será exigido documento de identificação para acesso à urna eletrônica. Se a urna não reconhecer a biometria já realizada, o eleitor continua tendo direito ao voto. A orientação é que a leitura biométrica possa ser repetida até 4 vezes. Persistindo a dificuldade, a mesa receptora vai confirmar a identidade do eleitor por outros meios de conferência do cadastro. Se as informações coincidirem, o eleitor assina o caderno de votação ou registra sua impressão digital, caso não saiba assinar. Em 2008, a Justiça Eleitoral começou a utilizar os dados da impressão digital para identificar os votantes. A medida foi adotada para aumentar a segurança das eleições e evitar que uma pessoa possa votar no lugar de outra. Com o cruzamento de informações, o TSE ainda pode detectar eleitores com registros duplicados no cadastro eleitoral. Já não é possível cadastrar a biometria para as eleições de 2026, porque o prazo se encerrou em maio deste ano. O TSE orienta a comparecer à Justiça Eleitoral após as eleições para realizar o cadastro. No cadastramento, são coletadas a fotografia, as digitais de todos os dedos da mão e a assinatura do eleitor. As informações são utilizadas para tornar mais seguro o processo eleitoral. Da Rádio Nacional em Brasília, Gésio Passos.
2: Esportes. E olha aí, o mesatenista Hugo Calderano conquistou o título do WTT Star Contender na noite deste domingo em São José dos Campos, depois que derrotou o francês Alexis Lebrun por 4-7-2. Esse é o segundo título do Carioca na temporada. À tarde, Calderano já havia conquistado o vice-campeão de duplas mistas, né, que é ao lado da namorada Bruna Takahashi, número 2 do mundo. E nessa disputa, a dupla japonesa Shunsuke Togami e Satsuki Odo levou a melhor. E não deu para as meninas do vôlei, uma pena, hein? A seleção brasileira feminina de vôlei adiou o sonho do título inédito da Liga das Nações, né? Também nesse domingo, em Macau, na China, as brasileiras perderam a final de virada para a Turquia por 3-7-1 e amargaram o 5º vice-campeonato no torneio. A medalha de bronze da Liga ficou com a Itália, derrotada pelo Brasil no sábado. O próximo compromisso do Brasil será no Campeonato Sul-Americano entre os dias 8 e 13 de setembro, no Rio de Janeiro. A equipe vencedora conquista a vaga para a Olimpíada de Los Angeles 2028.
0: E agora, às 7 horas e 59 minutos, o Repórter Nacional fica por aqui com trabalhos técnicos de Egbert Martins. Lembrando que você pode conferir as nossas reportagens no site radioagencianacional.ebc.com.br. E você fica agora com o programa Alô, Alô Brasil com o Agostinho Teixeira. Um ótimo dia para você, um ótimo começo de semana. E até amanhã, gente. Valeu.
2: Valeu, valeu, valeu.
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7: Alô, alô, Brasil, começando mais uma semana. Hoje é dia 27 de julho de 2026, segunda-feira, hein? Segunda-feira, vamos em frente, temos uma semana para enfrentar, para encarar e vamos juntos. Que bom que vocês estão junto com a gente. Sejam bem-vindos, sejam bem-vindas. Vocês que acompanharam o Repórter Nacional com a Priscila Mazenotti, com o nosso Dilson Santa Fé. Ó, tem muita notícia para a gente comentar aqui. Convenções acontecendo, a partir de agora é assim mesmo, estamos chegando naquele momento em que a campanha eleitoral entra em campo pra valer. E parece que tá valendo quase tudo nessa pré-campanha ainda, nem é campanha ainda, né? Tá valendo quase tudo. A gente assistiu algumas cenas impressionantes, inclusive com a presença do presidente Javier Milei da Argentina, abusando, né? Usando e abusando do microfone ali. E vai ter consequência, vamos falar sobre isso já já. Vamos falar também sobre o SUS, Patrimônio Nacional, Sistema Único de Saúde, que é mesmo motivo de orgulho para todos nós. Muitos países gostariam de ter o nosso SUS. E a gente vai mostrar um avanço importante que aconteceu, que é um marco que foi alcançado pelo Sistema Único de Saúde. Você vai saber já já do que a gente está falando, tá? Manda mensagem para a gente aqui pelo nosso zap no 11974690138. Quase que eu dou o meu zap aqui. O nosso é 11974690138. Eu vou dar o meu zap também agora já. Pronto. 11973381889. Dá o seu zap aí, Karina. Não, seu não. Vamos preservar o zap da Karina Barbosa, que é importante para a nossa produção funcionar adequadamente. O zap aqui da Rádio Nacional, do Alô, Alô Brasil, repetindo para você, manda mensagem de áudio aí para a gente ouvir você falando, saber de onde você está nos acompanhando. É 11974690138, já já tem mensagem no ar. Agora são 8h03, olha só, o ministro das Relações Exteriores do Brasil, Mauro Vieira, convocou o embaixador da Argentina para transmitir a repulsa do governo brasileiro sobre as falas do presidente argentino Javier Milei durante a convenção do Partido Liberal que aconteceu no último sábado aqui em São Paulo. Segundo a nota divulgada pelo Ministério das Relações Exteriores do Brasil, não há precedentes de um presidente estrangeiro que em território nacional enfeixe agressões e ofensas ao chefe de Estado, às instituições democráticas, inclusive ao Poder Judiciário e ao povo brasileiro, disse a nota divulgada pelo Ministério das Relações Exteriores. Javier Milei foi um dos convidados que discursaram na convenção do PL que oficializou a candidatura de Flávio Bolsonaro à presidência da República. Em um discurso inflamado, eu diria irresponsável, inconsequente, um monte de coisa junto, nesse discurso, o presidente Javier Milei fez críticas ao socialismo, valorizou a chamada Onda Azul da América do Sul e chamou, ouça só, chamou o ministro do Supremo Tribunal Federal, Alexandre de Moraes, de lixo careca. Que baixíssimo nível, né? Baixíssimo nível mesmo. E disse tudo isso porque ele pretendia, o presidente argentino pretendia visitar o ex-presidente Bolsonaro na casa dele, onde ele cumpre a prisão domiciliar, e o ministro Alexandre de Moraes vetou essa visita. Foi o que bastou para o presidente da Argentina soltar o verbo e falar o que achou que devia falar. Em compensação, bom, vai ter essa reação aqui, o embaixador da Argentina já foi chamado às falas, é um ato protocolar da diplomacia mundial. E é um ato de desagravo quando um governo chama o seu embaixador no outro país. É um ato de desagravo bem, bem importante. Vamos aguardar os próximos passos. Aliás, o governador de Buenos Aires, Axel Kicillof, criticou as ofensas feitas pelo presidente argentino Javier Milei às autoridades brasileiras durante esse evento aí da convenção do PL em São Paulo. O governador de Buenos Aires, Axel Kicillof, disse nas redes sociais dele que o presidente Milei insultou o governo brasileiro, o presidente Lula e o país. E publicou ainda a seguinte carta, o seguinte comunicado. O governador de Buenos Aires. Ontem, disse o governador, vimos com vergonha alheia o presidente Milei ofender e insultar o governador do Brasil, o governo do Brasil, seu presidente e todo um país. Da província de Buenos Aires, disse o governador, defendemos que a Argentina respeite as nações irmãs e a integração regional. O governador de Buenos Aires afirmou também ter procurado o Itamaraty para marcar distância das declarações do presidente argentino e disse ainda que entrou em contato com o chanceler Mauro Vieira para transmitir que Milei não representa os sentimentos do povo argentino. Bom, agora são 8:06, já a gente fala mais sobre essa crise diplomática esperadíssima, né? Mais do que esperada. Aliás, quem chamou o presidente Javier Milei para participar da convenção sabia que a tendência era essa mesmo, de se criar essa rusga diplomática, que não é a primeira envolvendo o presidente argentino, que na verdade está respondendo ao que parece a uma demanda feita pelo presidente Trump, que já disse para todo mundo ouvir que vai interferir no que for possível, no que ele puder, se é que vai poder, nos destinos da eleição brasileira neste ano. Bom, falar de saúde, que vai ser um tema da discussão política para presidente da República, sem dúvida nenhuma. E é sempre bom a gente lembrar que o SUS é um patrimônio nosso, né? O SUS, só para a gente ter ideia do que a gente está falando, o SUS conta hoje com 3 milhões e meio de profissionais que trabalham para atender e garantir acesso a serviço de saúde para toda a população do Brasil. São 48 mil unidades básicas de saúde que oferecem a chamada atenção primária. E é o SUS, entre outras coisas, que coordena as campanhas de vacinação em massa, distribuindo mais de 300 milhões de doses de vacina todos os anos em todo o território nacional. E só mais um número para mostrar a eficiência e a grandiosidade do SUS. O SUS, Sistema Único de Saúde, realiza por ano, 4 bilhões de procedimentos de saúde, incluindo consultas e tratamentos. Estou falando tudo isso porque o SUS acaba de alcançar uma nova etapa. O SUS realizou a primeira cirurgia robótica à distância. Primeira cirurgia robótica à distância foi um paciente com um tumor no intestino. Ele foi acompanhado por cirurgiões em Porto Velho, em Rondônia, onde estava o paciente. Em Porto Velho estava o paciente, e a cirurgia foi comandada do interior aqui de São Paulo, de Barretos. A cirurgia usou tecnologia de ponta, e a equipe médica responsável por esse feito é do Hospital de Amor de Barretos. Hospital de Amor de Barretos, e quem está com a gente aqui para conversar sobre essa vitória nossa é o Dr. Luiz Gustavo Romagnolo, que é diretor de inovação do Hospital de Amor e coordenador científico do Instituto de Treinamento em Ciências Minimamente Invasivas. Dr. Luiz Gustavo, muito obrigado por atender nosso convite, é um prazer ter o senhor aqui com a gente. Bom dia.
6: Bom dia, Agostinho. Bom dia a todo mundo aí. Muito obrigado pela oportunidade de estar falando com vocês aí.
7: Não, nós que agradecemos. Bom, esse é fantástico, né? Estava lendo aqui, é um negócio incrível, incrível mesmo. Vamos tentar com palavras, já que ele não tem a imagem aqui com a gente, porque a imagem que eu vi é fabulosa também. Vamos tentar transcrever em palavras para o nosso ouvinte, para entender o tamanho do feito que os senhores fizeram. Primeiro, como é que surgiu esse caso, doutor? Por que que um paciente que estava a 2.600 quilômetros de distância foi submetido dessa forma a essa cirurgia, doutor?
6: Bom, primeiro a gente tem que explicar um pouquinho essa história toda, esse fato que você acabou de falar, né? Por que fazer tudo isso? Por que acontece tudo isso? Brasil é um país continental, as pessoas têm que viajar, às vezes, muito para ter acesso a essas cirurgias ou essas possibilidades. E aí, a gente tem uns números bem reais, que são assim, principalmente os maiores especialistas, eles ficam nas grandes capitais, não vão para outros lugares muito remotos, né? E aí, como nós vamos levar até

0: para esses lugares. A gente já realiza, o Brasil e nosso do hospital também, já realiza diversas cirurgias que te falam de robóticas, né? Que é com um aparelho em que eu continuo operando o paciente, não é o robô que opera sozinho, né? O robô só reproduz os meus movimentos, que eu comando. E aí, esses pacientes, a gente adquiriu uma plataforma robótica para Porto Velho. E por Porto Velho estar a 2.600 quilômetros de Barretos, os pacientes, óbvio, lá já fazia cirurgia, mas não robótica, no Sistema Único de Saúde, já fazia laparoscópica, mais de 10 anos a gente faz isso, só que robótica não tinha sido feita e não tinha essa máquina no Sistema Único de Saúde. Nós adquirimos essa plataforma e essa plataforma ela vem com essa conectividade e o sistema de comando também tem uma unidade que fica em Barretos. E aí a gente... os pacientes que foram, que esse paciente não foi só um, né? Esse dia foi a primeira, mas a gente já fez 25 cirurgias já utilizando essa tecnologia desde agora, de junho, de julho agora. Então, o que a gente fez? Achou esse paciente que estava com essa, ele tem um câncer de intestino, e aí eu comandei essa cirurgia. Então, tinha um médico responsável em Porto Velho, que consegue operar o robô, mas ele estava ainda iniciando os procedimentos de robótica, e a gente, em Barretos, assume o controle do robô e consegue, através da conectividade, fazer o procedimento sem nenhum atraso, sem nenhum... igual a gente fala no telefone, que às vezes corta a ligação. Não, isso é uma conectividade direta, sem nenhum atraso. Com os movimentos que eu realizo, o robô, ele realiza, a máquina mexe as pinças, os movimentos, e faz, aí a cirurgia acontece lá em Porto Velho.
1: Isso é fabuloso, né? Isso é fabuloso mesmo. Eu vou pedir para o senhor detalhar como é que é o seu procedimento, mas antes eu queria entender, doutor, as duas pontas têm que estar preparadas, quer dizer, em Barretos aqui e lá Porto Velho, no caso desse nosso exemplo aqui, desse caso concreto que aconteceu, mas as duas extremidades têm que estar em condições e preparadas para que tudo dê certo, é isso?
0: É isso. A tecnologia, ela já está acontecendo no mundo, né? Só para ter uma ideia, para os ouvintes entenderem uma coisa, a primeira telecirurgia no mundo foi realizada em 2001. Um médico estava em Nova York e o paciente estava em Estrasburgo e o médico na França e o médico estava em Nova York. Só que para aquilo acontecer, eles tiveram que contratar um cabo e colocar um cabo transatlântico. E naquele momento que aconteceu a cirurgia, as conexões entre Nova York e Estrasburgo tiveram que ser interrompidas as ligações, as conectividades para a cirurgia acontecer. E só agora, há uns 2 anos mais ou menos, em que o mundo voltou por causa da tecnologia 5G. Então a gente depende de essa grande conectividade nas duas pontas. O que a gente fez de diferente, Agostinho, para as pessoas saberem é, por ser um procedimento que necessita de muita conectividade, a gente fez uma parceria com o governo federal, então o Ministério das Telecomunicações, através da Telebrás, colocou uma rede direta Barretos-Porto Velho com cabo de fibra ótica dedicado para que esse procedimento, além da redundância que eu tinha nas duas pontas, onde eu também, se tivesse algum problema de conectividade, a outra rede assumiria para eu não perder a conectividade do procedimento. Então, os dois lugares têm que estar disponíveis com essa conectividade. E quando a gente fala disso, olha que interessante, a gente leva para os lugares remotos a conectividade também. Então, você só não está levando essa cirurgia, você está levando outras possibilidades de conectividade, como transferência de dados, de informações, através dessa grande tecnologia.
1: Não, isso é fantástico mesmo. É lógico, está todo mundo entendendo, mas assim, só para ficar bem claro, a conexão, o tempo resposta da conexão tem que ser quase que imediato. Não dá para acontecer que nem na Copa do Mundo agora, que a gente via o vizinho gritando gol.
0: É isso aí, interessante.
1: Minutos, não é isso?
0: Então, é isso aí.
1: Não pode, porque isso aí inviabiliza, né, doutor?
0: Olha só, essa história é interessante que você falou do gol aí, da Copa do Mundo, né? Quanto que era a espera? Na casa do vizinho já era gol, demorava uns 20, 30 segundos para depois, ou um minuto, para você saber, gol ali, né? A nossa resposta é de 60 milissegundos. Quer dizer, é imperceptível. Né? Então, as pessoas têm que entender que eu não posso ter uma demora. Existe uma lei, uma regra, em que para isso acontecer, a gente só pode fazer com conectividades abaixo de 100 milissegundos. Então, a gente tem que testar a rede toda, tem que estar com ela toda conectada, mas assim, isso, a gente já está com essa conectividade já direta, e isso acontece como se fosse, como nós estamos falando no telefone agora aqui, é só conectar e eu assumo a cirurgia.
1: Nós estamos conversando aqui na Rádio Nacional com o Dr. Luiz Gustavo Romagnolo, que é diretor de inovação do Hospital de Amor de Barretos e é coordenador científico do Instituto de Treinamento em Cirurgias Minimamente Invasivas, ele que participou desse feito, desse marco para nós aqui brasileiros, para o nosso SUS, a primeira cirurgia robótica à distância feita pelo SUS. Doutor Luiz Gustavo, como é que é o equipamento que o senhor comandou aqui em Barretos para ele responder lá em Rondônia? Eu estava lendo aqui, os seus movimentos com a mão são seguidos rigorosamente pelo robô no outro extremo, mas o senhor tem que manipular com os pés também. Conta pra gente como é que era tudo isso aí.
0: Bom, pra gente entender, para as pessoas entenderem bem, é como se fosse dirigir um carro e aí você tem tanto o comando do volante como o comando dos pés. Então, na mão, eu tenho o comando das pinças que vão fazer os movimentos na cirurgia. Porque o robô, pessoal, para explicar para todo mundo aqui, o robô tem quatro braços. Um braço é a câmera da cirurgia que está mostrando o que está acontecendo para mim. E os outros três braços, eles são braços que vão me ajudar a expor a parte que eu vou fazer a cirurgia, enfim, tudo isso. Então, eu tenho que ter na minha mão, eu só tenho duas mãos, eu comando dois braços. Só que ao mesmo tempo, com os meus pés, eu consigo fazer a troca de braço e trabalhar com o terceiro braço associado. Então, no meu pé eu comando a câmera, eu comando não as pinças, mas, por exemplo, eu tenho que cortar o tecido, eu tenho que queimar um tecido que tem ali, ele vai ali, no pé eu faço esse comando. E na minha mão, além de eu fazer os movimentos da pinça, eu tenho outros movimentos que são para utilizar umas outras tecnologias. É bem interessante porque a gente acaba, por isso que precisa de um grande treinamento para isso acontecer, porque você acaba se integrando como se a máquina, que é onde você está sentado, operando como se fosse um cockpit de carro mesmo, se integra aos meus movimentos. Então ele é como se fosse um prolongamento dos meus braços, e por isso que a gente hoje, com muitas cirurgias, que para você ser um médico cirurgião robótico no Brasil, o Brasil é o único país que tem uma legislação em que para você ser cirurgião robótico, você tem que ter um caminho a ser seguido. Você tem que fazer 40 horas de simulador virtual, você tem que observar cirurgias antes, você tem que ajudar em cirurgias antes, você tem que realizar ao mínimo 10 cirurgias com um professor do seu lado. Só depois você vai ter a certificação de que você é um cirurgião robótico. E para a gente poder ensinar a cirurgia para as pessoas, eu tenho que ter mais 60 cirurgias sozinho, além das que eu já fiz, para dizer que eu sou um cirurgião que eu posso ensinar as pessoas. Então, quando a gente tem um certificado de que a gente é um cirurgião robótico, passou por diversos treinamentos que são credenciados pelo Conselho Federal de Medicina e pela Sociedade de Cirurgia Minimamente Invasiva. Então, as pessoas têm que entender que quando você procura um especialista que faz cirurgia robótica, ele tem que passar por essas etapas. E o que é interessante, que é o nosso marco, para as pessoas entenderem, a gente fez a primeira telecirurgia longa distância num procedimento oncológico de câncer por mais de 2 horas. Então, mantivemos conectividade, estabilidade da cirurgia. E isso a gente começou com a cirurgia do intestino, a gente já fez cirurgias urológicas da próstata, que a partir desse ano a próstata é um procedimento, a cirurgia robótica para a próstata, ela está aprovada pelo Sistema Único de Saúde, então o governo ele consegue pagar os médicos e os hospitais disso. E também essa semana também nós estamos começando também as cirurgias ginecológicas. Então, dessa forma, a gente está abrangendo quase todas as especialidades em que o robô ele é eficaz. E isso, acabei de voltar dos Estados Unidos, do Congresso Mundial de Cirurgia Robótica, e o Brasil é um dos dos países emergentes hoje que está dominando, e agora com o Sistema Único de Saúde, mais ainda.

0: Impressionante. Doutor Luiz Gustavo, o senhor é médico há quanto tempo?
1: 25 anos.
0: 25 anos. Quando o senhor se formou, acho que nem no seu sonho o senhor imaginava que ia... Porque o senhor é um outro médico hoje, né? É outro Sim. profissional, né?
1: Quando eu me formei, a gente fazia cirurgias abertas de corte só, e começando com as cirurgias laparoscópicas, que é as cirurgias que atualmente tem muito no mercado, e a cirurgia robótica, ela veio para o Brasil só em 2007, quando começou no Brasil, né? Então, a gente tem números que apareceram agora, e a gente se transformou num cirurgião melhor, no caso nós que fazemos cirurgias minimamente invasivas, depois que a gente começou com o robô. O robô fez a gente melhorar, porque o robô, ele é muito bom para umas coisas. Ele diminui os tremores da cirurgia, a precisão da cirurgia. Eu opero com uma câmera 3D, 4K, você consegue enxergar. E os trabalhos científicos já mostram que os pacientes operados por cirurgia robótica, eles têm melhor sobrevida, eles vivem mais, no caso do câncer, eles vivem mais, eles têm mais possibilidades de sobrevida. Isso já está provado e cada vez mais a gente vai entrar com isso no Sistema Único de Saúde.
0: E ela é tão segura quanto a cirurgia presencial?
1: Não, a cirurgia, para dizer a real sensação minha, por momentos da cirurgia, eu olhava para o lado para eu saber se o paciente estava do meu lado, porque a certeza que o paciente estava do meu lado.
0: Incrível. E eu estava lendo, doutor, que quando o equipamento, bom, ele tem redundâncias, é uma segurança absoluta, imagina, né? Se o senhor Sim. vira o rosto, se o senhor tem um monitor que o senhor está olhando lá, eu estava lendo, me corrija se eu estiver errado, se o senhor virar o rosto por alguns segundos, desviar o olhar do equipamento, portanto, do paciente, o robô para automaticamente, né?
1: Isso, o robô tem dois tipos de segurança. Um são, se você tem sensores que ficam conectados à sua cabeça presencial, porque se você movimenta a sua cabeça para o lado ou tira a cabeça desses sensores, automaticamente, por segurança, é bloqueado qualquer tipo de movimento. Então, não existe possibilidade de eu estar olhando para um outro lado, fazer qualquer movimento que vai ter algum dano ao paciente. Esses sensores bloqueiam qualquer tipo de movimento errado que a gente faça. Isso é uma segurança extrema para o paciente, né? E a gente, principalmente, porque o robô, ele permite que a gente faça movimentos milimétricos. Então, qualquer movimento que você faça sem a sua visão direta, você pode danificar o paciente. Por isso que qualquer mudança do olhar, o robô é travado.
0: E a gente disse aqui no início, é importante ressaltar isso, tinha a equipe aqui de Barretos, comandada pelo senhor, que estava realizando a cirurgia, Sim. tinha equipe lá ao lado do paciente, em Rondônia. Sim. Caso houvesse algum imprevisto, o pessoal de lá seguiria na cirurgia, não é isso?
1: Isso, por lei e por segurança, é obrigatório no Brasil que tenha duas equipes responsáveis. Então, a equipe de Barretos, que estava no comando, que é a da telecirurgia, da telementoria, telecirurgia, e a equipe local. Se o médico local, eles têm que ser apto para, se tiver qualquer tipo de falha total da conectividade, que isso é muito difícil, mas se tiver, ele tem aqui possibilidade de assumir o procedimento ou por robô, ou por laparoscopia, ou por outra técnica, ele tem que estar apto para isso. E aí, eu quero deixar claro para as pessoas que uma grande vantagem da telecirurgia, para as pessoas entenderem, é assim, hoje a gente está aqui em Barretos, para chegar em Porto Velho, são quase dois voos de conectividade. Quanto tempo eu vou deixar de atender outros pacientes aqui no Sistema Único de Saúde para eu ir lá operar um ou dois pacientes? Então, isso é como se fosse automático. A gente está dando possibilidades para os cirurgiões locais terem um acesso de um cirurgião mais experiente na cirurgia, o paciente de lá ter mais ajuda, porque às vezes na cirurgia não poderia terminar com esse paciente, com esse médico, que talvez esteja em treinamento ou não tenha ainda um caso mais difícil, precisa de uma ajuda. E aí a gente fala a realidade aqui, que é assim, você imagina se você trazer para a realidade atual. Isso é uma coisa, um exemplo super, super que as pessoas vão entender muito bem. Quando a gente aprendeu a andar de bicicleta, a gente tinha duas rodinhas. Aí você tira uma rodinha, tira outra rodinha, e aí você vai andar sozinho. Quando você começou a andar sozinho, sempre tinha um pai, uma mãe, um pa-

0: parente, um amigo seu que estava perto de você, se você tivesse qualquer deslize, segurava você para não cair. A grande vantagem da telecirurgia é que se o colega está operando e tem uma dificuldade, eu posso assumir o robô no lugar dele e ele continuar a cirurgia e o paciente vai ser beneficiado com isso.
1: Muito legal, muito, muito legal. Estamos ouvindo aqui no Alô Alô Brasil da Rádio Nacional o Dr. Luiz Gustavo Romagnolo, que é diretor de inovação do Hospital de Amor de Barretos e é coordenador científico do Instituto de Treinamento em Cirurgias Minimamente Invasivas. É, ele que comandou, junto com uma grande equipe, lógico, essa primeira cirurgia robótica à distância realizada pelo SUS. Doutor, o senhor disse que outras cirurgias aconteceram já depois dessa e outras virão. Pelo que eu entendi, a ideia é que isso se torne uma rotina. Agora, isso não torna os gastos do SUS maiores? Isso não implica em um investimento maior com toda essa tecnologia? Ou, pelo contrário, o fato de você ter esse instrumento à mão pode baratear, porque, como o senhor disse, o senhor está aqui e pode atender qualquer pessoa em qualquer lugar.
0: Você tem toda a razão. Quando falam de custo de fazer isso, falam assim, mas isso vai aumentar o custo da cirurgia? Não, não vai. O governo ou as empresas, no caso eu estou falando do Sistema Único de Saúde, houve um investimento para que a conectividade existisse. E isso é uma coisa que teria todas as possibilidades. Hoje a gente está fazendo cirurgias com três redundâncias. Hoje a gente faz com 5G, hoje a gente faz a contra redundância, que é a fibra, e hoje, atualmente, você consegue fazer a terceira redundância, que é com via satélite, com as conectividades hoje que tem via satélite. Isso gera uma economia. Primeiro, o paciente vai ter acesso à tecnologia, o médico vai ter acesso e eu não vou ter o gasto, que é meu tempo de ir até o lugar para trabalhar com isso, e a conectividade faz parte do investimento que leva a tecnologia para esses lugares. Não, a cirurgia não vai ficar mais cara, aliás, ela vai ficar mais barata, porque o custo da complicação ou o custo de eu ter que converter uma cirurgia para uma cirurgia aberta, por não ter uma ajuda, isso é pior para o paciente, é pior para o hospital, é mais tempo de internação para o paciente. Então, no contexto geral, quando a gente fala sobre telecirurgia, e eu estou falando sobre esse acesso aos pacientes e aos colegas que vão ter esse acesso, por exemplo, se eu tivesse hoje fora de Barretos, se eu tivesse uma plataforma robótica aqui em São Paulo, em qualquer outro lugar, que tivesse conectividade, alguém precisa de ajuda, você conecta o robô que tem essa plataforma e automaticamente você faz isso. Olha aqui, como se eu tivesse agora, nós estamos fazendo essa entrevista aqui, você me ligou e eu acessei. Isso, quanto custa isso? Hoje, você tem o quê? Quanto custa uma chamada telefônica? É o custo dessa chamada.
1: Dr. Luiz Gustavo Romagnolo, foi um prazer enorme falar com o senhor, uma alegria, um orgulho para nós todos. Bom, só para antes de terminar, a cirurgia foi bem sucedida, o paciente está bem, né, doutor?
0: A gente já operou 25 pacientes, nenhuma complicação teve, todos os pacientes operados estão ótimos, já tiveram alta no segundo dia de cirurgia já ficaram super bem, já retornaram às atividades, a gente está ótimo. E assim, só para deixar claro também para todo mundo saber que isso, como você disse, só aconteceu pelo apoio de muitas pessoas, foi um grande time que isso aconteceu, foi um financiamento que aconteceu pelo Ministério das Telecomunicações que apoiou esse projeto. O Hospital de Amor, que é o maior centro de tratamento de câncer da América Latina, que consegue realizar isso para as pessoas. E isso foi todo um time que ajuda e está ajudando constantemente a trabalhar com isso.
1: Maravilha. Dr. Luiz Gustavo Romagnolo, foi um prazer enorme falar com o senhor. Muito obrigado aí pela entrevista. Parabéns.
0: Obrigado.
1: Repasse os nossos parabéns para toda a equipe aí. É um orgulho mesmo, uma satisfação. E a gente vai se falar em breve, tá bom, doutor?
0: Obrigado, bom dia, obrigado pela oportunidade, estou à disposição de vocês. Um abraço, boa semana.
1: Outro grande para o senhor. Que legal, hein? Que legal, experiência, olha, incrível, né? A gente conseguiu visualizar com a explicação do Dr. Luiz Gustavo, é como se fosse dirigir um carro num cockpit, as mãos e os pés funcionando ao mesmo tempo para movimentar os braços desse robô, que tem uma eficiência muito maior, é um sucesso muito maior, uma precisão muito maior, e os números mostram isso, os casos de recuperação muito rápida. Felizmente, temos essa tecnologia por um investimento do governo brasileiro, pela eficiência dos nossos profissionais, enfim, o SUS mostrando mais uma vez que é um orgulho mesmo para todos nós ter o Sistema Único de Saúde, um sistema que nenhum país, eu falo poucos países, nenhum país no mundo, excetuando o Brasil, tem um sistema de saúde como o nosso. Nós conversamos com o Dr. Luiz Gustavo Romagnolo, que é diretor de inovação do Hospital de Amor e coordenador científico do Instituto de Treinamento em Cirurgias Minimamente Invasivas. Ele comandou, ao lado de uma grande, grande equipe, essa primeira cirurgia robótica à distância realizada pelo SUS. Agora são 8h31, vai mandando mensagem pra gente aí. Manda mensagem pra gente aí. Pô, manda mensagem aí. Custa mandar uma mensagenzinha aí pra nós? Custa, né?

0: 11974690138. 11974690138. 11974690138. 0138. Aí, boa, boa, boa, boa. Olha, 8h31, já já tem mais entrevista. Hoje é saúde só, né, Karina? Você pensou o programa temático, foi isso? Obviamente que foi temático, já já mais uma entrevista importante para falar de hepatite A, hein? Vamos vacinar, caramba! Alguém tem dúvida que vacina salva as pessoas? Tem gente que tem. Tem um pessoal que estava reunido aí aqui em São Paulo, meio agitado, aquele pessoal não gosta muito de vacina, mas nós gostamos de vacina. Mas olha só, antes disso, o presidente Luiz Inácio Lula da Silva e o presidente da China, Xi Jinping, conversaram por telefone ontem à noite. Enquanto tem gente lamentando o tarifaço do presidente Trump, tem que lamentar mesmo, né, que não tem nenhum sentido isso, mas o governo brasileiro vai se movimentando para ampliar os seus horizontes e ampliar os parceiros comerciais. Já que Trump não quer, tem quem quer, tem quem quer. E o presidente Lula falou com o presidente chinês por telefone ontem à noite e os dois defenderam o aprofundamento da cooperação bilateral em áreas estratégicas, além da aceleração das negociações para um acordo entre o Mercosul e a China. O presidente da China disse que o país apoia o Brasil na rejeição da interferência externa. Está pronto, segundo o presidente chinês, para fortalecer a coordenação estratégica bilateral e multilateral, isso de acordo com a agência de notícias da China. Xi Jinping destacou que, diante das novas circunstâncias e desafios, a China e o Brasil, como membros importantes do Sul Global, devem se posicionar firmemente ao lado da justiça histórica e do progresso da civilização, desempenhando um papel construtivo ainda maior na reforma e no aprimoramento do sistema de governança global. Ou seja, vamos juntar quem quer se juntar. O Sul Global tem muitos países com condição de completarem a nossa balança comercial. A gente vai perder com o tarifaço dos Estados Unidos? Vai perder de um lado. Mas nós já aprendemos a lidar com isso. A gente já sabe como lida com esse tipo de coisa. O Brasil aumentou as suas vendas para o exterior, mesmo durante o tarifaço do ano passado, 2025, que foi um tarifaço de 50%. Lembra disso? Foi 50% o tarifaço naquela época lá. Depois a Suprema Corte dos Estados Unidos derrubou o tarifaço. E aí o Trump inventou essa investigação de Araque de um ano aí para confirmar tudo que ele queria, que era essa tarifa de 25%, depois mais uma de 12,5%, enfim, ele vai colocando, empilhando tarifas sem nenhum sentido, mas o Brasil vai se articulando para tentar ampliar seus horizontes e as suas parcerias, e assim que tem que ser mesmo. 8h35, falar de saúde mais uma vez. Hepatite A, hein? Preocupação, hepatite A, uma infecção que pode ser bem grave. E o estado de São Paulo registrou, nesse ano, de janeiro até agora, julho, até o comecinho de julho, 1.953 casos de hepatite A. E o número representa um aumento de 54% em relação ao mesmo período do ano passado. E mais do que isso, os números desse ano já superam o total de casos do ano passado. Então, o ano passado inteiro ficou em 1.663 casos. Esse ano, nós já temos 1.953 casos de hepatite A. E para falar um pouco sobre isso com a gente, para nossa satisfação, está aqui o infectologista do Hospital Emílio Ribas, aqui de São Paulo, Dr. Jamal Suleiman. Dr. Jamal, obrigado por atender nosso convite. Bom dia para o senhor.
1: Bom dia, Agostinho. Bom dia aos ouvintes. É um prazer estar aqui com vocês para a gente poder falar sobre hepatite A.
0: Então explica para a gente, doutor, o que está acontecendo, porque eu estava lendo que esses casos de aumento da hepatite A, eles já vêm se arrastando de algum tempo para cá. Desde 2022, progressivamente, ano após ano, o número de casos foi crescendo até chegar nesse número que é bastante preocupante esse ano, né, doutor?
1: Essa é uma equação que a gente já conhece bem, né, Agostinho? Que é, na medida em que cai as taxas de proteção, né, de

0: imunização na população, essas doenças chamadas de imunopreveníveis, elas emergem. Então, quando a gente tem um fenômeno que vem acontecendo já há alguns anos e que piorou substancialmente durante a pandemia de Covid, de grupos que se organizaram de maneira mais intensa para negar os efeitos benéficos dessas estratégias de imunoprevenção. Então, hepatite A é mais uma das condições que entraram nesse pacotaço, né, de coisas ruins, que são secundárias a essa ação maléfica desses grupos de negar a eficácia desses processos. Então, isso é a causa visível dessa ação. Ocorre que a gente tem um insumo que protege mesmo as populações dessa condição, que é uma condição grave, né? Porque ela, ainda que tenha uma mortalidade pequena, é uma condição que provoca estragos nas pessoas, a depender das condições que ela se encontra. Por quê? Porque esse vírus de hepatite A, ele tem uma transmissão que é orofecal, incluindo aí a transmissão através de sexo, relações sexuais. E vai daí que a transmissão chamada de orofecal tem relação direta, por exemplo, com condições sanitárias. Então, consumo de alimentos que estão contaminados por subprodutos, né, fezes, por exemplo, que são imperceptíveis, diga-se, são passíveis de transmissão desse vírus. Então, veja, se você considerar populações infantis, pediátricas, um sujeito com o vírus de hepatite A pode transmitir para várias outras crianças, que é uma idade onde o contato inter-humano é muito intenso, né? As crianças interagem umas com as outras, põem a mão na boca uma das outras, enfim, tem processos de higienização que são mais precários, portanto, numa fase de aprendizado, e aí você acaba expondo múltiplas pessoas a um agente que pode ter e tem uma prevenção, garantida por imunização, por vacina.
1: Eu estava falando daí da higiene, né, ou da falta de higiene, que propicia a hepatite A. Eu estava vendo aqui, doutor, que uma das regiões que estão preocupando bastante por causa do número de casos de hepatite A é a região de Ribeirão Preto. E a gente teve recentemente, a semana passada, né, Karina? Teve uma chuvarada lá, enfim, uma destruição quase que completa. Esses episódios que estão cada vez mais frequentes, doutor Jamal, de alagamento, de enchente, enfim, áreas normalmente periféricas que são devastadas pela chuva e tal, isso também é um perigo danado para a propagação da hepatite A, né, doutor?
0: Assim como outras doenças que têm transmissão através de água, né, Agostinho? Então, a gente está usando o exemplo da hepatite A, porque imagine você numa situação de catástrofe, onde você tem exposição, né, enchente, por exemplo, onde você tem exposição a águas contaminadas, né? Que é um fenômeno que você não tem controle. Porque como é que você vai fazer? Não há essa possibilidade de você ter um controle sobre isso. A catástrofe ocorreu e aí você vai acabar entrando em contato com isso. Então, nesse cenário, claro que se você não estiver protegido, o risco de transmissão desta doença, assim como de outras que são transmitidas, né, por contato orofecal, hídrico, alimentar, que é uma cadeia, né? A gente usa essa terminologia, mas simplificando ela. Você está entrando em contato com substâncias que podem e serão transmitidas através de contato, por exemplo, com água que entrou em contato com esgoto que um humano defecou, enfim. Então é uma transmissão que acaba sendo orofecal, porque você vai engolir essa água sem controle e vai fazer essa doença. Então, para quebrar a cadeia de transmissão, independente agora da forma como você foi exposto, só tem uma possibilidade, se protegendo antes. recebendo a vacina, que está disponível na rede pública, gratuitamente através do SUS.
1: É isso. Bom, tá, não tá difícil, né? Não tá difícil para a gente evitar a hepatite A. Então, o doutor Jamal Suleiman já alertou essa onda de negacionismo, enfim, que ainda continua atingindo muita gente, não só no Brasil, né? Diga-se, no mundo inteiro, no mundo inteiro. Mas isso traz essas consequências de uma doença que é controlável, que é evitável, mas que acaba ganhando uma dimensão além da necessária, digamos assim, por causa do negacionismo. Doutor Jamal Suleiman, infectologista do Emílio Ribas, só para a gente terminar, quero agradecer demais a atenção do senhor aqui com o ouvinte da Rádio Nacional. Eu estava lendo que a doença, às vezes, ela demora para se manifestar, né? Quais são os sintomas básicos da hepatite A para que a pessoa perceba que precisa procurar um especialista?
0: Fundamental é que como várias doenças, né, causadas por vírus, os sintomas iniciais eles são bastante inespecíficos. É uma febre, um mal-estar, pode vir acompanhada de intolerância alimentar, tipo náusea, vômito, uma discreta dor abdominal. Num período de incubação, depois da exposição, que às vezes é difícil, inclusive, você estabelecer o momento exato, né, da exposição, é de 15 a 45 dias. A média é de 30 dias antes. Então, o período de incubação é de cerca de 30 dias. E o que é importante também ressaltar é que, como é uma doença de transmissão humana, né, interhumana, o período de transmissibilidade ela começa cerca de 2 semanas antes do início dos sintomas. Então, veja a importância de você ter uma proteção preliminar via vacina, porque os sintomas iniciais dela, que são esses que eu acabei de reportar, eles vão aparecer num período em que você já estava transmitindo e você não estava sabendo. Depois desse período de incubação, o que que pode aparecer? Habitualmente, você tem uma chamada icterícia, os olhos, as mucosas ficam amarelados. E vai de um amarelo mais tênue, mais fino, menos perceptível, até um amarelo bastante intenso. A urina pode ficar bastante escurecida e as fezes brancas. Todo mundo tem isso? Não. Infelizmente, você não consegue perceber isso, porque essas doenças elas podem ser sintomáticas, como isso que a gente acabou de descrever, ou assintomáticas, sem nenhuma manifestação. E esta é complexo ainda, é mais complexa ainda. Por quê? Porque se o sujeito não tem manifestação clínica, ele continua transmitindo isso para outras pessoas sem que ele saiba. Veja, mais uma coisa importante no sentido de alertar as pessoas para que elas recebam as vacinas que vão protegê-las. A gente falou bastante sobre isso durante a pandemia de Covid, nessas questões relacionadas à educação e saúde. Vacinação não é um ato egoísta, é um ato de comunidade. Então, você, além de se proteger,

0: resistência se chama, isso é uma doença viral, você pode ter só febre, só um discreto mal-estar, que pode ter uma duração curta. Então, acaba que não faz o diagnóstico, porque o espectro das doenças virais é muito amplo. E você não tem um painel em que você possa fazer isso. Se você tiver informação sobre exposição, obviamente fica mais razoável fazer hipótese diagnóstica. Mas se não, não tem como fazer. Daí que, mais uma vez, a gente coloca como um determinante extremamente importante de proteção a questão da vacinação. Não só para hepatite A, eu queria chamar a atenção, porque a gente também tem vacinação para hepatite B, que é outra doença que tem transmissão sexual, incluindo aí a transmissão oro-fecal. Então, só para a gente lembrar aquele cenário que você descreveu em relação a Ribeirão Preto, mas não exclusivamente, né? Principalmente nesses contextos de alteração climática.
1: É isso, vacina, vacina, vacina, tá à mão, o SUS fornece, não é difícil e é uma questão de solidariedade, inclusive, além da preservação individual, como disse o doutor Jamal, você garante a segurança e a saúde de quem está em torno de você. Doutor Jamal Suleiman, muito obrigado pela atenção mais uma vez com a Rádio Nacional. Um abraço para o senhor e até breve, doutor.
0: Até breve, muito obrigado pelo espaço.
1: Um abração, Dr. Jamal Suleiman, que é infectologista do Hospital Emílio Ribas, hospital de referência aqui em São Paulo. 8h48, olha só, pesquisa Datafolha. Datafolha, saiu agora, viu, a pesquisa Datafolha, Karina Barbosa. Acaba de ser divulgada mostrando que 52% dos eleitores brasileiros acreditam que o tarifaço imposto pelo governo Trump contra o Brasil tem como objetivo ajudar a... Fala sério. É mesmo ajudar a campanha de Flávio Bolsonaro? Ah, será que é mesmo? É isso mesmo, tão certo. 52% dos eleitores, a maioria, portanto, acredita, já sacou, já entendeu, que esse tarifaço tem caráter político mesmo. Outros 37% afirmam que a medida não busca favorecer o senador Flávio Bolsonaro, enquanto 11% não sabem. 11 não tem a menor ideia do que está acontecendo, não sabem nem do que a gente está falando. O levantamento ouviu 2.004 pessoas com mais de 16 anos nos dias 22 e 23 de julho. A margem de erro é de 2 pontos para cima ou para baixo. 8h49. Ela voltou, hein? Ela está de volta. Olha só.

0: suas melenas.
1: Priscila Mazenotti.
2: Ah, gostinho, que tá saudade.
1: Tá de volta. Mas a Priscila Mazenotti tá mais pra mulher espartana do que ateniense. Eu acho.
2: Que a gente vai pra guerra, né?
1: É, exatamente. Aqui não tem essa,
2: é guerra pura. É,
1: exatamente. E aí, Priscila, descansou?
2: Descansei, passei, curti e voltei com o coração com saudade, viu? Confesso, saudade de você, da Karina, saudade do programa.
1: É,
2: e é bom voltar.
1: Falta. É sempre bom, a gente sentiu a sua falta também, de verdade. Mas a Grécia vale a pena, é isso?
2: Vale a pena demais, vale a pena cada minuto, cada lugar que você vê, né? Comida boa, o pessoal muito hospitaleiro, os lugares lindos, valeu a pena demais, uma super experiência.
1: Que bom, você merece descansar e agora já gastou tudo, né? Já pôs tudo no cartão, agora vamos correr atrás, né, Priscila?
2: Agora é trabalhar para pagar, né, Agostinho?
1: É isso aí. Falar em trabalhar, alguém tá trabalhando em Brasília aí, fora vocês da EBC, não?
2: Pois é, estamos trabalhando. Eu queria só comentar, não sei se você falou no começo do programa sobre esse artigo que saiu no Washington Post ontem do presidente Lula.
1: Não,
2: você estava falando
1: aí
2: de tarifaço. Você estava falando agora há pouco, né, do tarifaço, da pesquisa que saiu. E essa questão do tarifaço foi o assunto do artigo publicado ontem pelo presidente Lula no Washington Post.

0: republicado também nas redes sociais, enfim, falando justamente do uso, o caráter ideológico dessa decisão de Donald Trump, do tarifaço, né, uma tentativa de interferir na política brasileira, nas eleições deste ano, muito como mostra aí essa pesquisa do Datafolha que você estava falando agora há pouco, né? O presidente Lula fala em tentativa de impor amarras ideológicas à parceria bilateral, né? Instrumentalização para fins eleitorais, que é algo que não se sustenta, né? Diante aí da conduta do governo brasileiro em resposta a esses tarifaços aí do presidente dos Estados Unidos, Donald Trump. E aí, Agostinho, queria falar com você também um pouquinho sobre eleições também, porque o presidente Lula falou sobre essa questão eleitoral, do uso eleitoral, tentativa de interferência dos Estados Unidos nas eleições aqui por meio do tarifaço. Na sexta-feira, a gente lembra que o governo brasileiro negou visto para dois servidores dos Estados Unidos que queriam vir para cá para monitorar as urnas eletrônicas. E aí o Cássio Nunes Marques, que é o presidente do TSE, fez o seguinte: marcou para o dia 17 de agosto agora uma reunião com embaixadores dos Estados Unidos para mais uma vez explicar o funcionamento da urna eletrônica, do sistema eletrônico de votação. A OEA, que é a Organização dos Estados Americanos, vai participar. Então, assim, todo mundo querendo mais uma vez reafirmar a segurança da urna eletrônica, a lisura do nosso voto, né, da biometria, como o próprio Nunes Marques disse, esse patrimônio do povo brasileiro. Então, hoje a gente tem esses dois assuntos. O primeiro é esse artigo, ainda o rescaldo desse artigo, a repercussão, como a gente bem viu nessa pesquisa que você falou, e a expectativa dessa reunião com embaixadores, para tentar mais uma vez, reafirmar a segurança da urna eletrônica brasileira. Agostinho.
1: É isso aí. E lembrando, né, Priscila, que o ministro Nunes Marques, não dá nem para dizer que, nossa, foi indicado pelo presidente Lula, então talvez tenha uma. Não, ele foi indicado pelo Bolsonaro. Então, e também vou combinar, né? Já está claro que a urna eletrônica brasileira tem segurança, enfim, é uma história, nossa, requentada, que coisa cansativa isso também. E em relação.
0: Vira e mexe, vem toda a eleição, aliás,
1: Né?
0: né? A gente viu aí nas últimas, a exemplo da última, das últimas aí, a história do voto impresso auditável, né? Enfim, não, gente, a urna eletrônica, ela é segura, ela é patrimônio nosso, ela é confiável, ela não tem conexão com a internet, ela tem um sistema próprio, ela dá agilidade, o resultado sai rápido, no mesmo dia. Imagina, lembra como era antigamente? Ficava meses, semanas ali, volta, volta. Aí sim que é mais arriscado ter fraude, não na urna eletrônica, né? E outra, negou visto porque esses dois servidores, segundo o governo brasileiro, estavam querendo vir aqui influenciar, vistoriar aí como é que é esse nosso processo eleitoral, né, Agostinho?
1: É isso. E essa gente toda que está falando essa bobagem aí foi toda eleita, reeleita e reeleita e reeleita dezenas de vezes pela urna eletrônica. Meu Deus do céu. Então, vamos parar com essa conversinha de esperar trem aí que não leva nada a ninguém. Aliás, enquanto muitos estão reclamando do tarifaço, tem que reclamar mesmo, lamentar, mas o governo brasileiro está correndo atrás. Ontem o presidente Lula conversou com o Xi Jinping, vai falar hoje com o presidente da Coreia do Sul. É isso aí, vamos correr atrás do que é nosso. Quem não quer comprar da gente, não compra, a gente vai vender para quem quiser comprar. Priscila Mazenotti, que prazer tê-la de volta, firme e forte, renovada. Pelo descanso merecido, e a gente se fala mais amanhã, tá bom, Priscila?
0: Combinadíssimo, gente. Um beijo para todo mundo. Até amanhã.
1: Um beijão.

0: orgulho e raça.
1: Não é o caso da Priscila Mazenotti. Essa de ver pro marido, que conversa feia dessa. Não, é que o Chico é gênio, né? Ele não tá valorizando isso. Antes que diga, ah, o Chico tá... Não, não é isso. É uma ironia, né? Do poeta. Uma ironia do poeta. Aqui as mulheres... Não tem essa de ficar submissa, né, Karina Barbosa? Você tá doida, não tem isso, não. Já foi o tempo e já faz bastante tempo. 8h56. Falei agora há pouquinho, vou confirmar agora. O presidente Lula vai receber hoje o presidente da Coreia do Sul, Lee Jae-myung, que faz uma visita oficial hoje ao Brasil. O encontro acontece cerca de 5 meses depois que o presidente Lula viajou para a Coreia do Sul. E, lógico, os minerais críticos e as terras raras devem entrar nos itens discutidos no encontro dos dois presidentes. Os países assinaram acordos sobre o tema durante a viagem do presidente Lula à Coreia do Sul, que foi em fevereiro desse ano. Além do presidente sul-coreano, a primeira-dama da Coreia do Sul também desembarca hoje aqui no Brasil e ela deve cumprir uma agenda cultural em São Paulo. Empresários sul-coreanos também estarão no Brasil para compromissos e para fechar negócios. É isso que a gente quer mesmo. Ó, tem um programa legal que vai ser lançado hoje pelo governo federal. Programa Brasil Entregadores, que vai facilitar o financiamento de motocicletas e bicicletas. É o governo lançando esse programa Move Brasil Entregadores e Moto App, para financiamento de motocicletas e bicicletas elétricas ou não para entregadores de aplicativos e mototaxistas. As taxas de juros são inferiores à metade das normalmente praticadas no mercado. Então, uma diferença significativa, hein? A linha de crédito operada pela Caixa Econômica Federal tem juros subsidiados pelo governo federal por meio do Fundo de Investimento de Infraestrutura Social e garantia do Fundo Garantidor de Operações. Os pedidos de financiamento já podem ser feitos a partir de hoje. Então, se você é motofretista, pode ser uma boa, hein? Parece que é uma boa isso aqui, hein? Para você financiar motocicleta e bicicleta eletrônica ou não, elétrica ou não. Então, pode ser a partir de hoje. Você tem que entrar no gov.br/movebrasil. gov.br/movebrasil para você saber, enfim, se você se enquadra, quem pode participar, os documentos necessários, os veículos estão incluídos nesse programa e os prazos de financiamento. Vale bem a pena você se ligar. Rapidinho, tá terminando já, ó, tá previsto chuvarada. A Defesa Civil do Rio Grande do Sul tá alertando para uma sequência de tempestades e chuvas intensas nos próximos dias em todo o estado do Rio Grande do Sul, de novo, especialmente entre hoje e quarta-feira. Há condições para ocorrência de tempestades com queda de granizo e rajadas de vento, além de acúmulos expressivos de chuva em curto período de tempo em diversas regiões do estado do Rio Grande do Sul. Terminou, pessoal. Acabou o Alô, Alô Brasil dessa segunda-feira, dia 27 de julho. Obrigado pela presença de todos. Foi muito legal. Boa semana, firme e forte aí. Segunda-feira é assim mesmo. É duro, mas vai passar. E amanhã nós estamos de volta de novo com vocês a partir das 8 da manhã. Valeu, pessoal. Abração. Boa semana para nós. Tchau, tchau.

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3: 9:01, está começando mais um Ritmo da Notícia aqui na nossa Rádio Nacional. Segunda-feira, 27 de julho de 2020.

26. Eu sou Fátima de Mello, mesa de som Guiberto Martins, você aqui com a gente conferindo informação e música de qualidade. Vamos ouvir Cássia Eller, Partido Alto, começando assim o ritmo da notícia de hoje.

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0: A Cor do Sonho, Daniela Mercury, Beleza Pura. Caetano Veloso, A Luz de Tieta, de Caetano. Cássia Eller, Partido Alto, de Chico Buarque de Holanda.
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0: Vamos começar o Ritmo da Notícia de hoje falando aí de relações diplomáticas entre Brasil e China. É que na noite deste domingo houve uma conversa telefônica de mais de uma hora de duração entre os presidentes do Brasil, Lula, e da China, Xi Jinping. Daiana Vitor está aqui no estúdio com a gente e tem mais detalhes. Bom dia, Daiane.
2: Bom dia, Fátima. Bom dia, ouvintes. Exatamente. Segundo uma publicação de Lula em uma rede social hoje, na conversa, os presidentes reiteraram o propósito de ampliar a cooperação em áreas como inteligência artificial, satélites, beneficiamento de minerais críticos e comércio de fertilizantes, Fátima. E durante essa conversa, Lula e Xi Jinping concordaram sobre a necessidade de acelerar as tratativas para um acordo entre o Mercosul e a China. Eles destacaram, ainda ouvintes, os bons resultados do comércio bilateral, das jornadas culturais nos dois países e do acordo para isenção de vistos de curta duração. Eles ainda lamentaram, Fátima, a proliferação de conflitos ao redor do mundo, concordaram que as restrições à livre navegação nos estreitos de Hormuz e Bab el-Mandeb têm efeitos nefastos sobre a economia mundial. Expressaram profunda preocupação com a continuidade da situação humanitária em Gaza. E, para finalizar, eles concordaram que o Grupo de Amigos da Paz pode desempenhar um papel relevante na retomada das negociações para o fim da guerra na Ucrânia. Criticaram a incapacidade do Conselho de Segurança das Nações Unidas de responder adequadamente a essas crises e observaram que o próximo ou a próxima secretária-geral da ONU enfrentará um cenário internacional particularmente desafiador. Fátima, é com você.
0: Obrigada, Daiana. Daqui a pouco você está de volta, não é? Ritmo da Notícia, agora música. Alice Caymmi, Como Vês?

0: Zélia Duncan, vou tirar você do dicionário de Tamara Assunção e Alice Ruiz. Alexandre Leão, Pop Zen, e Alice Caymmi, Como Vejo, Bruno de Lulo e Domênico Lancelotti.
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0: Bom, após críticas severas do presidente da Argentina, Javier Milei, ao presidente do Brasil, Lula, e o ministro do

0: O STF, Supremo Tribunal Federal, Alexandre de Moraes, no último sábado, em convenção do PL, o embaixador do Brasil na Argentina, Julio Bittelli, deve se reunir hoje com o ministro das Relações Exteriores, Mauro Vieira, aqui em Brasília, para tratar do episódio. Informações com Dayana Vitor.
1: Fátima, exatamente. Na convenção do PL no sábado, o Milei insultou Lula mais de uma vez. Inclusive, Fátima, em uma delas, chamou o presidente do nosso país de presidiário. Já Javier Milei chamou Alexandre de Moraes de lixo careca por não ter autorizado a sua visita a Jair Bolsonaro agora aqui no Brasil. E por causa do episódio, na tarde de domingo, o ministro das Relações Exteriores, o Mauro Vieira, convocou o embaixador da República Argentina, que é o Daniel Raimondi, para transmitir a repulsa do governo brasileiro ao comportamento de Milei. Também para cobrar explicações sobre o comportamento do mandatário argentino. E em nota, Fátima, o Itamaraty informou que não há precedentes de um presidente estrangeiro com agressões e ofensas a um chefe de Estado. Lamentou o episódio com o presidente de um país que, com o Brasil, mantém 203 anos de amizade, cooperação e também sociedade comercial. E aí, no sábado, dia do episódio, né, das agressões do Milei verbais aqui ao Brasil, o presidente do STF, o Edson Fachin, divulgou uma nota oficial em que classifica como referência desrespeitosa a declaração do presidente da Argentina, o Javier Milei, sobre o ministro do STF, o Alexandre de Moraes. E como você disse, Fátima, hoje, né, há a previsão de que o ministro das Relações Exteriores, desculpa, o Mauro Vieira, se reúna com o embaixador do Brasil na Argentina, que é o Rulli Bittelli, aqui em Brasília. É com você, Fátima.
0: Obrigada, Dayana Vitor, pelas informações. Ritmo da notícia, agora 9h28. Vamos ouvir Secos e Molhados, Amor.

0: Lenine Virou Areia, de Lenine Braulio Tavares. Paula Morelimbaum, Berimbau, Secos e Molhados, de João Ricardo e João Apolinário, Amor.
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0: Entregadores de aplicativos que estão elegíveis para financiar motos, motonetas e bicicletas elétricas zero quilômetro pelo programa Move Brasil já podem procurar, a partir desta segunda-feira, os bancos para oficializar o financiamento. Daiana Vitor está de volta aqui no Ritmo da Notícia com a gente. Daiana, quais são esses bancos parceiros?
2: Fátima, por exemplo, são parceiros do programa os bancos Caixa Econômica Federal, Banco do Brasil e outras instituições financeiras. E esse programa que você citou, o Move Brasil, oferece financiamento de 100% do valor de motos, motonetas e bicicletas elétricas zero quilômetro, sem entrada, em até 48 meses e com 2 meses de carência para começar a pagar. E podem participar, Fátima, entregadores e mototaxistas com pelo menos 6 meses de cadastro em aplicativos e sem corridas realizadas. E ouvinte, também podem participar os motofrentistas com vínculo CLT. O pretendente desse financiamento também precisa ter Carteira Nacional de Habilitação categoria A. E as condições financeiras são diferenciadas para homens e mulheres, se você ficou interessado, ouvinte. Para homens, por exemplo, a taxa é de 12,5% ao ano, equivalente a 0,99% ao mês. Já para nós, mulheres, fica em 11,5% ao ano, o que equivale a 0,91% ao mês. E Fátima, por exemplo, em uma simulação para operação de financiamento de R$ 21.000, a prestação fica em cerca de R$ 552 por mês. E esse programa foi lançado pelo governo federal no mês de junho e começa os financiamentos hoje. Fátima, é com você.
0: Daiana Vitor, muito obrigada pela sua participação aqui no Ritmo da Notícia. Seguimos então agora com Maria Bethânia, Purificar o Subaé.

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1: A retatrutida, substância que supostamente ajuda no emagrecimento, que é encontrada para venda em alguns sites, não deve ser comprada. É porque ela não tem uso aprovado pelas agências reguladoras, nem aqui no Brasil, nem em nenhum país do mundo. Gésio Passos tem os detalhes.
2: A Agência Nacional de Vigilância Sanitária divulgou um alerta informando que o uso da retatrutida ainda não está aprovado. A substância para o tratamento de diabetes e obesidade continua em fase de testes e o fabricante não solicitou registro no Brasil e em nenhum outro país do mundo. A Anvisa alerta para o perigo de consumir produtos de origem desconhecida. A retatrutida vem sendo oferecida em sites irregulares na internet e apreendida nas fronteiras brasileiras como contrabando. A agência adverte que tomar um medicamento sem registro e ainda em fase de testes envolve riscos significativos, principalmente pela falta de evidência sobre sua segurança, eficácia e qualidade. Também não há garantia de que o produto contrabandeado contenha realmente o princípio ativo declarado ou esteja na dosagem adequada. A comercialização de medicamentos irregulares é crime no país, além de um grande risco à saúde. Para ser aprovado o uso, um medicamento necessita de um longo caminho de estudos pré-clínicos e clínicos com testes rigorosos. A Anvisa ressalta que analisa todos os elementos para evitar potenciais problemas à saúde e garantir que todos os efeitos sejam avaliados. Da Rádio Nacional em Brasília, Gésio Passos.
1: 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Encerrando o Ritmo da Notícia de hoje, Hildon, na rua, na chuva, na fazenda.

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4: Em 10 de agosto de 1945, o Jornal do Comércio publica uma entrevista com Gilberto de Andrade, diretor da Rádio Nacional. Ele faz um balanço da programação da emissora. Das 112 horas irradiadas por semana, ou 6.720 minutos, 300 eram dedicados a informativos e crônicas.
5: Nesse momento, a balança da programação da Nacional pendia muito mais para o entretenimento.
6: Está no ar o grandioso programa carnavalesco do Rádio Brasileiro.
4: Do que para a informação.
5: O repórter Esso, como nós te contamos nos episódios anteriores, é considerado um divisor de águas no radiojornalismo no Brasil. Mas antes do seu lançamento, e inclusive convivendo com ele, a Nacional mantinha outros espaços dedicados à notícia.
4: Nessa época, era muito comum que os apresentadores lessem, literalmente, o que...

0: estava escrito no jornal impresso. Esse método, muito utilizado nas emissoras, ficou conhecido como Gillette Press.
1: No programa A Noite Informa, durante 30 minutos, de 11 às 11h30 da noite, eram lidas as notícias do impresso de mesmo nome, cuja redação ficava alguns andares abaixo da Nacional. Na pauta, informações como a da edição de 27 de julho de 1939.
2: Pavoroso incêndio em Belém. Destruído um grande estabelecimento industrial. 6 mil contos de prejuízo e 1.500 operários desempregados. Muitos feridos. O fogo durou 4 dias.
0: Os ouvintes da Nacional ficavam sabendo dos principais fatos nessa parceria com os outros veículos do grupo A Noite. Depois de colocar no ar o A Noite Informa, foi lançado o Amanhã Informa. A novidade foi anunciada por Celso Guimarães aos ouvintes no informativo noturno.
3: Este novo esforço de compreensão entre rádio e jornal é mais um título no arcabouço do grande edifício. A Noite Informa, porta-voz radiofônico do grande vespertino, não poderia deixar de registrar para os seus milhares de ouvintes este grato acontecimento. Estamos em plena redação de amanhã. Estamos comemorando um grande acontecimento. Qual seja o lançamento de Amanhã Informa ao microfone da Rádio Nacional? É uma empresa só, falando através de três vozes. Temos a Rádio Nacional, a Noite Informa e agora Amanhã Informa, completando o ciclo de noticiário.
1: Nessa mesma edição, do dia 31 de janeiro de 1951, Heron Domingues, então redator do Jornal Noturno, celebra a iniciativa.
4: Como redator de A Noite Informa, como locutor do Repórter S, enfim, como funcionário da Rádio Nacional, por um elo, enfim, que une a todos os jornalistas e a todos os radialistas, eu, neste momento, levanto aqui uma saudação à Amanhã Informa, um jornal que pela manhã fará o que A Noite Informa faz à noite.
0: O programa A Noite Informa, no dia 18 de julho de 1948, também foi de celebração. No auditório da Nacional, a edição celebrou os 37 anos do grupo A Noite. Com a condução de Manuel Barcelos, os ouvintes foram apresentados a alguns dos profissionais que produziam diariamente as notícias escritas no impresso e lidas e comentadas no rádio.
5: Não são só os presentes que ouviram a sua palavra. Os ouvintes da Rádio Nacional, através da Noite Informa, naturalmente já estão ansiosos.
1: Mais adiante, Lincoln Macena, que coordenava a reportagem do jornal A Noite, é convocado ao microfone e fala sobre uma sessão que é considerada pioneira na participação popular nas pautas do jornalismo.
6: No momento em que A Noite completa 37 anos de vida, a minha lembrança é para o Carioca Repórter, o grande auxiliar da Noite, sem cuja cooperação não poderíamos dar os grandes furos que quase todos os dias proporcionamos aos leitores.
0: Com iniciativas como essa, que surgiram no impresso e chegaram até o rádio, as notícias passaram a contemplar mais os problemas cotidianos do povo, como a falta de iluminação, falhas no transporte público e, já naquela época, casos de violência urbana, no embrião do que mais tarde se tornaria bastante popular nas emissoras, os programas policiais.
1: E em paralelo a esse movimento de criação dos noticiários em parceria com os veículos à noite, a Rádio Nacional vai entendendo também que é preciso criar o seu próprio departamento de produção de notícias. O que acontece em 1948, sob coordenação de Heron Domingues, com cerca de 10 funcionários.
0: E é justamente esse setor que vai, aos poucos, construir as características próprias do jornalismo da emissora. Movimento que vai ser fundamental, já alguns anos depois, quando a Nacional vai precisar caminhar sozinha, com o encerramento das atividades do grupo à noite.

0: Este episódio usou áudios do acervo da Empresa Brasil de Comunicação. As vozes do jornaleiro e da manchete do jornal de época foram feitas por inteligência artificial.
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2: 2 horas de boa música sem parar, aqui na nossa Rádio Nacional, Expresso Nacional, começando agora. Apresentação Fátima de Mello, na mesa de som Graciela Farias. Você aqui com a gente, ouvindo o melhor da música brasileira. Vamos começar o nosso Expresso com Paula Lima e Funk Como Legusta. Meu guarda-chuva.

0: Gal Costa, de Caetano Veloso, Você Não Entende Nada, de Djavan dele, Fato Consumado, Paula Lima, Funk Como Legusta, Meu Guarda-Chuva, de Jorge Benjor.
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0: Roberta Campos, Minha Felicidade.

0: Lô Borges e Telo Borges, Rita Tá, Tereza Cristina e Grupo Semente, para que discutir com Madame? Roberta Campos, Minha Felicidade, de Roberto e Danilo Oliveira.
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0: Gonzaguinha, galope.

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1: Trio Mocotó e Bossa Cuca Nova vai levando. Nando Reis, Me Diga. Gonzaguinha Galope, de Gonzaguinha.
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1: 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Samba do Moço Bonito.

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0: Tim Maia dele, Sossego, Alceu Valença dele, Tomar, e Marisa Monte, de Jorge Benjor, Balança Pema.
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0: Agora com Sérgio Sampaio, Viajei de Trem.

0: Titãs Go Back, Xangai Matança, de Augusto de Otobá. Sérgio Sampaio, Viajei de Trem, de Sérgio.
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0: Raul Seixas, Metamorfose Ambulante.

0: Marina Lima, para começar, Zélia Duncan, Vi Não Vivi, Rita Lee, Adele, Roberto Carvalho, Nem Luxo, Nem Lixo.
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0: Luciana Mello e Deja Vu, Baby.

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1: Olá, boa tarde a você que nos escuta de todo o Brasil. Está no ar o Repórter Nacional, que tem hoje os seguintes destaques. Tribunal Superior Eleitoral reúne embaixadores e observadores eleitorais para apresentar funcionamento da urna eletrônica. E mais?
3: Suspensão temporária de ataques no Sudoeste Asiático derruba preço do petróleo.
4: Mercado financeiro reduz projeção de inflação pela 4ª semana seguida.
5: Novas regras para financiamento de motos e bicicletas para entregadores por aplicativos entram em vigor hoje.
6: Rio Grande do Sul tem alerta de tempestade e risco de granizo nesta semana, segundo o IMET.
1: Tudo isso e muito mais no Repórter Nacional, que é produzido pela equipe de rádio jornalismo da EBC. Estamos ao vivo nas emissoras da Rádio Nacional em Brasília, São Paulo, Rio de Janeiro, Amazônia, Alto Solimões, São Luís e Recife. E também nas emissoras parceiras de todo o Brasil, com a nossa rede nacional de comunicação pública. Eu sou o Dilson Santa Fé e você acompanha agora as principais notícias desta segunda-feira, 27 de julho de 2026.
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1: Antes de darmos início ao nosso noticiário, lembramos que, diante do período de defesa eleitoral, não serão veiculados conteúdos que possam caracterizar publicidade institucional. A medida se faz necessária para garantir o cumprimento das normas que regulamentam a comunicação de instituições públicas. O defesa eleitoral será encerrado em 25 de outubro. O dia do ministro da Fazenda, Dario Durigan, começou com a entrevista ao programa Passando a Limpo, da Rádio Jornal de Pernambuco. E entre os temas abordou a possibilidade do retorno da chamada taxa das blusinhas, caso seja necessário. Gabriel Bruno está aqui no estúdio com a gente e tem detalhes dessa informação. Vamos lá, Gabriel, uma boa tarde para você.
7: Boa tarde, Dilson, boa tarde a todos. É isso mesmo, a chamada taxa das blusinhas pode voltar caso as compras de produtos do exterior disparem e afetem a indústria brasileira, avalia o ministro da Fazenda, Dario Durigan. A gente lembra que esse imposto de 20% começou a ser cobrado em 2024 sobre produtos importados de até 50 dólares dentro do programa Remessa Conforme para equilibrar a competição com produtos nacionais. Aí, em maio deste ano, o governo zerou novamente o tributo. A Confederação Nacional da Indústria criticou porque tira a competitividade dos produtos brasileiros. De acordo com a entidade, a taxa de 20% contribuiu para preservar 135 mil empregos e mais ou menos 20 bilhões de reais em atividade econômica. Bem, o ministro, na entrevista, afirmou que os números são monitorados e que a importação vem aumentando sim. E se for necessário, medidas podem ser tomadas.
8: Então nós estamos fazendo um período de amostragem para ver qual é o impacto. E a gente tem visto que tem aumentado a importação desses produtos. Como a gente já tem todo o controle, a qualquer momento que a gente perceber que está fora dos padrões e gerando falta de isonomia para a produção nacional, é possível propor ao presidente uma mudança desse cenário.
7: Bem, entre outros assuntos, o ministro Dario Durigan falou sobre as contas do governo e defendeu uma revisão dos gastos obrigatórios para dar mais espaço para outros investimentos.
8: Se nós não seguirmos transformando as regras internas, diminuindo o gasto obrigatório, abrindo espaço para gasto discricionário, que pode levar a investimento, melhoria de qualidade de alguns programas, nós vamos ficar com pouquíssimo gasto discricionário. O que significa? Que o presidente que assume, ele não tem muita decisão a tomar. Ele vai apertar um botão e a gente vai basicamente pagar servidor público, aposentadoria, os programas que têm previsão de gasto obrigatório.
7: Bem, sobre as tarifas aí dos Estados Unidos contra o Brasil, o ministro disse que são um completo absurdo e uma interferência externa, mas que o Brasil vai seguir na mesa de negociação. Disse, inclusive, que vai tratar do assunto com o ministro das Finanças norte-americano no G20 no mês que vem, Dilson.
1: Ok, muito obrigado pelas informações, Gabriel. Agora, meio-dia e cinco, os preços do petróleo caíram nesta segunda-feira após a suspensão temporária dos ataques no sudoeste asiático. Apesar disso, o mercado se mantém alerta para interrupções no fornecimento de energia após novos ataques nos países árabes. Quem traz as informações sobre o que está acontecendo nessa região de conflito é Gabriel Correia. Vamos lá, Gabriel, boa tarde. Explica pra gente esse sobe e desce aí do petróleo.
9: Olá, Dilson. Boa tarde para você, boa tarde para os ouvintes. Então, Dilson, né, com os ataques no sudoeste asiático ou no Oriente Médio, como também costuma ser referido, os preços do combustível sobem. Quando não há ataques, eles caem. E essa tem sido a lógica do conflito já há meses. Com a suspensão dos ataques nesse final de semana, os preços do petróleo despencaram 7% hoje, depois de duas semanas de hostilidades. Os contratos futuros do tipo Brent, que fecharam em torno de $86 na sexta-feira, e os de petróleo bruto, WTI, $90, caíram aproximadamente 7% na manhã de hoje, né? E as duas referências para o preço do petróleo atingiram os níveis mais baixos em uma semana. Na semana passada, a redução dos embarques do combustível, que passa pelo Estreito de Hormuz, se estendeu também para o Mar Vermelho, prejudicando principalmente as exportações da Arábia Saudita, que é o maior exportador do mundo. A agência Reuters reportou que menos de 20 navios passaram pelo Estreito de Hormuz neste final de semana. Isso é cerca de 15% dos níveis anteriores ao conflito. E depois que um grupo Houthi, que é aliado do Irã no Iêmen, atacou instalações petrolíferas sauditas na costa do Mar Vermelho, o tráfego pelo Estreito de Bab el-Mandeb também caiu. E hoje, entretanto, Dilson, a Arábia Saudita, aliada dos Estados Unidos, afirmou ter voltado a abater mais drones lançados por um grupo armado ligado ao Irã, vindos do Iraque. Ataques também foram relatados na Jordânia e no Iraque, países onde 4 militares dos Estados Unidos morreram nas duas últimas semanas. Dilson, segue no estúdio.
1: Ok, Gabriel, obrigado. Embaixadores e observadores eleitorais se reúnem em agosto para conhecer o funcionamento das urnas eletrônicas brasileiras. A Priscila Mazenotti está aqui no estúdio e explica para a gente como acontece essa apresentação. Vamos lá, Pri, boa tarde.
10: Oi, Dilson, boa tarde para você e para os ouvintes. É uma reunião que foi marcada pelo presidente do TSE, o ministro Cássio Nunes Marques, para o dia 17 de agosto, com esses embaixadores não só dos Estados Unidos, mas também de outros países, para explicar o funcionamento da urna eletrônica, do sistema eleitoral brasileiro. A OEA, que é a Organização dos Estados Americanos, a União Europeia e o Parlasul também vão acompanhar. O que aconteceu, Dilson? O tribunal foi procurado pela Embaixada dos Estados Unidos para tratar da visita de integrantes do governo norte-americano. Em junho, o Cássio Nunes Marques já tinha se reunido com 25 embaixadores. E aí, na última sexta-feira, o governo brasileiro negou os vistos para dois servidores dos Estados Unidos que queriam monitorar as urnas nas eleições aqui de outubro. A gente está falando aqui do subsecretário do Departamento de Estado para Democracia, Direitos Humanos e Trabalho, Riley Barnes, e o subsecretário adjunto Samuel Sampson, que queriam vir aqui ao Brasil para discutir liberdade de expressão relacionada às eleições de outubro. E aí, então, o governo brasileiro, o TSE, marcou essa reunião com embaixadores. A ideia é explicar o funcionamento da urna, reafirmar a sua segurança, a sua lisura, né? Dizer que é um patrimônio do povo brasileiro, segundo o comunicado do próprio TSE, Dilson.
1: Ok, Pri, obrigado. Embaixador brasileiro Júlio Bittelli, que estava em Buenos Aires, foi convocado para a reunião com o ministro das Relações Exteriores, Mauro Vieira, após o presidente da Argentina, Javier Milei, falar ofensas contra o presidente Lula e contra o ministro do STF, Alexandre de Moraes. Vamos saber os detalhes dessa informação com Gabriel Correia. Boa tarde, Gabriel.
9: Olá, Dilson. Boa tarde,

0: essa reunião ainda não tem uma data oficial marcada, mas na diplomacia, o ato de chamar um embaixador para consulta significa um gesto de grave tensão entre os dois países. O presidente da Argentina participou, no último sábado, em São Paulo, da convenção do Partido Liberal, que oficializou a candidatura de Flávio Bolsonaro à presidência da República. No discurso de Milei, foi cheio de ofensas ao presidente brasileiro e ao ministro do Supremo Tribunal Federal, Alexandre de Moraes. No mesmo dia, o presidente do STF, Edson Fachin, respondeu com uma nota oficial em que classifica a referência como desrespeitosa às declarações do presidente argentino. Fachin deplorou as manifestações incompatíveis com a civilidade que deve caracterizar as relações entre os estados. O ministro das Relações Exteriores do Brasil também convocou ontem o embaixador argentino Daniel Raimondi para transmitir a repulsa do Brasil contra as ofensas de Javier Milei durante uma reunião privada. A Mauro Vieira cobrou explicações sobre o comportamento do presidente argentino em território brasileiro. Segundo o chanceler brasileiro, não existem precedentes de um presidente estrangeiro que, em território nacional, agride e ofende o chefe de Estado, as instituições democráticas, inclusive o Poder Judiciário. Vieira ressaltou ser especialmente lamentável que o episódio envolva o presidente de um país com que o Brasil mantém mais de 200 anos de amizade e cooperação e que tem no Brasil o seu principal sócio comercial. Wilson, volto contigo.
1: Ok, muito obrigado pelas informações, Gabriel. Agora 12:10. E a gente aciona de novo a Priscila Mazzanotti, que vai explicar para a gente. É uma boa notícia, Priscila, primeiro?
2: É uma boa notícia, Dilson.
1: É, então fica por sua conta aí.
2: A gente vai falar o seguinte, que começaram a valer hoje as novas regras para financiamento de motos e bicicletas para quem trabalha com entrega via aplicativo. É assim, gente, quem já tinha feito o cadastro lá atrás e recebeu a confirmação, a partir de hoje já pode procurar o banco para análise do crédito, para concessão do financiamento, né? Pegar ali o din-din para poder comprar a moto ou a bicicleta, que pode ser elétrica ou não, viu? Justamente a concessão desse financiamento que é liberada a partir de hoje. Quem ainda não fez o cadastro, é só entrar no gov.br/movebrasil. Vamos só explicar, né, Dilson, quem pode participar. Quem está inscrito na plataforma do aplicativo há pelo menos 6 meses e fez no mínimo 100 corridas ou entregas nesse período. Aí tem a pergunta, né? Olha, não tenho no meu cadastro ali, eu fiz 100 corridas, mas não aparece lá. O que eu faço? Você entra em contato com a plataforma para pedir a correção, a atualização aí desse número de corridas para poder encaminhar lá para o seu cadastro no GovBR. Além dessas pessoas, podem aderir os ciclistas, os motofretistas ou os mototáxis que tenham carteira assinada na mesma empresa há pelo menos 6 meses. Importante ter a carteira de habilitação categoria AA de moto, claro, né? Porque trata-se de moto. O cadastro depende de confirmação, só vale uma moto ou uma bicicleta por CPF. O veículo tem que ser fabricado aqui no Brasil, ser 0 km, flex, e no caso da moto, 160 cilindradas. Se for elétrica, precisa ser de até 7.500 watts e para as bicicletas elétricas, de até 1.000 watts. Quem recebeu esse cadastro já pode, então, procurar a Caixa, o Banco do Brasil, ou o Banco Honda, ou o Banco Yamaha, para a contratação do financiamento. Esse financiamento é de 100% do valor, sem entrada. A carência é de 2 meses e o prazo é de 2 anos. Aí é o seguinte, você quer saber se a lista de veículos, né, se o veículo que você quer, a moto que você está de olho, entra nesse cadastro? Você vai entrar ali no gov.br/movebrasil, a lista está toda lá, inclusive tem ali uma perguntas e respostas em caso de dúvidas. Dilson.
1: Ô, Priscila, obrigado pela informação.
2: Até mais.
1: Bem, especialistas do mercado mantêm tendência de queda da inflação. É o que diz o Boletim Focus dessa semana. Só que quem entende mesmo desse assunto é o Gabriel Brum, que está aqui no estúdio com a gente. Explica aí, Gabriel.
3: É isso mesmo, Dilson. A expectativa de inflação continua em queda no Boletim Focus, divulgado hoje cedo, né? O documento é que reúne estimativas de agências, analistas, né? São centenas que são consultados pelo Banco Central semanalmente para saber essas projeções. Então a previsão para a inflação neste ano caiu de 5,15% para 5,12%. É a quarta semana seguida de corte nessa expectativa. Isso mesmo com o vai e vem da guerra entre Estados Unidos e Irã. A gente ouviu agora há pouco o Gabriel Correa comentando que faz o preço do petróleo oscilar, mas pelo menos ainda abaixo do patamar de 100 dólares quando o conflito começou e teve toda aquela confusão na economia mundial. O combustível mais barato é um dos fatores que explicam a previsão de uma inflação menor, segundo o economista e professor da UNB, César Bergo.
4: Também na habitação, com relação à energia elétrica, também vem caindo. E os alimentos mostram um decréscimo nos preços, embora exista o risco ainda esse ano com relação ao clima, sobretudo os efeitos do El Niño. Mas não tenha dúvida de que o preço do petróleo caindo acaba afetando positivamente os preços, no sentido de que a inflação vai cair e fechar o ano próximo a 5%, como espera o mercado.
3: Bem, para os outros índices do boletim, Dilson, mais uma vez, sem alterações. Então, crescimento econômico de 1,99% em 2026, dólar valendo R$ 5,20 e taxa básica de juros em 14% ao ano. Lembrando que semana que vem tem mais uma reunião do Copom, que é o Comitê de Política Monetária, que decide se corta ou não a taxa. Vamos ver o que acontece. Torcer para acabar a guerra, porque é isso que está dando problema aí para todo mundo.
1: Pois é, Gabriel. Obrigado pelas informações, querido. Agora, meio-dia 15. Você vai ouvir ainda hoje.
5: O Grupo Junino Garrancher de Roraima supera mais de 20 equipes de outros estados do país e vence o Campeonato Brasileiro de Quadrilhas Juninas.
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1: O Rio Grande do Sul recebeu aviso de perigo potencial do IMET, que é o Instituto Nacional de Meteorologia. O estado tem previsão de instabilidade climática, com risco de tempestades, rajadas de vento intensas e queda de granizo. A Cristiane Ribeiro traz os detalhes para a gente. Vamos lá, Cris. Boa tarde.
7: Boa tarde, Dilson. Boa tarde também aos ouvintes. É, Dilson, a semana começa com um alerta para tempestades no Rio Grande do Sul. O aviso emitido pelo IMET aponta possibilidades de ventos fortes, granizo e acumulados de até 50 milímetros de chuva em algumas regiões, especialmente hoje. No mapa do IMET, com a previsão do tempo, o estado é o único com os três níveis de alerta emitidos: amarelo para perigo potencial, laranja para perigo e vermelho para grande perigo. Segundo o Instituto, o Rio Grande do Sul pode ser atingido por chuvas de 20 a 30 milímetros por hora ou até 50 milímetros por dia, ventos fortes e queda de granizo. O IMET destaca ainda que os fenômenos podem causar impacto como interrupções temporárias no fornecimento de energia, prejuízos em áreas agrícolas, queda de árvores e também formação de pontos de alagamento. Em relação à possibilidade de inundações, o estado do Rio Grande do Sul permanece até a quarta-feira em alerta laranja. Duas regiões receberam o alerta vermelho. O perímetro abrange as áreas de Uruguaiana, Alegrete, São Gabriel, Rio Pardo e Canoas. E no último sábado, a Defesa Civil do Rio Grande do Sul informou que 206 cidades foram afetadas pelas fortes chuvas. O número de desalojados chega a 682 pessoas em 47 municípios. Eu volto com você.
1: Ok, muito obrigado, Cris, pelas informações. O chanceler da Alemanha, Friedrich Merz, afirmou nesta segunda-feira, né, que o governo alemão vai responder com prudência e determinação ao ataque ocorrido durante a parada do Orgulho Gay em Berlim no último sábado. Uma pessoa morreu e várias ficaram feridas. Vamos lá, Gabriel.
0: Isso mesmo, Dilson. Foi na noite do sábado, né, para lembrar, que o motorista avançou com o veículo contra a multidão que participava dessa celebração no Parque Tiergarten. A vítima fatal é uma cidadã polonesa de cerca de 60 anos que estava acompanhada da filha. A filha e mais de 20 pessoas ficaram feridas. O suspeito de 21 anos era um alemão, nascido e criado em Berlim e descendente de libaneses. Ele foi morto pela polícia ontem. De acordo com o Ministério do Interior, ele correu em direção aos agentes policiais armado com uma faca e foi atingido ao tentar atacá-los. O homem já era conhecido das autoridades. Em maio deste ano, ele foi condenado a 1 ano e 10 meses de prisão por tentar se juntar ao grupo extremista Estado Islâmico em 2025, mas ele estava em liberdade condicional. Ele também tinha outra condenação, de 2022, por agressão e roubo. Um segundo suspeito chegou a ser detido, mas acabou liberado, porque não foi possível confirmar se ele estava no veículo no momento do ataque, segundo a agência Reuters. E em coletiva de imprensa, o chanceler alemão Friedrich Merz classificou o atentado como

0: ataque brutal e afirmou ter pedido ao Ministério do Interior um estudo sobre possíveis mudanças na jurisdição para reforçar o controle sobre condenados por terrorismo. Gilson, volto contigo.
1: Valeu, Gabriel. O presidente Lula e Xi Jinping conversaram por telefone na noite desse domingo. A ligação foi importante e os dois defenderam o aumento da cooperação bilateral entre os dois países após tarifas dos Estados Unidos. A China garantiu total apoio ao Brasil, como nos conta Daniela Franco, da Rádio França Internacional.
2: A China apoia o Brasil em sua oposição às ingerências externas. A declaração é divulgada pelo governo chinês após a conversa telefônica entre o presidente Xi Jinping e Lula na noite de domingo. Em comunicado divulgado nesta manhã, Pequim declarou que está ao lado do governo brasileiro na defesa de sua soberania e sua independência, uma clara mensagem ao novo tarifaço imposto na semana passada pelos Estados Unidos a dezenas de países, entre eles China e Brasil. A presidência brasileira reiterou em nota que Lula e Xi concordaram sobre a importância de acelerar as negociações em direção ao acordo entre a China e o Mercosul. Durante a conversa, Lula também afirmou que está determinado a diversificar os mercados e os parceiros comerciais do Brasil em um momento em que o país sofre pressão dos Estados Unidos, seu segundo maior parceiro comercial.
1: Essa foi Daniela Franco, da Rádio França Internacional. Agora, 12h20, após um período de suspensão para atualizações, os sistemas da base do CNPJ voltaram a funcionar para a implantação do modelo alfanumérico. O retorno marca uma nova era no registro de empresas no Brasil, com um documento que passa a misturar letras e números. Quem conta os detalhes para a gente é o João Barbosa.
3: Os sistemas responsáveis pela implementação do novo CNPJ alfanumérico foram restabelecidos na manhã desta segunda-feira. Os serviços operavam com limitações desde quinta e ficaram totalmente indisponíveis no sábado para manutenção e transição para o novo modelo. Diante do alto número de inscrições, o novo formato do CNPJ é uma mudança da Receita Federal para facilitar a identificação de novas empresas, agora combinando letras e números e mantendo o formato de 14 caracteres. Vale lembrar que este formato será exclusivo para novos cadastros. O CNPJ já vinculado à Receita Federal não sofrerá alterações. O processo para abrir novas inscrições também não passará por mudanças. Segundo o calendário estipulado pela Receita, o primeiro CNPJ alfanumérico será implementado nesta sexta-feira. A Receita destacou a necessidade de que todas as adequações sejam concluídas antes da entrada em produção do novo formato. Isso porque, a partir desta segunda, aplicações que ainda não estiverem adaptadas ao CNPJ alfanumérico e que utilizem serviços da Receita poderão apresentar falhas de funcionamento. É possível consultar mais informações sobre o CNPJ alfanumérico e as adequações no site da Receita Federal. Sob supervisão de Fábio Cardoso, na Rádio Nacional, no Rio de Janeiro, João Barbosa.
1: Termina nesta sexta-feira o prazo para o preenchimento das informações do Censo Escolar da Educação Básica. A repórter Tatiana Alves traz os detalhes para a gente. Oi, Tati, boa tarde.
4: Boa tarde, Gilson. Isso mesmo. Boa tarde, nossos ouvintes. O Ministério da Educação alerta gestores e responsáveis pelas redes de ensino para que não deixem a atualização dos dados para a última hora, especialmente as informações relacionadas aos estudantes da educação especial. As orientações estão disponíveis no portal do INEP, o Instituto Nacional de Estudos e Pesquisas Educacionais, Anísio Teixeira. Os dados coletados são fundamentais para a elaboração de políticas públicas na área de educação e também servem de base para o cálculo dos recursos destinados ao atendimento educacional especializado. O preenchimento é feito por meio do EducaCenso, sistema eletrônico usado para a coleta das informações. Desde 2014, o Censo Escolar deixou de exigir o laudo médico como único documento para identificar estudantes com deficiência, transtorno do espectro autista ou altas habilidades e superdotação. A medida ajuda a evitar a subnotificação desses alunos e garante uma aplicação mais adequada dos recursos destinados à inclusão educacional. Para auxiliar esse processo, um guia elaborado pelo MEC e pelo INEP reúne orientações destinadas a gestores, equipes pedagógicas, professores das salas regulares, profissionais do atendimento educacional especializado e técnicos da educação. O objetivo é apoiar o correto preenchimento dos dados que são levados ao levantamento nacional. segue com você.
1: Ok, muito obrigado pelas informações. Dois dos maiores símbolos da arquitetura e cultura amazônica acabam de receber um dos mais importantes reconhecimentos internacionais. O Teatro Amazonas, em Manaus, e o Teatro da Paz, em Belém, passam a integrar a lista de Patrimônio Mundial da Humanidade da Unesco. Quem traz os detalhes para a gente é o repórter Carlos Araújo, da Rádio Encontro das Águas, em Manaus, emissora da Rede Nacional de Comunicação Pública.
5: Os dois mais importantes teatros da Amazônia agora fazem parte do Patrimônio Mundial da Humanidade. A decisão foi anunciada nesta segunda-feira durante a reunião do Comitê do Patrimônio Mundial da Unesco, realizada na cidade de Busan, na Coreia do Sul. A candidatura brasileira apresentou o Teatro Amazonas e o Teatro da Paz como um único bem cultural. Denominado Teatros da Amazônia, a proposta foi aprovada por reconhecer o papel dos dois espaços na preservação da memória, da arte e da identidade cultural da região amazônica. Construídos durante o ciclo da borracha, os dois teatros representam o período de grande desenvolvimento econômico vivido pela Amazônia no final do século XIX. Além disso, são considerados exemplos da influência das artes e da arquitetura europeia na formação cultural brasileira. O título concedido pela Unesco também deve contribuir para o fortalecimento do turismo cultural e para a ampliação das ações de preservação dos dois monumentos, que já são referências nacionais pela sua beleza e importância histórica. Em Manaus, o Teatro Amazonas é um dos principais cartões postais da cidade e palco de eventos como o Festival de Ópera do Amazonas. Já o Teatro da Paz, em Belém, é uma das mais antigas e tradicionais casas de espetáculos do país. Com reconhecimento internacional, os teatros da Amazônia passam a integrar o grupo dos mais importantes bens culturais do mundo, reforçando o papel da região como guardiã de um patrimônio histórico, artístico e cultural de valor universal. De Manaus, do Sistema Encontro das Águas, para a Rádio Nacional, Carlos Araújo.

0: Pois é, junho já passou, agosto está na porta, mas nesse mês de julho as festas e quadrilhas ainda estão a pleno vapor. E nesse fim de semana foi o Campeonato Brasileiro de Quadrilhas que levantou a plateia lá em Maceió, capital alagoana. E é o Madison Euler quem conta pra gente essa animação toda. E aí, Madison, vamos lá.
1: Olá, uma boa tarde para você, Bilson, para os ouvintes. O grupo Junino Garrancher, de Roraima, foi a grande vencedora aí do Campeonato Brasileiro de Quadrilhas Juninas, encerrado na noite deste domingo em Maceió. A Junina Sertão, do estado do Rio Grande do Norte, foi a vice-campeã e os acrianos da quadrilha Malucos na Roça ficaram com a terceira colocação. Os quadrilheiros lá de Roraima, eles venceram aí a competição já em 2024, foram vice no ano passado e levaram este ano para o tablado do Parque da Pecuária José da Silva Nogueira o tema Resistência. E eles reviveram aí, através de música, dança, alegorias e muito forró, a coragem do povo potiguar de Mossoró diante da invasão do bando de Lampião, transformando essa apresentação num resgate de memória, bravura e identidade nordestina. O grupo levou ainda os prêmios de melhor casamento e de melhor casal de noivos. Mais de 20 estados do país, além do Distrito Federal, tiveram representantes no evento, que é promovido pela Confederação Nacional de Quadrilhas Juninas e Grupos Folclóricos do Brasil. Além de criatividade, entrega e profissionalismo das equipes, a variedade de temas e homenagens apresentadas pelas quadrilhas chamou a atenção do público presente. A obra do artista plástico sergipano Arthur Bispo do Rosário, a literatura de Cordel, Luiz Gonzaga, Padre Cícero, Jorge Amado e, claro, as tradições culturais sertanejas e nordestinas foram algumas das histórias que foram cantadas pelos quadrilheiros. E esse ano, além das premiações tradicionais e do prêmio de melhor rainha e melhor marcador, foram instituídas novas categorias, entre elas melhor repertório musical, melhor trio musical ao vivo, destaque masculino e feminino, além de melhor cenografia. Volto com vocês no estúdio.
0: Ok, muito obrigado, Márcio, pelas informações. Olha, confira agora, meio-dia e 29.
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0: Olha aqui, o Mesa Denis está...

0: Diogo Calderano conquistou o título de WTT Star Contender na noite deste domingo em São José dos Campos, após derrotar o francês Alexis Lebrun por 4-7-2. Esse é o segundo título do Carioca na temporada. À tarde, Calderano já havia conquistado o vice-campeonato de duplas mistas ao lado da namorada Bruna Takahashi, número 2 do mundo. Nessa disputa, a dupla japonesa Shunsuke Togami e Satsuki Odo levou a melhor. É, uma pena, não deu para as meninas o vôlei. Seleção brasileira feminina de vôlei adiou o sonho do título inédito na Liga das Nações. Neste domingo em Macau, na China, elas perderam a final para a Turquia por 3-7-1 e amargaram o quinto vice-campeonato do torneio. E o Repórter Nacional fica por aqui com trabalhos técnicos de Thiago Coelho. Muitíssimo obrigado pela audiência. Até amanhã.
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Olá, minha gente, boa tarde. Estamos iniciando Espaço Arte Maranhão. Vamos juntos até a uma da tarde, agora meio-dia e 32. Começando bem com Sereninho, uma parceria de César Nascimento e Vicente Teles. Opa, Sereninho chegando! Espaço Arte Maranhão contigo.

0: meio-dia e 35.
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0: Alô, alô, Carlos Alberto, nosso amigo do volante, profissional aí dos aplicativos. Tudo bem, Carlos? Grande abraço para você. O Carlos Alberto tem um depoimento a fazer. Pois não, meu irmão?
2: Bom dia, César. Eu sou o Carlos Alberto, sou motorista de aplicativo, rodo muito aqui na ilha. E eu tenho observado assim, a ilha abandonada, né? Muita sujeira, muito lixo, abandono. Né? E algumas pessoas saem com uma má impressão. Nossa, a nossa vocação ela é turística, então a gente tem que trabalhar um pouco mais isso aí, por parte da população, que preserve, que coloque o lixo no lugar certo e que procure agir de uma forma mais cidadã em relação a isso. E os políticos, infelizmente, não têm feito a parte deles também, procurar limpar essa cidade, fazer mutirões de limpeza, tirar esse entulho de ruas e calçadas, que está uma coisa muito feia, muito ruim, isso é ruim para a gente. Eu sou motorista de aplicativo e muitos saem com uma má impressão. Pessoas que às vezes estão visitando a nossa cidade e saem falando mal da gente por conta disso. Isso aí dá uma tristeza, porque infelizmente precisa mudar. Isso aí é uma coisa que a gente precisa trabalhar melhor, essa questão aí da nossa higiene aqui na cidade. É muito sujo. As feiras e mercados, e as avenidas, e os bairros. Não tem limpeza, não tem capina, não tem nada. O negócio está triste.
0: Ok, obrigado. Depoimento aí do Carlos Alberto, profissional do volante. Obrigado pela sua participação, hein? Gente, vamos manter limpa a nossa cidade. Vamos manter limpa. Olha, eu vou rolar Cajueiro Velho para você, Carlos. Só um segundinho, é já já. Na hora, vou tocar para você esse grande clássico Cajueiro Velho, na voz da Alcione, tá? Na voz de Alcione. Essa música é do pai dela, saudoso maestro João Carlos. Vamos lá.

o final já da morte do Boi da Maioba. Hoje é o último dia, dia 27. Vai ser ali no Viva Maioba, entrada liberada. Vai ter a morte a partir das... Olha aí, a partir de que horas? A partir das 18 horas. Morte da burrinha, derrubada do mourão, distribuição de brinquedos e bolos, show com Anderson Mendonça a partir da meia-noite. Tá bom? Aquele abraço aos amigos da Maioba. 10 para uma. Música de Ivandro Coelho. Cláudio Pinheiro. Madre Ilha.

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1: Aquele abraço para você aí curtindo a Nacional de São Luís. Você aí no Filipinho, aí no Monte Castelo, Anil.
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1: 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Alô, alô, Santa Cruz.
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1: Chega aí, brother.

Ouvimos Santa Cruz, o Biltre. Linda canção, um reggae muito lindo de Josias Sobrinho. Já fechando o Espaço Arte Maranhão de hoje, Mário Beckmann. Produção musical de Zé Américo Bastos, Ilha Morena, de Beckmann. Uma boa tarde. Amanhã tem mais Espaço Arte. E mais tarde eu volto no Tarde Nacional às 3h.

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1: Agora é 1:01, uma ótima tarde para você. Eu sou Marli Arboleia, trabalhos técnicos, Andrew Wallace. É um prazer ter a sua companhia aqui na Rádio Nacional. E a gente ouve Gilberto Gil.

Marcelo Genesi, a música dele, Café com Leite de Rosas, também Baby do Brasil, dela e Pepeu Gomes, Sem Pecado e Sem Juízo. E Gilberto Gil de Gil, A Gente Precisa Ver o Luar. 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Chico César.

0: E você ouviu Frejó, Desfrejó, Jorge Israel, Mauro Santa Cecília, Mais Que Perfeito. Também Martinália, de Martinália, Zélia Duncan e Ana Costa, Sem Perdão, A Vida Tem É Triste e Solidão. É Chico César dele, Estado de Poesia.
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0: Bebel Gilberto, Bananeira.

Alceu Valença, música dele, Sete Desejos. Também Luciana Mello, de Djavan, Si. E ainda Fernanda Abreu e Lenine, de Lenine, Já Que Sou Brasileiro. 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Elis Regina.

0: Thiago York, música de Celso Fonseca e Ronaldo Bastos, Sorte. Também Maria Rita, de Tiago Silva, Lele e Davi, Abismo. Elis Regina, de João Bosco e Aldir Blanc, Corsário.
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0: Boca Livre, Bicicleta, Mariana Aidar, Poderoso Rei.

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1: Agora são 2 horas em Brasília. Uma boa tarde, eu sou a Dayana Vitor e este é o Nacional Notícias com o destaque do momento. Depois de ataques do presidente da Argentina, Javier Milei, ao presidente Lula e o ministro do STF, Alexandre de Moraes, em convenção partidária do PL no último sábado, o embaixador brasileiro que estava lá em Buenos Aires, o Júlio Bittelli, chegou aqui em Brasília. E ele vai participar ainda nesta semana de uma reunião com o ministro das Relações Exteriores, Mauro Vieira, que o convocou para tratar do episódio. A matéria do repórter Gabriel Correia detalha a situação.
2: Na diplomacia, o ato de chamar o embaixador para consulta significa um gesto de grave tensão entre os dois países. O presidente da Argentina participou no último sábado em São Paulo da convenção do Partido Liberal, que oficializou a candidatura de Flávio Bolsonaro à presidência da República. O discurso de Milei foi cheio de ofensas ao presidente brasileiro e ao ministro do Supremo Tribunal Federal, Alexandre de Moraes. No mesmo dia, o presidente do STF, Edson Fachin, divulgou uma nota oficial em que classifica como referência desrespeitosa a declaração do presidente argentino. Fachin deplorou as manifestações incompatíveis com a civilidade que deve caracterizar as relações entre os estados. O ministro das Relações Exteriores do Brasil também convocou no domingo o embaixador argentino, Daniel Raimondi, para transmitir a repulsa do Brasil contra as ofensas de Javier Milei durante a reunião privada. Mauro Vieira cobrou explicações sobre o comportamento do presidente argentino em território brasileiro. Segundo o chanceler brasileiro, não há precedentes de um presidente estrangeiro que em território

0: Nacional agride e ofende o chefe de Estado, as instituições democráticas, inclusive o Poder Judiciário. Vieira ressaltou ser especialmente lamentável que o episódio envolva o presidente de um país com quem o Brasil mantém mais de 200 anos de amizade e cooperação e que tem no Brasil o seu principal sócio comercial. Com informações da Agência Brasil, da Rádio Nacional em São Luís, Gabriel Correa.
1: E esse foi o Nacional Notícias. A próxima edição será às 3 horas da tarde.

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1: Agora 2 horas, 3 minutos, Milton Nascimento e Marina Machado.

Beth Carvalho e Caetano Veloso, Desde que o Samba é Samba, música de Caetano. E ainda, Djavan dele, Boa Noite, Milton Nascimento e Marina Machado, Casa Aberta.

Secos e Molhados, de João Ricardo e João Apolinário, Amor. Também Paulinho Mosca, de Drexler e Mosca, A Idade do Céu. Rita Lee, dela, Menino Bonito. Badia Assad.

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0: Gal Costa, de Caetano Veloso, Meu Bem, Meu Mal, Chico Buarque e A Cor do Som, Hino de Duran, Zélia Duncan, Enquanto Durmo.
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0: Agora 2h41, Tim Maia.

Adriana Maciel, de Zeca Baleiro, Bandeira, também os novos baianos de Assis Valente, Brasil Pandeiro, Tim Maia dele, Não Vou Ficar. 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Barão Vermelho, guarda essa canção. Também Samba Sonics, Balança Pema.

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1: Agora são 3 horas em Brasília. Boa tarde. Eu sou Bianca Paiva e este é o Nacional Notícias, com o destaque do momento. Já estão valendo as novas regras para financiamento de motos e bicicletas para quem trabalha com uma entrega via aplicativo. Vamos saber o que muda com a repórter Priscila Mazenotti.
2: Começaram a valer nesta segunda-feira as novas regras para financiamento de motos e bicicletas para quem trabalha com entrega via aplicativo. É assim, quem tinha feito o cadastro e recebeu a confirmação já pode procurar a instituição financeira para análise do crédito e a concessão do financiamento. É justamente a concessão desse financiamento que está liberada a partir desta segunda. Quem ainda não fez o cadastro é só entrar no

0: gov.br/movebrasil. E quem é que pode participar, hein? Quem está inscrito na plataforma de aplicativo há pelo menos 6 meses e fez no mínimo 100 corridas ou entregas nesse período. Além dessas pessoas, podem aderir os ciclistas, motofretistas ou mototáxis que tenham carteira assinada na mesma empresa há pelo menos 6 meses. Importante, é preciso ter carteira de habilitação categoria A de moto. O cadastro depende de confirmação e só vale para uma moto ou bicicleta por pessoa. O veículo tem de ser fabricado aqui no Brasil, ser 0 km, flex e, no caso de motos, ser de 160 cilindradas. Se for elétrica, ela precisa ser de até 7.500 watts. Para as bicicletas elétricas, elas precisam ser de até 1.000 watts. Quem recebeu o cadastro já pode procurar a Caixa, o Banco do Brasil ou o Banco Honda ou Yamaha para a contratação do financiamento, que é de 100% do valor sem entrada.
1: A gente ouviu a repórter Priscila Mazenotti. 3:02, esse foi o Nacional Notícias. Próxima edição, às 16h.
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4: Olá, César Roberto chegando na Nacional de São Luís para todo o planeta. Tarde Nacional, começando aqui e agora, nesse lindo, exato e justo momento. Uma ótima semana para você, hoje, 27 de julho de 2026. Realização completa. César Roberto, é coisa nossa. Gratidão a você, sempre comigo, hein? É coisa nossa. Estamos juntos.

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0: samba bonito de Céu e Alec Hayaki.
1: Aê,
0: pai! Aê, 3:07 em São Luís. Alô, alô, meu brother. Moxel, tudo bem, Moxel?
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Alô, você do volante, amigo do volante aí no rolê da ilha com a Nacional, hein? Alô, Tauan. Alô, alô, Carlos Alberto. Alô, Francilo. Ouvimos Maria Rita, de Rodrigo Maranhão. Recado. Agora, Ednardo com Amelinha e Belchior.

música brasileira em primeiro lugar. Agora com Sá, Rodrigues e Guarabira no Tarde Nacional, o Rock Rural. Mestre Jonas. 3:23.

0: Paralamas do Sucesso, Ela Disse Adeus, música de Herbert Viana. Você com a Nacional de São Luís, 93,7, agora 3:30 na ilha.
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0: Se fosse um bolero, Aziz Júnior, parceria com Abreu e Chico Nô.
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0: 3:37. Baby do Brasil.

Festival da Farinha de São Luís será aberto nesta sexta-feira, dia 31. Com iniciativa da Prefeitura de São Luís, a realização da Secretaria Municipal de Agricultura, Pesca e Abastecimento, SEMAPA, nesta sexta 31, acontece a abertura do Festival da Farinha de São Luís, no estacionamento do Rio Anil Shopping, às 17 horas. 3h46, Tarde Nacional. Agora com 14 bis. Olha, o concurso do Festival da Farinha, tá? Ele acontece, ele será dividido em categorias que vão destacar a qualidade da farinha, do melhor prato, a base de mandioca e mulher empreendedora. Este ano com duas categorias novas, farinha popular e mestre farinheiro.

0: A gastronomia maranhense recebe o público para uma experiência que une memória, cultura, gastronomia e arte. As homenageadas desta edição representam a força feminina na construção da identidade cultural do Maranhão. As donas do tabuleiro, a rainha do cuxá, matriarcas do terreiro, Maria Firmina dos Reis. A programação será realizada em 4 sessões, com entrada por ordem de chegada, respeitando a capacidade de cada grupo. Às 17h30, primeira sessão infantil. 18h30, segunda sessão inclusiva, intérprete de Libras. Às 19h30, terceira sessão e às 20h30, a quarta. Durante o percurso, o público poderá vivenciar apresentações teatrais, música, visitação mediada por estações temáticas e uma degustação especial ao final da experiência. Na Rua da Estrela, 82, Centro de São Luís, nesta quinta-feira, dia 30 de julho, das 17 às 21h30. Uma noite no Museu da Gastronomia Maranhense. Agora 7 para as 4, Tarde Nacional com você.
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0: Nosli, de Nosli e Zé Cabaleiro, teu cantor.

0: Tarde Musical. Milton, Bituca, Nascimento, Raça de Milton e Brand. Programação de férias do Centro Cultural Vale Maranhão. Segue com contagiante show Sertão Mará. Forró do Mel leva ao palco a força da cultura nordestina e maranhense no espetáculo Sertão Mará, uma celebração de ritmos, tradição e contemporaneidade que promete embalar o público no Centro Cultural Vale Maranhão. Detalhes daqui a pouquinho para você. Esta é a Nacional de São Luís, apresentando Tarde Nacional. César Roberto, até às 5 com você. E às 5 é tudo Brasil.
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2: Agora são 4 horas em Brasília. Boa tarde para você. Eu sou Bianca Paiva e este é o Nacional Notícias, com o destaque do momento. Depois de 4 dias fora do ar, os sistemas responsáveis pela implementação do novo CNPJ alfanumérico, que combina letras e números, foram restabelecidos nesta segunda-feira. João Barbosa.
3: Os serviços operavam com limitações desde quinta e ficaram totalmente indisponíveis no sábado para manutenção e transição para o novo modelo. Diante do alto número de inscrições, o novo formato do CNPJ é uma mudança da Receita Federal para facilitar a identificação de novas empresas, agora combinando letras e números e mantendo o formato de 14 caracteres. Vale lembrar que este formato será exclusivo para novos cadastros. O CNPJ já vinculado à Receita Federal não sofrerá alterações. O processo para abrir novas inscrições também não passará por mudanças. Segundo o calendário estipulado pela Receita, o primeiro CNPJ alfanumérico será implementado nesta sexta-feira. A Receita destacou a necessidade de que todas as adequações sejam concluídas antes da entrada em produção do novo formato. Isso porque, a partir desta segunda, aplicações que ainda não estiverem adaptadas ao CNPJ alfanumérico e que utilizem serviços da Receita poderão apresentar falhas de funcionamento. É possível consultar mais informações sobre o CNPJ alfanumérico e as adequações no site da Receita Federal. Sob supervisão de Fábio Cardoso, na Rádio Nacional, no Rio de Janeiro, João Barbosa.
2: 4 horas e 2 minutos, esse foi o Nacional Notícias. Próxima edição às 5 horas.

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1: Essa próxima vai para Violeta, Lenita, também Eline, Rosana.

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0: Ouvimos Adriana Calcanhotto, Mais Feliz, agora 4h17. Pedro Luiz e a Parede.
1: Todo dia

A Luz de Tieta, música do Caetano. A programação de férias do Centro Cultural Vale Maranhão continua nesta quinta-feira com uma atração que vai colocar todo mundo para dançar. O grupo Forró do Mel apresenta o espetáculo Sertão Mará, às 19h, no pátio aberto do Espaço Cultural, em um show gratuito que celebra as tradições do forró e a riqueza da cultura maranhense, misturando baião, shot, rastapé, shot reggae e outros ritmos nordestinos.

0: Feliz de Belchior como nossos pais.
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0: 4h24. Beto Guedes. Sol de primavera. Uma composição de Beto Guedes e Ronaldo Bastos.

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5: Agora 4:30 na ilha e o Andrezinho está aí com um trabalho novo com a Eduarda Lima, né? Dedé e Dudu, Dudu e Dedé. Vamos aí ouvir um áudio que a Eduarda nos mandou.
6: Olá, pessoal da Rádio Nacional FM 93,7. Me chamo Eduarda Lima e estou muito feliz em compartilhar com vocês o lançamento da música Descompassar. Agora Descompassar vai estar passando na programação do programa Tarde Nacional com César Roberto. E eu convido todos vocês a ouvirem, curtirem e compartilharem essa novidade.

você. Dois Perdidos, Ana Rato, de Dade e Antunes. Agora 18 para as 5. Chegando Zé Paulo Machinhas.

0: Poesia de Maré. Zé Paulo Machinhas, 15 para as 5. Valeu, Zé Paulo, bonito. Alô, Suelen. Alô, Angélica. Alô, Marcela, tudo bem?
1: Tá sabendo, depois eu te falo. Vou dar meio perdido aí na pista.
0: Luana.
1: Depois eu falo pra você.
0: Um abraço, hein?
2: Isso aí,
0: alô, Magno DF. E aí, Francioli?

Alô, alô, Hildo, curtindo a gente. Alô, Robson. Alô, Johan. Alô, Weider. E aí, Bacurau, tá só curtindo, hein? Legal. Samba do Approach. Zé Cabaleiro e Pagodinho, agora 11 para as 5, vem Benjó agora pra gente.

0: escritor, cronista, Eloy Melônio também é de Maré. Tô sabendo, brother. Com certeza.
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0: Da Maré da Ilha. Essa maré mágica. Essa maré que tanto enche como vaza, com uma velocidade estonteante. É a Maré do Maranhão.

Açaí Guarabira e o rock rural que eu tanto adoro, hein? Sobradinho. Agora 5 para as 5, na sequência é tudo Brasil. 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Vamos fechar com essa aqui? Balada pop bem legal com Legião Urbana, Eduardo e Mônica.

0: Valeu, gente. Obrigado pela sua companhia. Amigos, tudo de bom sempre. Finalzinho do Tarde Nacional. Na sequência, você fica com É Tudo Brasil. Até mais. Gratidão. Fique com Deus.
1: 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Agora são 5 horas em Brasília. Boa tarde para você. Eu sou Bianca Paiva e este é o Nacional Notícias, com os destaques do momento. O Tribunal Superior Eleitoral marcou para 17 de agosto uma segunda reunião com embaixadores, representantes diplomáticos e organismos internacionais a fim de explicar o funcionamento da urna eletrônica brasileira, bem como do sistema eleitoral do país. A manifestação veio após o senador Flávio Bolsonaro, candidato do PL à presidência da República, divulgar a embaixadores de outros países informações falsas sobre a urna eletrônica. E o Teatro Amazonas, em Manaus, no Amazonas, e o Teatro da Paz, em Belém, no Pará, acabam de ser reconhecidos pela Unesco como Patrimônio Mundial da Humanidade. Detalhes com Carlos Araújo, da Rádio Encontro das Águas, emissora da Rede Nacional de Comunicação Pública.
2: Os dois mais importantes teatros da Amazônia agora fazem parte do Patrimônio Mundial da Humanidade. A decisão foi anunciada nesta segunda-feira durante a reunião do Comitê do Patrimônio Mundial da Unesco, realizada na cidade de Busan, na Coreia do Sul. A candidatura brasileira apresentou o Teatro Amazonas e o Teatro da Paz como um único bem cultural. Denominado Teatros da Amazônia, a proposta foi aprovada por reconhecer o papel dos dois espaços na preservação da memória, da arte e da identidade cultural da região amazônica. Construídos durante o ciclo da borracha, os dois teatros representam o período de grande desenvolvimento econômico vivido pela Amazônia no final do século XIX. Além disso, são considerados exemplos da influência das artes e da arquitetura europeia na formação cultural brasileira. O título concedido pela Unesco também deve contribuir para o fortalecimento do turismo cultural e para a ampliação das ações de preservação dos dois monumentos.
1: E esse foi o Nacional Notícias. Mais informações às 6:30 no Repórter Nacional. Espero você.

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Olá, amigos e amigas, muito boa tarde. São 5 horas e 4 minutos. E está começando É Tudo Brasil, ao vivo pela Rádio Nacional. Comigo, Luciana Valle, de volta depois de uma pequena temporada fora do microfone. A gente segue fazendo programação ao vivo para você de segunda a sexta-feira, das 5 às 6. Levando É Tudo Brasil para Rio de Janeiro, São Paulo, Brasília, São Luís, Recife, Amazônia, Alto Solimões e Rádio Ceará, também nossa parceira nessa transmissão. Estamos no YouTube, no Instagram, no Facebook e no X, @ Rádio Nacional BR é o nosso perfil. Você também acompanha a nossa programação no portal. Nós temos um portal novo, radionacional.ebc.com.br. As férias acabam tirando a gente meio da rota, né? radionacional.ebc.com.br. Esse portal é novo, tá muito bonito, tem muita coisa interessante para você navegar por ali. E também baixando o aplicativo Rádios EBC no seu celular para acompanhar a nossa programação. Estou com Rosalina Rocha hoje, aqui na assistência de estúdio, e Joca Sainz nos trabalhos técnicos. Segunda-feira, hoje é dia 27 de julho de 2026. A gente abre a programação de hoje celebrando o legado de um músico muito importante, o pernambucano Naná Vasconcelos, gênio da percussão, que nos deixou há pouco mais de 10 anos e que agora também terá sua história nas telas de cinema. O documentário Naná, um griô pelo mundo, dirigido e roteirizado por Patrícia Palumbo e Alessandra Dorgan, está em desenvolvimento e vai utilizar arquivos inéditos do acervo do multiinstrumentista, que é administrado por Patrícia Vasconcelos, a viúva de Naná, e também curadora da sua obra. A produção Naná, um griô pelo mundo, também terá o apoio de um grupo de pesquisa da Universidade Federal Rural de Pernambuco, que estuda a vida e obra do percussionista. A MUC, produtora cultural de São Paulo, é a realizadora do documentário, cuja pesquisa foi construída a partir de documentos e registros sonoros e audiovisuais que perpassam toda a carreira de Naná, tanto na música quanto na cultura do Recife. A sua relação com o carnaval, além das expressões culturais como maracatu e frevo. Naná Vasconcelos foi um dos nomes mais importantes para a música brasileira. O artista do Recife fez sua carreira viajando o mundo e colecionando referências musicais diversas. Em sua arte, o berimbau acabou se tornando a marca de Naná, por ser incorporado nas suas músicas e apresentações ao vivo com todo o seu virtuosismo. E a gente traz para você, do álbum gravado em 2005 e lançado em 2006,

Parabéns pela Azul Music, Chegada, produção de Naná e Pablo Lopes, que é um verdadeiro manifesto sonoro sobre liberdade, improviso e pertencimento, onde o regional e o universal se entrelaçam em perfeita harmonia. No disco Chegada, Naná cria pontes entre Vila Lobos e Jimi Hendrix, entre o sertão e o cosmos. Sanfona e triângulo dialogam com piano, cavaquinho, tambores tribais, sax com berimbau, enfim. É a genialidade de Naná Vasconcelos, que também traz com ele um time de músicos excepcionais. Lucas dos Prazeres, César Miquiles, Lui Coimbra e Chiquinho Chagas. Na verdade, essa foi a primeira banda fixa formada por Naná aqui no Brasil. Vamos ouvir do álbum Chegada, a faixa Alvorada.

5:12, você acompanha É Tudo Brasil na Rádio Nacional. O projeto Nosso Canto é uma iniciativa do SEBRAE que apresenta a música como elo na relação entre identidade, território e desenvolvimento. O mais novo videoclipe do projeto, Feira de Mangaio, interpretado pela mineira Marina Sena, já está nas principais plataformas digitais. Gravada no Complexo Ver o Peso, em Belém, a produção valoriza a cultura amazônica e apresenta histórias de pequenos negócios construídos a partir dos saberes tradicionais, da criatividade e dos elementos da floresta. Lançado em maio, o projeto Nosso Canto reúne artistas de diferentes estilos e regiões do país em novas interpretações de clássicos da música brasileira. O projeto já apresentou videoclipes com a Júlia Costa e MC Ariel e terá ainda lançamentos com Os Garotin e Lineker. No projeto do SEBRAE, cada videoclipe amplia o significado da canção ao revelar histórias reais de quem empreende a partir da própria cultura e identidade. Na música Feira de Mangaio, composição de Sivuca e Glorinha Gadelha, essa conexão ganha ainda mais força ao mostrar como os saberes tradicionais e a criatividade da Amazônia também impulsionam desenvolvimento e geração de oportunidades. Tem Marina Sena agora no ETB.

0: Agora 5 horas e 16 minutos, Rádio Nacional FM 87.1 e AM 1130 no Rio de Janeiro.
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0: Tudo Brasil apresentando o Sol Quimérico, um novo disco conceitual de Leandro Cerizo, cantor e compositor de Campinas, São Paulo. Já deu para perceber que esse projeto aí traz uma narrativa que mistura um pouco de performance, ficção científica, né? Tudo isso ambientado no ano de 2222. Leandro Cerizo, boa tarde, tudo bem?
1: Boa tarde, tudo bem?
0: Prazer receber você aqui na Rádio Nacional.
1: Prazer é meu, viu? Estou muito feliz, muito satisfeito aqui.
0: Valeu! Obrigada por aceitar o nosso convite. Eu, o 2222 só me lembra o Gilberto Gil com o Expresso. 2222. Eu acho que você entrou nesse Expresso do Gilberto Gil, chegou num futuro assim. Me diga o que nos aguarda lá em 2222.
1: Então, a história do meu disco, realmente, quem vê esse número, né, quem gosta e ama música brasileira, com certeza percebe essa, acho que faz essa analogia com o trabalho do Gil, porque veio daí o número e a referência. No meu trabalho, no geral, eu gosto muito de usar imagens, palavras de outros artistas da MPB que eu amo e que eu sou muito fã. E acho que as perspectivas, né, o mundo como está agora, assim, né, elas não são tão positivas. Digo isso vendo como que a humanidade tem lidado com a questão das guerras, das crises políticas que a gente está vivendo. E ainda assim, esse disco, né, a ideia do Sol Quimérico, que ele representa na história do meu disco, é um lugar de esperança, é um lugar de transformação e de encantaria através da arte, né, através das várias coisas que a gente consegue provocar, seja de uma coisa caótica, uma coisa espiritual, uma coisa pra cima, assim. Então, eu acho que o meu trabalho, a ideia foi criar um disco que ele atravessa a jornada de um herói e explora todos esses sentimentos humanos aí. Então, espero que, né, a gente tenha, apesar das coisas não estarem indo bem, eu sinto assim pro planeta Terra no geral, dado todas as devastações e desastres que têm acontecido,

0: Leandro, você é um jovem artista, né? Qual a sua idade?
1: Eu tenho 29 anos agora.
0: Então é jovem, né? Assim, numa arte independente, fazendo uma travessia nesse planeta através da música e trazendo todas essas inquietações, né? Das jovens Sim. cabeças de hoje, mas assim, na verdade, de todos nós que pisamos aqui Sim. esse solo e que vamos sobrevivendo ao sol quimérico também, né? Com toda a sua força, todo o seu poder, né? De dar vida, mas também sendo mal utilizada essa força, essa energia, tudo pode vir a se perder também. A música Sim. é uma tentativa de resgate da esperança em torno, né, do ser humano como força, da própria natureza que se regenera, né? Você tem 13 faixas e elas falam sobre o poder dessa regeneração. Como é que você trabalha esse sol quimérico em 13 músicas diferentes?
1: Sim, o disco, né, ele então apresenta essa história, é uma história conceitual, distópica, né, que fala de seres quimeras que estão vivendo nos lixões, enquanto que a cidade ali, que a gente chama de megápolis, ela foi ela foi colonizada e controlada por um governo, um cyborg alienígena, tem toda essa construção de ficção científica. E as músicas, então, elas abordam um pouco essa trajetória, desde o colapso, desde a fragmentação, que vem da robotização do ser humano, né, que é um processo que a gente sente que... com o uso desse tipo de telas, com essa mudança de um mundo que a gente não tinha essa mente externa à disposição a todo momento, nas mãos, né, que veio a se tornar agora a realidade, né. E a questão é central, então, que o disco ele fala um pouco desse processo da robotização do ser humano, mas também fala sobre amor, ele fala também sobre a vontade de encontrar um santuário nos lugares, nas pessoas, nos encontros, até a grande guerra épica ali, que é onde chega o final da história, né, que é a chegada do sol quimérico, e como que, na verdade, essa chegada representa um estado de devaneio, de arte, assim. Então, são diversas temáticas que são abordadas nesse disco. Eu quis, realmente, na minha obra, atravessar um pouco por tudo isso, né? A leitura que inspirou esse trabalho, eu acho que isso é um ponto interessante de ser dito, foi Ideias para Adiar o Fim do Mundo, de Ailton Krenak, a partir de uma disciplina que eu fiz na Unicamp. Então, essa temática futurista, que fala sobre a natureza, que fala sobre os processos de tecnologia, né? E não é no lugar de criticar a tecnologia, na verdade, é só de reconhecer que o excesso está fazendo mal. Mas, então, tudo foi despertado a partir daí.
0: Muito interessante, da obra do Krenak, né? Essa inspiração. Em particular, o que mais me assusta um pouco, nem é o uso da tecnologia, enfim, né? Tem lá muitas vantagens, mas é a velocidade com que as coisas se dão. Né, antigamente você levava um século para as grandes transformações. Hoje, em uma década, a gente vai do 0 ao 100, assim, né? Do 8 ao 80.
1: Sim.
0: Total realmente velocidade. Não sabemos aonde isso vai dar.
1: Sim.
0: Bom, Sol Quimérico é a música que abre o disco. A faixa título, que a gente ouviu aqui na abertura do papo também. E a Maria Close. É Maria Close?
1: Maria Close,
0: Vamos ouvir a Maria Close?
1: Vamos.
0: Industrial Machine.
1: Legal.
0: É a mulher máquina? Será a mulher máquina?
1: É a mulher máquina da história. Inspirado em Metrópolis, do Fritz Lang. A ideia do meu disco, ele atravessa também essa ideia de que existe uma grande matriarca, uma grande energia feminina sagrada, que ela é quem acolhe, é ela que nutre. Só que na história, esse corpo feminino, ele quer ser colonizado, ele quer ser roubado por esse governo. Então, essa música, ela fala, na verdade, menos sobre esse processo da robotização, mas também do que ela representa para esses seres ali da história, esse lugar do feminino, do sagrado e da força das mulheres.
0: Muito bacana. Maria Close, com Leandro Cerizo.

0: Leandro Cerizo na Rádio Nacional apresentando o Sol Quimérico, essa espécie de epopeia da vida, da humanidade na Terra, né? E aonde tudo isso nos levará, todas essas transformações e tudo que não sabemos ainda. Tudo que não sabemos ainda. Maria Close, essa faixa que a gente ouviu agora, é parte desse trabalho com 13 faixas. O álbum já está nas plataformas de música?
1: Ainda não.
0: Ah, ele vai chegar dia 30.
1: Ele vai chegar agora na quinta-feira.
0: Está perto de chegar. Então, dia 30 de julho, com distribuição pelo selo 27 Records. Essas músicas todas nasceram ao mesmo tempo, na mesma época, Leandro?
1: Não. A ideia de um disco com uma história que falava sobre uma história distópica, né? A centelha do disco surgiu, na verdade, na minha adolescência. Enquanto eu ainda morava nos Amarais.
0: Nossa.
1: Uma região aqui de Campinas, na minha adolescência. E há várias músicas, como a Butria, músicas que eu já lancei, na verdade, eram composições muito antigas e que eu fui revisitando e recriando. E, né? Mas a ideia que uniu todas as músicas, que tudo fez sentido, foi quando eu tive a ideia... Qual que foi o fato, né? Foi, na verdade, aqui em Campinas, em 2023, se não me engano, mais ou menos por ali, um dia que as queimadas da Amazônia deixaram o céu bem escurecido. E eu acho que eu, aqui as pessoas da minha bolha, a gente ficou nessa sensação, meu Deus, será que o mundo vai ser isso agora, né? Será que a gente vai acostumar com o céu dessa cor, assim? E nisso eu já tava compondo uma música chamada Sol Quimérico, uma música instrumental. Então, meio que depois que eu tive esse insight, assim, e baseado no livro do Ailton, aí meio que tudo foi se amarrando. Eu peguei composições antigas, composições novas que eu compus só pra esse disco.
0: Então você reúne diferentes fases, né, dessa tua trajetória. Interessante você, adolescente, não é como no meu tempo. Na minha geração, parafraseando o rock, no tempo em que a gente amava os Beatles e os Rolling Stones, você estava ali muito antenado realmente com as questões da sua época, enfim, da nossa época, né? Nós somos várias gerações vivendo um mesmo momento sobre a face da Terra. Obviamente, a gente compartilha das mesmas angústias e das mesmas expectativas, né?
1: Sim.
0: Mas é que bom saber que você transformou essa inquietação, né? Essa angústia, entre aspas, em arte, né? Trazendo música e trazendo este sol quimérico. Vamos ouvir mais uma faixa aqui?
1: Vamos sim.
0: O MGLE, o que é o MGLS?
1: MGLS? Megápolis, né? O nome dessa música é porque eu usei os caracteres gregos.
0: Virou sigla, é a Megápolis.
1: Sim. Ou Megapolis.
0: Megapolis, a grande cidade.
1: É.
0: Vamos ver a Megapolis, então.
1: Boa.

0: Essa é a Megapolis de Leandro Cerius, apresentando pra gente o seu álbum Sol Quimérico, né? As músicas que viajam ali entre o rock progressivo, metal, MPB, rhythm blues, com referências também da música afro-latina e do Mediterrâneo Oriental. Vamos saber mais sobre essa trajetória do Leandro. Conta pra gente, Leandro, como é que você descobriu a música e chegou até aqui? Tem passagens por bandas também, né? Tem trabalhos de pesquisa, tem um forró no meio com sanfona e tudo. Então conta pra gente.
1: Sim, que legal. Então, eu comecei a música de uma forma bem experimental, autodidata, assim, quando eu tinha 8 anos. Era numa igreja que minha família ia, só que lá a gente não tinha instrução. Então, como eu já era também cria da internet, eu comecei a pesquisar como tocava, assim, e acabei não fazendo aulas formais, fui experimentando sons, brincando. A composição foi muito viva nesse processo, né, de desenvolvimento musical. E era algo que estava muito presente no meu dia a dia. E aí, depois disso, aos 20 anos, eu entrei na faculdade de música da Unicamp, seguindo esse sonho de querer ser músico. E foi ali que eu conheci, que chegou até a minha sanfona primeiro, que é um instrumento que eu toco, né? Eu sou cantor, sanfoneiro, percussionista. E naquele momento, meu interesse maior era pelas músicas dos ciganos de Romani, das músicas dos Balcãs. Eu gosto muito da sanfona nesse contexto, na música árabe. Mas, sendo brasileiro, acabou que o forró veio com muita força, porque eu moro em Barão Geraldo, que é um lugar onde está a Unicamp, que é um bairro universitário. E o forró universitário aqui é muito forte. E aí eu comecei a tocar forró aqui nos bares, restaurantes. Quando eu fui ver, eu já tava, tipo assim, o forró me profissionalizou enquanto músico. E para mim isso foi muito emocionante, inclusive, começar aqui, antes de mim, tá tocando a Marina Sena ali com Feira de Mangaio. Uhum. Tanto porque a Marina Sena é uma artista que eu sou muito fã, acho que ela, na cena contemporânea, ela é muito incrível. E Feira de Mangá é uma música que eu já toquei mais de, sei lá, 500 vezes, assim, tantos forrós que eu já fiz. Então foi muito emocionante, muito bonito. Eu sigo, né, além do forró, também toco tenho pesquisas com essas sonoridades do Mediterrâneo, com a música árabe. Agora eu estou indo para o Egito no final do ano, eu passei num edital público que vai financiar uma pesquisa minha, que resgata essas raízes do forró, as raízes árabes, né? Que é o que eu tenho pesquisado nos últimos anos. E para além disso, eu, enquanto uma pessoa que gosta muito de rock, de metal, de pop e de música brasileira no geral, já atravessei por diversos grupos de MPB, de samba, de, enfim, freelances, tantas coisas, né, que a gente faz enquanto músico independente. E sigo na universidade, no mestrado, com uma pesquisa que chama Lab Sol Quimérico, e que foi uma forma de eu unir essa vontade de continuar na pesquisa acadêmica, que eu sempre gostei, com o meu trabalho autoral. Então, esse lab eu montei uma disciplina que a gente explora a performance, que a gente integra alunos das artes cênicas, da música, da dança, e com processos performáticos, que são as quais eu também me utilizo para a criação do meu show, do espetáculo Sol Quimérico, que deve chegar aí no mundo em

0: breve.
1: Bacana. Passando por São Paulo, Rio, quando você tiver essa agenda aí, manda pra gente, que a gente divulga.
0: Ai, perfeito, muito obrigado.
1: Nas mídias sociais, a gente encontra Leandro Cerizo, fácil.
0: Sim, ó, vocês podem encontrar no Instagram, ou no TikTok, enfim, todas as redes sociais, Leandro Cerizo. Cerizo escreve com S-E-R-I-Z-O. Cerizo é com S-E, porque às vezes confunde, né? Como também, para quem usa o Instagram, dá para encontrar @solquimérico. Eu criei uma página que vai ser um portfólio visual do disco, porque eu montei vários visuais, ensaios fotográficos, enfim, para todas as músicas do disco, onde eu quero compartilhar e divulgar também desse trabalho.
1: Alguma das faixas deve sair com audiovisual?
0: Então, duas faixas, na verdade, já saíram. Mosteiro do Abismo, que foi o primeiro single, e Abutre, que foi o segundo single, que saiu em maio, e Mosteiro saiu em abril. Ambos os clipes a gente produziu de forma independente, com recursos próprios aqui, né, para os clipes. E então, esses clipes estão disponíveis no meu canal do YouTube. Quem acessar lá pode encontrar esses clipes. E todos os outros visualizers das outras músicas vão sair a partir de agora, assim, eu vou ir divulgando, né? Tem só um detalhe que é sempre bom eu citar, que o disco em si, ele teve financiamento público do PNAB Campinas, que é uma lei estadual aqui de Campinas, e ela, junto com a Secretaria de Cultura aqui da cidade, que está fomentando a maior parte dos meus gastos que eu tive com a produção do disco em si.
1: Tá certo, dados aí os devidos créditos. Aproveitando até, traz a ficha técnica da galera que tá com você nesse álbum.
0: Legal. Eu vou falar principalmente, assim, eu sempre envolvo muitas pessoas. Na ficha técnica do disco em si, tem mais de 30 pessoas envolvendo, todo mundo quase é estudante de música da Unicamp. Então tem uma galera muito jovem, uma galera muito incrível. Mas eu acho importante citar o Kiko Drama e Granadeiro Guimarães, são os produtores desse álbum. E a minha banda, a formação mais fixa que está comigo desde o meu primeiro lançamento, que é Thales Hashiguchi, no violino, Luísa Ramos na voz, Pedro Rossi nas percussões, Guto Nascimento no baixo e Laila, que ela não está com a gente agora porque a Laila está tocando, é nossa amiga famosa aqui, ela toca com Chico César, JP, ela está em turnê com o pessoal aí. Mas Laila também, desde o começo, me ajudou com as coisas do meu primeiro disco e desse trabalho também.
1: Ah, legal. Esse é o segundo disco?
0: Esse é o segundo disco.
1: Bacana. É um trabalho autoral, né, bancado pelo Leandro, né, e com essa colaboração, né, um time de parceiros fortes aí, os amigos. Sim. Chegados de Campinas. Nosso abraço extensivo a todos, né, que estão com você. Sim. Nessa empreitada.
0: Queria...
1: aí.
0: É só citar a Olivia Mônaco, que foi a cantora que gravou Sol Quimérico 1, a faixa que vocês começaram aqui. Uma grande cantora de jazz, da música instrumental aqui. E Graciela Soares também, que está na faixa Santuário e que também foi produzida por Valentim Frateschi. Também é uma pessoa incrível aí da cena de São Paulo.
1: É com essa faixa que a gente termina o papo hoje aqui com Leandro Cerizo, Santuário. Leandro, parabéns pelo trabalho, né, que você vem aí com uma agenda de shows, né, para fortalecer toda a obra, né, todo o Sol Quimérico e a história que você conta sobre essa saga, né, do ser humano. Que a gente encontre luz no final disso tudo.
0: Sim.
1: Parabéns,
0: viu? Eu queria agradecer a oportunidade, o espaço, a programação de vocês incrível. É um sonho para mim poder estar conversando com vocês e colocando esse trabalho. Então eu agradeço em meu nome de todos os vários artistas, toda a cadeia produtiva desse trabalho que envolveu mais de 40 pessoas. Então pra gente ter esse espaço é algo muito significativo. É isso, né? Vamos seguir com luz, acreditando, vamos enriquecendo as pessoas com arte, com... Eu acho que a encantaria que só existe na música, sim. E é isso, eu agradeço muito por essa oportunidade.
1: Alegria nossa. Um grande abraço para você, Leandro Cerizo, na Rádio Nacional. Santuário desse trabalho que ele apresentou para gente aqui na Rádio Nacional. O Sol Quimérico. Chegando nas plataformas digitais dia 30 de julho, não esqueçam.

0: No Rio de Janeiro, 5 horas e 43 minutos.
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0: Edgar Scandurra é o destaque da Rádio Nacional São Paulo nesta segunda-feira. O jornalista Leandro Martins traz informações sobre o guitarrista e compositor que tem longa história com a banda Ira. Scandurra, em paralelo, tem 8 álbuns solo lançados, atuando em um amplo universo na música. Conta pra gente, Leandro. Boa tarde.
2: Boa tarde.

Quando se fala no rock de São Paulo, uma das figuras mais lembradas é o guitarrista e compositor Edgar Scandurra. Afinal, são 49 anos de carreira e muita atividade. Só na banda Ira, são 45 anos de palco, 12 álbuns de estúdio e 4 ao vivo, fora EPs e coletâneas. Em paralelo, ele gravou 8 discos solo. E teve muito mais, em torno de 90 álbuns, segundo o próprio músico, em 53 deles participando como integrante e em outros 32 produziu ou colaborou tocando. Ufa, não é à toa que seu apelido é Operário do Rock. Entre tantas parcerias nessa longa estrada, Scandurra citou uma feita à distância, com o integrante da Jovem Guarda, Leno. Outro trabalho foi a inusitada música WhatsApp Blues, em parceria com a atriz e jornalista Marília Gabriela. Durante a pandemia de Covid, com a paranoia geral, Edgar também se trancou em casa. Mas o isolamento rendeu música, ou melhor, 12 músicas, e se tornou o álbum solo Jogo da Semelhança, gravado inteiramente no celular, com Scandurra cantando e tocando violão e órgão. Edgar é sempre associado à guitarra e apontado como um dos melhores no instrumento do país, em sites e revistas especializadas. Mas é um músico versátil. Ele tocou todos os instrumentos em seu projeto individual Amigos Invisíveis. Também já gravou e subiu ao palco como baterista da banda As Mercenárias, ícone do punk paulistano composta por garotas, com o auxílio luxuoso do amigo. Também não se pode limitar Edgar ao rock.

0: seu universo é bem mais abrangente, como demonstra outro de seus projetos, o eletrônico Benzina. Pois é, e esse monstro sagrado esteve na Nacional de São Paulo em janeiro deste ano para conversar sobre carreira, influências musicais e novos projetos. Esbanjando simpatia, começou falando sobre o show de seu mais recente projeto, o Edgar Escandurra Trio, que se apresentou no Sesc Belenzinho no final daquele mês, acompanhado do filho Daniel no baixo e do baterista Rodrigo Saldanha. E por que um trio? Ele explica.
1: É um desafio também de tocar no trio e é um prazer também porque os grandes ídolos que eu tenho na minha história, na minha memória, muitas bandas são, muitos formatos são em trio. Hendrix no trio, Cream, Police, The Jam, né? Então é um desafio e é muito legal, assim, é muito bacana essa coisa expansiva e ao mesmo tempo de atenção, porque você tem um espaço a ser preenchido.

0: Edgar Scandurra passou a paixão pela música para os filhos. Joaquim é produtor de música eletrônica e Daniel é baixista. Agora chegou a terceira geração com a participação da netinha Luna no projeto musical infantil Pequeno Cidadão, que já ultrapassou os 10 anos de criação. Ele comenta:
1: esse projeto do Pequeno Cidadão é muito feliz, assim, né, da criação, de toda a história, da união dos pais com os filhos para cantar as músicas, gravar os discos, né, um sucesso. Começou com nossos filhos pequenos, eles foram crescendo, e agora tem a minha neta, né, a Luna, que ela já tá participando do show.
0: Edgar Scandurra é canhoto, mas não inverte as cordas, porque aprendeu a tocar com o violão do irmão mais velho e teve que se adaptar. Acabou desenvolvendo um estilo que o tornou um guitarrista original. Ele explica como foi seu começo na música.
1: Quando eu era molequinho mesmo, 5, 6 anos de idade, eu via um movimento na minha casa dos adolescentes, que era meu irmão, com a turma chegando, montando bateria na sala da minha casa, aqueles discos e tentando tirar os solos. Daí eu via Beatles, ouvia Jimi Hendrix em primeira mão, né? Meu irmão me dando uma força também, me ensinando algumas coisas, eu ouvindo cada vez mais, até o violão se tornar meu brinquedo favorito, aquele que você volta da escola e já corre pra ele, né?
0: Inquieto, Scandurra não para e vai tocando literalmente vários projetos. Apesar de ter um notável passado na música brasileira, segue olhando para a frente e já adiantou que está elaborando um songbook e uma autobiografia. E como um ícone do rock paulista vê a nova geração da música nacional? Edgar enxerga talento na turma atual e citou Bárbara Eugênia, Karina Burr e Cidadão Instigado como trabalhos que admira. Para Scan, com a idade, a mente fica mais aberta e menos presa a estereótipos. Falando nisso, vem aí trabalho novo do Benzina, ao lado da dupla Tartamudo. É, de fato, o operário do rock é como São Paulo, não para. Bom, eu fico por aqui e a gente encerra ouvindo uma canção famosa do Ira, composta por Scandurra e escolhida por ele mesmo para encerrar a entrevista. Núcleo Base. Até mais!

Flor, um multiartista indígena guarani. É um trabalho que transita entre a ancestralidade dos povos originários, né, e a música popular brasileira contemporânea, a música urbana, né? Milon Baião é o primeiro EP, um trabalho autoral que chega amanhã nas plataformas musicais e também dia do show de lançamento do álbum, né? O Rafael sobe aí o palco do Espaço 373 aqui em Porto Alegre. Como o nome já sugere, né? Milon Baião traz essa mistura da milonga com o baião, né? O Rafael faz essa pesquisa valorizando e trazendo as semelhanças e as diferenças entre a tradição aqui do Sul e a tradição cultural do Nordeste, né? A gaita e a sanfona, semelhanças rítmicas, né? Na milonga e no baião, a figura do gaúcho aqui no Sul e do vaqueiro sertanejo lá no Nordeste. São muitas semelhanças, né? Ele traz a raiz e as influências dos povos originários nas duas culturas. O projeto teve financiamento através do PNAB 2024. Milon Baião contou com muitas participações especiais, né? A multiartista Valéria Barcelos, ela que também está no vídeo Equilibrium 2 da Anitta, né? O Silvério Pereira, Renato Borghetti e cacique Cláudio Guarani. Direção criativa do João Monteiro, da JM Produções, e direção musical da Clarissa Ferreira, que é etnomusicóloga, uma referência em pesquisa sobre tradicionalismo e contemporaneidade. No show de amanhã, o Rafael Herê vai estar acompanhado pela Mariane Francescon na gaita, Zilito Ramos no baixo e Bruno Coelho na percussão. E Milon Baião, então, universo musical que celebra a terra, a espiritualidade, os afetos e a resistência cultural dos povos indígenas brasileiros. Separei a faixa título Milon Baião, né, para rodar hoje. E a gente volta na próxima semana, sempre com novidades aqui do Sul. Beijo!

Rafael Eri Guarani, que Marta Schmidt apresenta para a gente hoje no É Tudo Brasil. A gente encerra a edição desta segunda-feira comigo, Luciana Valle, com Joca Sainz nos trabalhos técnicos, produção executiva de Cláudio da Mata, Cíntia Cruz e Luciana Valle. A gente volta amanhã às 5 da tarde ao vivo aqui na sua Rádio Nacional. Vem aí no Mundo da Bola com Rodrigo Ricardo e Brenda Balbi. Um abraço e até amanhã.

0: Muito boa noite, 18 horas, segunda-feira, 27/7/2026. Está no ar o programa No Mundo da Bola, com a minha apresentação, os comentários de Brenda Balbi, trabalhos técnicos de Joca Sanz, produção executiva Luiz Ferreira e Wagner Gomes. A gente começa esse programa com o melhor da rodada.
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0: E quem traz os destaques pra gente dessa rodada de final de semana é Luiz Ferreira. Boa noite, Luiz.
2: Fala, pessoal, tudo bem com vocês? Seguinte, eu vou destacar duas equipes nesse O Melhor da Rodada aqui no programa No Mundo da Bola da Rádio Nacional. O primeiro deles é o Botafogo. A equipe comandada pelo português Franklin Carvalho foi até Belo Horizonte, venceu o Cruzeiro por 1-0, gol marcado pelo garoto Justino, e entrou de vez na briga por uma vaga na próxima Copa Libertadores da América. Nesse momento, o Botafogo é o sétimo colocado na tabela com 29 pontos. Tá 4 pontos atrás do Fluminense, que é o primeiro clube no G4 do Brasileirão. E foi uma partida que você acompanhou aqui pela Rádio Nacional. André Luiz Mendes, Raquel Mota e Bruno Mendes estiveram nessa transmissão. Vamos ouvir o Franklin Carvalho. Ele elogia a atuação da sua equipe e analisa um pouco o que foi essa partida, esse Cruzeiro 0, Botafogo 1. Vamos ouvir.
3: Jogo difícil, como nós perspectivávamos, como eu tinha dito, o adversário tem muita qualidade, tem uma comissão com muita qualidade e conseguiram-nos criar dificuldades. Eu tinha dito que nós tínhamos que ser muito competitivos no jogo, tínhamos que ser bravos, e nós fomos. No jogo anterior apresentámos uma qualidade com bola superior, este jogo tinha que ser de outra forma, e fomos muito bravos, muito competentes. Os rapazes estão de parabéns, porque eu lembro-me de uma oportunidade claríssima do adversário quando ele está 0-0 na primeira parte, no primeiro tempo, pelo Caio Jorge, que rematou ao lado, e depois claríssimas, não me lembro assim de mais nenhuma. Sei que eles estatisticamente foram superiores a nós em tudo, na posse, nas finalizações, nos tiros, no gol, mas nós ganhámos, tivemos a sorte de fazer um gol de bola parada. Na semana passada tinha um perguntado se nós íamos insistir nisso. Curiosamente fizemos um gol de bola parada e depois defendemos bem no segundo tempo. O adversário meteu muita gente, meteu gente fresca, gente com qualidade, e nós fomos bravos, como eu disse, e conseguimos aguentar o resultado.
2: Esse aí é o técnico Franklin Carvalho, treinador do Botafogo. Botafogo saiu vitorioso em cima do Cruzeiro. E meu outro destaque nesse O Melhor da Rodada é o Atlético Mineiro. Vou continuar nas Minas Gerais, tá, galera? Porque o Atlético Mineiro conquistou uma vitória importantíssima em cima do Palmeiras, jogando lá em São Paulo, na casa do Palmeiras, por 2-1. Os gols marcados pelo Vitor Hugo e pelo Igor Gomes. Interessante esse gol marcado pelo Igor Gomes. O Igor Gomes estava, até onde eu sabia, fora dos planos da diretoria atleticana. Vamos ver se muda alguma coisa com esse gol importante marcado ontem à noite. Após a partida, o técnico Eduardo Domingues, o Barba, ele explicou como que ele orientou seus jogadores para encarar o Palmeiras ontem. Vamos ouvir.
4: Pero sabíamos que teníamos que reducir os espaços quando podíamos estar um pouco mais na frente no campo deles. Teníamos que tentar que ele tenha que dividir a bola e estar perto para brigar pela segunda. Mas sabíamos que quando ele tinha ia ter a posse de bola perto de nossa área, tínhamos que reduzir os espaços à costa de nossa defesa.
2: Esse aí é o Eduardo Domingues, o Barba, técnico do Atlético Mineiro. Pois é, pessoal, esses são meus eleitos para o melhor da rodada. O Botafogo, que venceu o Cruzeiro fora de casa, jogo que a gente acompanhou aqui pela Rádio Nacional, e o Atlético Mineiro, que quando muita gente pensava que o Palmeiras fosse disparar de vez da liderança do Campeonato Brasileiro com o tropeço do Flamengo diante do São Paulo, o Atlético Mineiro foi lá e bicou forte, o Galo bicou forte o Palmeiras e trouxe um pouquinho mais de emoção para esse segundo turno do Brasileirão. Beleza, pessoal?
0: Valeu, Luiz Ferreira, destacando aí dois jogos dessa rodada de número 20 do Campeonato Brasileiro. Quem está aqui ao meu lado para falar de toda essa rodada é a Brenda Balbi, mas antes da gente acioná-la, vamos dar uma passadinha pelos resultados dessa rodada. No sábado a gente teve o Furacão, Atlético Paranaense, venceu o Internacional por 2-0, Furacão subindo aí na tabela, já é o terceiro lugar. O Santos empatou com a Chapecoense em 2-2 dentro da Vila Belmiro, com 2 gols aí do Neymar. O Vasco empatou também dentro de São Januário, empatou com o Mirassol em 1-1. Resultado ruim para as duas equipes, porque elas continuam no Z4. No domingo, a gente teve o jogo da Nacional, a vitória do Botafogo sobre o Cruzeiro, nesse encontro aí do auxiliar técnico Franklin com o seu antigo mestre, o Arthur Jorge. Tivemos Bahia e Corinthians também empate em 1-1 na Fonte Nova. O Bragantino também empatou em 0-0 com Coritiba. Grêmio e Fluminense também empataram em 1-1. Flamengo e São Paulo, empate no Maracanã em 1-1. E lá no Mangueirão, o Remo venceu por 2-0 Vitória. E no Allianz Parque, o Palmeiras acabou perdendo aí para o Galo por 2-1, como o Luiz Ferreira destacou. Brenda Balbi, boa noite para você. Algum jogo além desses que o Luiz Ferreira falou te chamou a atenção nessa rodada?
5: Boa noite para você, Rodrigo. Boa noite para quem está acompanhando a gente. Olha, uma rodada muito interessante, muito por causa dos empates, né? Muitos empates. Times que eram tidos como muito favoritos acabaram ou empatando ou perdendo, que foi o caso propriamente, né, de Palmeiras e Cruzeiro. Mas além desses dois jogos, Rodrigo, queria destacar Vasco da Gama e Mirassol, 1-1. Um jogo, né, que mais uma vez o Vasco cria muitas oportunidades, tem um pouco mais de chances, mas acaba ali não conseguindo sair com um resultado favorável dentro de casa, com os 3 pontos, né, que é o mais importante para o Vasco, principalmente agora. É o primeiro ali na zona de rebaixamento, 21 pontos. Tudo bem que aquela parte de baixo ali, ela tá meio embolada, né, qualquer vitória consegue alçar um time ali para algumas posições acima, mas de fato, o Vasco, como disse seu jogador, agora esqueci quem foi.
0: O Andrés Gomes, problema espiritual.
5: O Andrés Gomes falando que o problema é espiritual.
0: Veja
5: e eu
0: só.
5: Acho engraçado porque, de fato, é uma coisa que a torcida do Vasco costuma falar.
0: Tá,
5: né?
0: No imaginário.
5: Tá no imaginário da torcida do Vasco, porque de fato, né, é um time que passa por problemas há muito tempo. E mesmo quando joga melhor, ainda assim não consegue vencer. Então o Vasco, que tem que se superar para além de todo o caos político e tudo aquilo que acontece fora das quatro linhas, precisa também se reinventar dentro de campo, não deixar com que essas coisas afetem, né? Afetem mais o mental da equipe, para que de fato consiga aí virar essa chave, quem sabe buscar, almejar outras coisas no Campeonato Brasileiro que não seja fugir do rebaixamento, né? Porque essa tem sido a tônica do Vasco da Gama nos últimos anos.
0: Você falou de empate.

0: empates, né? Se a gente observar os quatro grandes cariocas, tirando o Botafogo, todos os outros empataram, né?
1: Sim.
0: Em 1-1. É, o Flamengo, inclusive, poderia ser um mau resultado, esse empate, se a gente considerar que jogou com o São Paulo, que está com muitos problemas externos, dentro do Maracanã, diante da sua torcida, mas como o Palmeiras tropeçou por lá, o empate acabou não sendo tão ruim assim.
1: Exatamente, acabou ficando elas por elas, né? Mas acho que também, Rodrigo, muito por isso, pelo Palmeiras ter perdido, fica ainda mais a sensação de que, tipo, nossa, putz, a gente podia ter ganhado pra gente diminuir ainda mais essa vantagem que o Palmeiras tem, né? Era 6 pontos de vantagem, agora passou pra 5. É, mas ainda assim, se o Flamengo vence, eu acho que daria uma reacendida na expectativa do torcedor rubro-negro.
0: É verdade. Lembrando que o próximo jogo que a Nacional vai transmitir é na quarta-feira, o duelo de tricolores, Fluminense e Bahia. Duas equipes que estão lá na parte de cima da tabela, estão na disputa lá pelo G4, mas que ainda não venceram nesse retorno aí depois da Copa do Mundo, da Copa no Brasileirão. As duas equipes vêm de empate, mas o Hulk pelo menos balançou a rede pela primeira vez. De pênalti, mas balançou a rede, né, Brenda?
1: Mas eu acho que já vale, né? Já vale pra tirar aquele nervosismo. O Hulk já tinha feito gol.
0: Porque pênalti não é gol, né? Muita gente perde, né? A gente viu na Copa.
1: Não é 100% garantido, né? Mas, de fato, pra abrir aí, né, a porteira pro Hulk com a camisa do Fluminense no Campeonato Brasileiro, eu acho que ainda tem muito pra essa equipe mostrar, né, nessa volta, nesse retorno depois desse ato da Copa. Mas apesar de não terem vencido ainda, são duas equipes que estão ali no pelotão de cima, né, Rodrigo? O Fluminense se mantém no G4 da competição, o Bahia que está ali em 6º lugar, mas também muito próximo, 2 pontos apenas de diferença pro Fluminense. Então, se vence o Fluminense na próxima rodada, pode passar o tricolor carioca, né? É, caso não, o Fluminense pode conquistar uma vantagem ainda mais interessante, mas enfim, um duelo que eu acredito que será muito equilibrado justamente por serem duas equipes que estão brigando ali na parte de cima da tabela e por não terem vencido ainda, então com certeza vão para esse duelo querendo os 3 pontos.
0: É isso aí. E chegou a hora do...
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3: O mesatenista brasileiro Hugo Calderano venceu o WTT Contender de São José, sagrando-se tricampeão da competição. O jogo final foi contra o francês Alex Lebrun. Calderano fechou a partida em 4-3. Esta foi a 6ª vitória em 6 confrontos contra o francês. A seleção brasileira de vôlei feminino fica mais uma vez com o 2º lugar na Liga das Nações Femininas. Com 3 desfalques importantes, Tainara, Gabi e Júlia Kutz, o Brasil não resistiu à Turquia, perdendo por 3-1. O destaque da partida final foi a atacante Vargas, que ganhou o prêmio de melhor jogadora da Liga. A central brasileira Júlia Kutz, mesmo lesionada, foi a melhor bloqueadora. A seleção B feminina venceu a Copa Sul-Americana. O jogo foi contra a Colômbia na final, com o placar de 3-0 para o Brasil, mantendo 100% de aproveitamento. A competição foi em Lima, no Peru, e serviu de qualificatória para o Campeonato Sul-Americano, que será de 8 a 13 de setembro, no Maracanãzinho, no Rio de Janeiro, que vale como pré-olímpico para os Jogos de Los Angeles em 2028.
0: A gente segue falando de Liga das Nações de vôlei feminino. O técnico José Roberto Guimarães lamentou a derrota para a Turquia e pediu foco na disputa do Campeonato Sul-Americano.
4: Esse jogo da Turquia, as ponteiras turcas tiveram uma participação muito importante, viraram, jogaram bem, ajudaram muito a Vargas no contexto de viradas de bola, de contra-ataques. Vargas sai com 33 pontos, as ponteiras somadas 21 pontos, quer dizer, isso ajudou muito a desafogar. Mas a gente já sai daqui com um sentimento de que o time lutou, que o time tentou o tempo inteiro, do começo ao fim. Mesmo no quarto set a gente saindo atrás, conseguimos chegar a empatar o set. Mas acho que a perspectiva de futuro, ela é importante, né? Continuar trabalhando, pensar agora no Sul-Americano, que é o campeonato mais importante que a gente tem desse ano, que é classificatório. A gente sabe que a Argentina está tentando evoluir, melhorar, Colômbia também, então, e as demais equipes da América do Sul. Agora focar nisso, elas vão descansar um pouquinho, no dia 3 a gente volta a treinar, visando já o Sul-Americano e tentar a nossa vaga para os Jogos Olímpicos 2028.
0: O Campeonato Sul-Americano de Vôlei Feminino será disputado entre os dias 8 e 13 de setembro no Maracanãzinho, no Rio de Janeiro. O campeão garante vaga nos Jogos de Los Angeles 2028. E Alisson dos Santos fez bonito mais uma vez. Na sexta, o Pio conquistou a medalha de ouro nos 400 metros rasos do Troféu Brasil de Atletismo, com 44 segundos e 60 centésimos, novo recorde da competição. E no domingo, Alisson venceu os 400 metros com barreiras, cravando 46 segundos, 48 centésimos, novo recorde brasileiro e melhor marca do ano na prova, que é a sua especialidade. Até este ano, Alisson dos Santos ainda não havia sido campeão em provas individuais no Troféu Brasil. E ele fala sobre o sentimento de competir diante da torcida brasileira mais uma vez.
5: É muito bom poder estar de volta aqui, sabe? Porque eu estava falando ali antes de sentir, entrando nessa reta final aqui, com minha família gritando, com o pessoal torcendo, sabendo que é um monte de pessoas que me viram quando eu tinha 15 anos, 14, 17, correndo aqui no Ibira, brigando pelo troféu, pela medalha de ouro, que estavam naquele momento e estão aqui agora também. Isso é maravilhoso, não tem preço. Estou muito contente com isso.
0: E quem também fez bonito no Troféu Brasil de Atletismo foi Caio Bonfim. Ele ficou com o título na marcha atlética de 35 quilômetros, com 2 horas, 31 minutos e 9 segundos. Novo recorde brasileiro e sul-americano. E chegou a hora do futebol feminino.
2: Copa delas.
0: No momento em que todo o país vive a expectativa pela Copa do Mundo Feminina, ainda tem muita gente que joga contra. Seja por interesse, seja por preconceito, o que for. É lamentável, mas ainda é a nossa realidade aqui no Brasil. Antes do jogo entre Flamengo e São Paulo, válido pela 20ª rodada do Brasileirão Masculino, o presidente do Flamengo, Luiz Eduardo Batista, o BAP, explicou por que o clube decidiu não disponibilizar o Ninho do Urubu para ser centro de treinamento na Copa do Mundo Feminina de 2027. Segundo o BAP, o Flamengo concentra todas as categorias de base no CT e faz investimentos na infraestrutura do futebol. A decisão mantém o Ninho do Urubu fora da lista de locais visitados por representantes da FIFA, que buscam infraestrutura para o Mundial, que será realizado aqui no Brasil no ano que vem. Além disso, Luiz Eduardo Batista, o BAP, também criticou a paralisação do calendário do futebol masculino durante grandes torneios, incluindo a Copa do Mundo Feminina. Para a BAP, a interrupção prejudica o planejamento esportivo e financeiro dos clubes.
6: A gente não entende que a gente deva parar. A verdade é o seguinte, a gente trouxe todas as atividades que a gente tinha das categorias de base para dentro do CT. O Flamengo treinava fora, tinha aquela porrada de campo lá, mas treinava fora, não usava a infraestrutura que tinha. Nós trouxemos todos esses caras para dentro. Agora nós temos que ter um planejamento entre os campos que a gente tem. A gente deve ter até meados do ano que vem um ministério da gente lá. Vai ter um ministério para 4.500 pessoas, e aí você vai poder ter jogo de futebol feminino lá. Nós temos um programa na Gávea, e seja de capacitação, aquela arquibancada é condenada, então você não pode botar mais do que 800 pessoas ali. 800 pessoas são sócios ali, usam isso tudo. Para algumas fases de campeonato, você tem que ter mais de 4.000 assentos, então vai ter no CT. Então a gente tem muita coisa acontecendo no CT, o investimento do CT é para o Flamengo. Então não temos nada a ver com a Copa do Mundo de futebol feminino. Aliás, é um desafio o futebol, porque nós vamos parar o futebol masculino por causa do feminino. Agora foram mais de 70 dias sem receitas. Isso maltrata a gente. Maltrata a gente. A gente continua tendo que pagar salário, imagem, leis sociais, sem ter outras receitas. Então, esse tipo de evento que se sobrepõe ao calendário local, ele tira datas de você, espreme mais o calendário e te força a ter pressões financeiras que você não teria no ano convencional.
0: Tá aí o presidente do Flamengo, mais uma vez, dando uma bola fora, hein, Brenda Balbi?
1: Cara, impressionante. Esse maluco, ele só abre a boca e fala besteira, né? Ao invés, né, de utilizar aí desse grande momento aqui no Brasil, de uma Copa do Mundo. Cara, a gente não tá falando de qualquer evento, a gente não tá falando de um joguinho, a gente tá falando de uma Copa do Mundo. A gente tá falando de um evento que a FIFA vai investir mais de 800 milhões de dólares. A gente tá falando de um evento que vai movimentar mais de 2 bilhões de reais, sabe? Não é qualquer coisa. Um cara que se opõe abertamente contra um evento dessa magnitude, ele é no mínimo burro. Porque se ele é um cara que se diz, né, investidor, empresário, como é que ele acha que, tendo uma oportunidade dessa, ele não poderia lucrar em cima disso? Cara, é uma visão completamente limitada de mundo. E aí ele fala, ah, vai ficar parado, futebol, a gente vai ser prejudicado. Papi, na moral, tá duro dorme, cara. Tá duro dorme, pô. Né? Porque não é possível que um clube como o Flamengo, que tem uma receita bilionária anual, não tenha como fazer movimentos para continuar tendo receita em pouco mais de 30 dias. Não é possível uma coisa dessa. Eu devo estar maluca, né? Eu devo ser louca.
0: O Flamengo até fez amistosos, foi um torneio em Portugal.
1: Cara,
0: e cada jogador cedido do Flamengo para a seleção, a FIFA também reembolsou o Flamengo.
1: Exatamente. Então, assim, para além de tudo, ele ainda é mau caráter, porque ele não fala a verdade. Né? Ele omite a verdade em prol dos próprios interesses, e aí eu acho que não é nem interesses por si só, é em prol dos próprios gostos. Porque ele pode não gostar do futebol feminino. Ele tá ok, tá no direito dele. Agora, ele falar que uma Copa do Mundo não vai trazer benefícios e que ele, né, o clube Flamengo, não pode se beneficiar de um evento como uma Copa do Mundo, ou ele é burro ou ele é mal intencionado, que na verdade eu acho que é os dois, né?
0: Vamos falar de coisa boa agora, falar de Brasileirão Feminino. A gente tivemos vários jogos, inclusive jogos que a TV Brasil transmitiu. Na sexta-feira a gente teve a 13ª rodada do Brasileirão Feminino. Tivemos um empate do Flamengo em 2-2 com o Grêmio. O América Mineiro perdeu para o Santos por 1-0. O Inter venceu o Fluminense por 1-0. E o Cruzeiro também foi derrotado aí pelo São Paulo por 2-1. Isso na sexta. No sábado, o jogo da TV Brasil, um empate do misto contra o Palmeiras sem gol. O jogo terminou 0-0. O outro jogo do sábado, o Bragantino venceu o Atlético Mineiro por 2-0. No Corinthians, no domingo, o jogo que a TV Brasil transmitiu foi Corinthians 4, Vitória 0. E Juventude e Ferroviária terminaram empatados sem gols. E hoje também tem um joguinho daqui a pouco, fechando essa 13ª rodada, que é Bahia e Botafogo, o jogo que acontece às 19h. E falar ainda que após a goleada das Brabas sobre o Vitória, Vicky Albuquerque destacou o espírito da equipe após a eliminação da Copa do Brasil Feminina para a Ferroviária na semana passada.
7: Cara, a gente tá muito tensionado ainda, porque a gente não queria ter perdido essa partida. Lógico, a gente se cobra muito, a gente tem que aprender com o que aconteceu, né? Mas foi uma derrota dolorida, né? A gente tem sentido bastante ainda, mas tem que virar a página e continuar pensando nos outros três títulos que a gente pode disputar.
0: Derrota dolorida, mas vida que segue. O Corinthians está bem no Campeonato Brasileiro, apesar de já estar eliminado da Copa do Brasil, não é isso, Brenda?
1: É isso, o Corinthians é o atual líder da competição, né, com 31 pontos, depois de não ter começado bem esse Campeonato Brasileiro, começou com alguns tropeços, né? É claro que quando a gente fala de competições nacionais, o Corinthians ele ainda é a grande força, né? O time muitas vezes a ser batido. No Campeonato Brasileiro é de fato o time a ser batido. As últimas edições foram vencidas pelo Corinthians, mas nas outras competições a gente já tá vendo, né, que as coisas têm mudado. O último Campeonato Paulista, quem venceu não foi o Corinthians. A última Supercopa, o Corinthians também não ficou com título. A Copa do Brasil também não. Então a gente vai vendo, né, uma disseminação um pouco maior aí, principalmente dos títulos. É claro que ainda é uma equipe muito forte, vai brigar por esse título do Campeonato Brasileiro mais uma vez. Mas a gente já vê outras forças se equiparando, né, se equivalendo ali à força do Corinthians. Isso é bom para a modalidade, né? Isso tira aquele marasmo, aquela certeza de que um time X vai vencer a competição, então acho que isso já torna muito atrativo. Mas falando desse jogo, dessa vitória, né, em cima do Vitória, foi um Corinthians bem soberano. A equipe do Vitória vem passando aí por algumas dificuldades nesse Campeonato Brasileiro. Vale frisar também que é uma equipe que que herdou, né, a vaga para essa elite do futebol feminino. Tivemos duas desistências, né, no início da temporada, por isso Vitória e também o Misto herdaram essas vagas para a Série A1 do Campeonato Brasileiro. E é muito diferente, né, quando você está montando um elenco.

0: para jogar uma Série A2 da competição e do nada você vai jogar uma Série A1, né? Esse planejamento, ele é diferente, enfim, e essas limitações acabam prejudicando um pouco a equipe do Vitória, que foi muito valente, mas não conseguiu frear ali a vitória do Corinthians por 4-0 para reassumir a liderança da competição.
1: Agora, Brenda, e o outro jogo que a TV Brasil transmitiu que terminou 0-0, o Misto também é um desses times que herdou uma vaga.
0: Exato.
1: Por conta da desistência, foi um bom resultado para o Misto.
0: Excelente.
1: E para o Palmeiras, um escorregão, né? Como é que está essa tabela aí do Brasileirão Feminino?
0: É isso, para o Misto foi excelente, né? Como eu estava falando, também foi um time que teve que se construir, na verdade, né, para jogar essa Série A1 às pressas. Foi um time que teve basicamente ali um mês para essa montagem de elenco, para jogar a elite do futebol. E é um time que foi muito certo no mercado, Rodrigo. Contratou jogadoras experientes, jogadoras que já tiveram passagem, né, não só pela Série A1, mas por todas as divisões do Campeonato Brasileiro. E junto, né, o coletivo é interessante, principalmente a sua defesa, uma defesa forte. Tem muitas dificuldades, é claro, né, para competir de igual para igual, mas consegue trazer muita resistência para os adversários. E ter conseguido esse empate com o Palmeiras dentro de casa foi excelente para o Misto. E para o Palmeiras, de fato, foi uma derrapada. Foi um Palmeiras que teve muitas oportunidades no jogo, mas que o rendimento, de fato, foi muito abaixo. Não conseguiu colocar a bola dentro da casinha, mesmo tendo... não sei, de repente o triplo de oportunidades criadas do que o Misto. Mas enfim, é isso, né? Eu acho que isso mostra um pouquinho o que está sendo esse Campeonato Brasileiro.
1: É verdade, um campeonato feminino bastante equilibrado, Brasileirão Feminino. E voltando agora a falar de futebol masculino, a 21ª rodada vai vir aí, começa na quarta-feira. Vamos aos jogos. Quarta, temos às 7h30 da noite, Mirassol e Remo. Também às 7h30 da noite, Internacional e Flamengo, lá no Beira-Rio. Às 9h30 da noite, o jogo que a Nacional vai transmitir, o duelo de tricolores, o Fluminense contra o Bahia. Também às 9h30 da noite, temos Vitória e Palmeiras. Na quinta, 7h30 da noite, Corinthians e Atlético Paranaense, na Neoquímica Arena. 9h30 da noite, Coritiba e Cruzeiro, lá no Couto Pereira. Alguns jogos, times não vão jogar pelo Brasileiro nessa rodada, por conta da Copa Sul-Americana. São eles o Botafogo, que vai encarar o Grêmio, o São Paulo e Santos, Atlético Mineiro e Red Bull Bragantino, e Chapecoense e Vasco, que não vão ser realizados por conta justamente dos jogos da Copa Sul-Americana aí no meio da tabela. Brenda, a gente já falou um pouquinho desse Fluminense-Bahia, que vai ser o jogo da Nacional. Além desse jogo, algum outro jogo te desperta atenção nessa rodada?
0: Rodrigo, dois jogos, a começar por Mirassol e Remo, o primeiro jogo, né, dessa 21ª rodada do Campeonato Brasileiro, porque são dois times que estão na zona de rebaixamento, inclusive o Remo, né, em 18º com 21 pontos e o Mirassol em 19º com 20 pontos. Então, quem vencer desse duelo possivelmente saia da zona de rebaixamento, né? Então, um duelo importantíssimo para a gente ficar de olho. O Remo, que vem de uma vitória, inclusive, né, uma vitória por 2-0 nessa rodada do Campeonato Brasileiro. E outro jogo que também me chama muito a atenção é Corinthians e Atlético Paranaense. Corinthians está ali em 9º lugar na tabela, né? Acabou descendo um pouquinho. Enfim, tem 28 pontos. Mas o Atlético Paranaense, que figura surpreendentemente em 3º lugar nesse Campeonato Brasileiro, tem 36 pontos conquistados, 2 apenas a menos que o Flamengo, que é o segundo colocado desse Campeonato Brasileiro. Então acho que é um jogo pra gente ficar super de olho, para ver, né, o rendimento desse Atlético Paranaense e desse Corinthians também, que está buscando, quem sabe, se consolidar ali entre o G8 da competição, para quem sabe buscar também uma vaga direta para a Copa Libertadores do ano que vem.
1: Valeu, Brenda Balbi, boa noite para você, muito obrigado pela sua participação mais uma vez.
0: Tamo junto.
1: Tamo juntos. Esse programa No Mundo da Bola vai ficando por aqui. Você relembra o gol do garoto Justino na vitória do Botafogo sobre o Cruzeiro em mais uma edição do Gol Nacional. Logo depois, vem aí o Repórter Nacional com as últimas notícias do Brasil e do mundo. Uma ótima noite para todos vocês. Tchau.
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4: 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Justino! 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
1: Seis e meia no horário de Brasília. 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Olá, muito boa noite para você que está sintonizado na Rádio Nacional em Brasília, São Paulo, Rio de Janeiro, Amazônia, Alto Solimões, São Luís e Recife. E também para você que nos acompanha em todo o Brasil, junto às emissoras parceiras da nossa Rede Nacional de Comunicação Pública. Eu sou Bianca Paiva e você vai ouvir, a partir de agora, as principais notícias desta segunda-feira, 27 de julho de 2026. Instituto Nacional de Meteorologia emite alerta vermelho de grande perigo para chuvas no Rio Grande do Sul nesta terça-feira. Tempestades devem avançar para o Paraná e o sul do Mato Grosso do Sul na quarta-feira. E mais.
2: Brasil e Coreia do Sul assinam acordos de cooperação em setores estratégicos, como energético, científico e de educação.

0: O PSDB decide neutralidade na corrida presidencial e libera diretórios para definir apoios. Partido Novo lança Romeu Zema como candidato à presidência da República.
1: OMS avalia como baixo o risco de expansão global do surto de ebola no Congo.
2: Começa nesta segunda-feira a programação da 7ª edição da Ópera da Serra da Capivara, no Piauí.
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3: Antes de darmos início ao nosso noticiário, lembramos que, diante do período de defesa eleitoral, não serão veiculados conteúdos que possam caracterizar publicidade institucional. A medida se faz necessária para garantir o cumprimento das normas que regulamentam a comunicação de instituições públicas. O defesa eleitoral será encerrado em 25 de outubro.
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3: 6:32, é isso, vamos falar de eleições. O MDB decidiu, em convenção nacional realizada hoje, não lançar candidato à presidência da República nem fechar coligação nacional para as eleições deste ano. Maior partido do país, com mais de 2 milhões de filiados, a legenda também vai liberar os diretórios estaduais para definir alianças locais. O repórter Pedro Lacerda está aqui no estúdio, vai trazer ao vivo os detalhes da convenção. Oi, Pedro, boa noite para você.
6: Boa noite, Bianca, boa noite, ouvintes. Segundo o presidente nacional do MDB, Baleia Rossi, a medida evita rachas internos, já que o partido reúne desde apoiadores do presidente Lula, como o senador Renan Calheiros, até nomes próximos ao ex-presidente Jair Bolsonaro, como o prefeito de São Paulo, Ricardo Nunes. A proposta de não formar coligação foi então submetida à votação e Rossi anunciou o resultado final.
7: 77,3% dos nossos convencionais votaram. Nós tivemos 392 votos. Sim, 363. Não, 29 no total de 392 votos computados. Portanto, nossa convenção nacional aprova a não coligação para a eleição nacional.
6: Com o resultado, o partido concentra esforços na eleição de governadores e deputados estaduais, além de tentar ampliar a bancada no Congresso com mais senadores e deputados federais. A convenção do MDB aconteceu de forma virtual, repetindo o formato já adotado em 2022, sem reunião com a presença dos principais nomes da legenda em auditório, como costumava ocorrer, Bianca.
3: Pedro, o Partido Novo oficializou hoje a candidatura do ex-governador de Minas Gerais, Romeu Zema, à presidência da República. É isso mesmo?
6: É isso mesmo. A Convenção Nacional da Legenda foi realizada aqui em Brasília, mas o partido ainda não definiu quem vai ocupar a vaga de vice na chapa. Durante o discurso, Zema afirmou reunir as credenciais para disputar o Palácio do Planalto e se apresentou como alternativa à polarização entre governo e oposição. Na área de segurança pública, prometeu classificar facções criminosas como organizações terroristas e construir um superpresídio em área isolada, preferencialmente na Amazônia, para concentrar lideranças do crime organizado.
8: Vou enquadrar todas as organizações e facções criminosas como terroristas. Vamos construir um superpresídio de preferência num lugar remoto, no meio da Amazônia, para onde todos esses líderes vão ser encaminhados e vão morfar por pelo menos 25 anos.
6: O ex-governador também defendeu privatizações de estatais e criticou o atual modelo de distribuição de emendas parlamentares. Bianca, é com você.
3: Obrigada, Pedro. E ontem, após convenção nacional, o PSD lançou a chapa Ronaldo Caiado Gilberto Kassab ao Palácio do Planalto. E o UP, Unidade Popular, indicou a candidata Samara Martins com Raquel Brício como vice para a corrida presidencial. 6:36. O Tribunal Superior Eleitoral marcou para o dia 17 de agosto uma reunião com embaixadores dos Estados Unidos para explicar o funcionamento das urnas eletrônicas e do sistema eleitoral brasileiro. A OEA, a Organização dos Estados Americanos, a União Europeia e o Parlamento do Mercosul também vão acompanhar. Em junho, o ministro

0: ministro Cássio Nunes Marques, presidente do TSE, se reuniu com 25 embaixadores, mas os Estados Unidos querem uma nova reunião. Na última sexta-feira, o governo brasileiro negou vistos para dois servidores norte-americanos que queriam monitorar as urnas eletrônicas. O governo considerou a vinda deles uma instrumentalização política, por isso a negativa dos vistos. A decisão veio dias depois de o candidato à presidência da República, Flávio Bolsonaro, do PL, divulgar informação falsa sobre as urnas brasileiras durante evento com diplomatas. 6h37. O presidente da Coreia do Sul se reuniu hoje com o presidente Lula aqui em Brasília. Na pauta do encontro estavam acordos em diversas áreas, como aeroespacial e científica. Gésio Passos acompanhou essa agenda e tem os detalhes ao vivo. Boa noite, Gésio.
1: Boa noite, Bianca. Boa noite, ouvintes. Olha, Bianca, o Brasil e Coreia do Sul assinaram nesta segunda-feira, como você ponderou, diversos acordos multilaterais na área energética, aeroespacial, esportiva, educacional e científica. O presidente do país asiático, Lee Jae-myung, iniciou sua visita oficial ao país em Brasília. O comércio entre as duas nações atingiu 11 bilhões de dólares em 2025. O Brasil é hoje o maior destino dos investimentos sul-coreanos na América Latina. Para o presidente Lula, a aproximação entre os dois países se reflete nas relações econômicas.
2: Estamos construindo uma parceria mais ambiciosa e preparada para responder aos desafios de um mundo em rápida transformação. Para o Brasil, aproximar-se da Ásia significa aproximar-se de uma das regiões que mais impulsiona o crescimento, a inovação e a transformação da economia global. É nesse contexto que a Coreia ocupa um lugar especial.
1: Em agosto está prevista a vinda de uma missão sanitária sul-coreana ao Brasil para avaliar os nossos frigoríficos. Essa etapa faz parte do processo de acesso ao mercado do país asiático. O Brasil ainda reforçou os acordos na área aeroespacial. Um novo lançamento de um foguete sul-coreano deve ocorrer em setembro na base de Alcântara, no Maranhão. O presidente Lula anunciou ainda a criação de um grupo de trabalho para retomar as negociações de um acordo entre o Mercosul e a Coreia do Sul, que será coordenado pelo vice-presidente Geraldo Alckmin. O presidente sul-coreano Lee Jae-myung também visita São Paulo nesta terça-feira, onde se concentra a maior comunidade de seu país no Brasil, com mais de 50 mil pessoas. Com você, Bianca.
0: Obrigada, Gésio Passos. 6 horas 39 minutos. Agora economia. Os entregadores por aplicativo contam com novas regras para financiamento de motos e bicicletas a partir de hoje. Detalhes com a Priscila Mazenotti.
3: Começaram a valer nesta segunda-feira as novas regras para financiamento de motos e bicicletas para quem trabalha com entrega via aplicativo. É assim, quem tinha feito o cadastro e recebeu a confirmação já pode procurar a instituição financeira para análise do crédito e a concessão do financiamento. É justamente a concessão desse financiamento que está liberada a partir desta segunda. Quem ainda não fez o cadastro é só entrar no gov.br/movebrasil. E quem é que pode participar, hein? Bom, quem está inscrito na plataforma de aplicativo há pelo menos 6 meses e fez no mínimo 100 corridas ou entregas nesse período, aqueles que não estão com a lista de corridas atualizada, precisa entrar em contato com a plataforma para correção. Além dessas pessoas, podem aderir os ciclistas, motofretistas ou mototáxis que tenham carteira assinada na mesma empresa há pelo menos 6 meses. Importante, é preciso ter carteira de habilitação categoria A de moto. O cadastro depende de confirmação e só vale para uma moto ou bicicleta por pessoa. O veículo tem de ser fabricado aqui no Brasil, ser 0 km, flex e, no caso de motos, ser de 160 cilindradas. Se for elétrica, ela precisa ser de até 7.500 watts. Para as bicicletas elétricas, elas precisam ser de até 1.000 watts. Quem recebeu o cadastro já pode procurar a Caixa, o Banco do Brasil ou o Banco Honda ou Yamaha para a contratação do financiamento, que é de 100% do valor sem entrada. A carência é de 2 meses e o prazo de financiamento é de 2 anos. Tá em dúvida? Quer saber a lista dos veículos? Isso tudo tá lá no gov.br/movebrasil. Da Rádio Nacional, hein?

0: Brasília, Priscila Mazenotti.
1: 6h41. Tem mais assunto de economia. Você já deve ter ouvido falar sobre a taxa Selic, mas você sabe por que ela é tão importante para a economia? A resposta ajuda a entender o que acontece com os juros, os financiamentos e os investimentos. Vamos conferir na reportagem de Fred Ribeiro, da Rádio Educadora de Salvador, emissora da nossa Rede Nacional de Comunicação Pública.
2: Apesar de estar presente em decisões que afetam o bolso de milhões de brasileiros, muita gente ainda não sabe exatamente o que é a taxa Selic ou sequer que ela existe. O nome Selic vem do Sistema Especial de Liquidação e Custódia, rede operada pelo Banco Central, onde títulos públicos federais são negociados. A Selic é considerada o principal instrumento utilizado pelo Banco Central para o controle da inflação, já que ela influencia as outras taxas do país. O professor de economia da UFBA, Armando Avena, explica o papel da taxa.
3: Quando você for ao banco e for pedir, depositar seu dinheiro na poupança, por exemplo, eles geralmente utilizam a taxa Selic para remunerar o seu dinheiro.
2: Armando ainda explica que a taxa Selic é atualizada a cada 2 meses pelo Banco Central, durante a reunião do Comitê de Política Monetária da Autarquia, o COPOM. Após passar um longo período estabilizada em 15%, a taxa vem sendo reduzida com frequência nos últimos meses pelo BC. Na revisão mais recente, realizada em junho, a Selic chegou a 14,25%.
3: E é no COPOM que ele define a base. Agora, isso não significa que o mercado não possa estar projetando uma taxa. E aí você tem as taxas projetadas no mercado futuro.
2: A influência da taxa, no entanto, vai muito além apenas do impacto no mercado financeiro do país. O economista detalha que uma alta ou baixa da Selic afeta desde questões como financiamentos e investimentos até a forma de consumo das famílias brasileiras. Ou seja, quando a Selic sobe, o dinheiro fica mais caro. Quando cai, o crédito tende a ficar mais acessível. Para além das previsões do Boletim Focus, o Banco Central mantém um histórico completo de 10 anos da taxa, disponibilizando também as atas completas das reuniões do COPOM. Da Rádio Educadora FM, diretamente de Salvador, Fred Ribeiro para a Rádio Nacional.
1: 6h44. O Instituto Nacional de Meteorologia emitiu aviso vermelho de grande perigo para o Rio Grande do Sul amanhã, com risco de chuva forte e tempestades que devem avançar para o Paraná e o sul do Mato Grosso do Sul na quarta-feira. Enquanto isso, o interior do país segue sob tempo seco e baixa umidade. A gente vai conferir agora a previsão do tempo com o Pedro Lacerda, que está de volta ao vivo. Conta pra gente, Pedro.
4: Pois é, Bianca, o mau tempo no sul é provocado por uma frente fria que se desloca pelo Oceano Atlântico, na altura da região, somada a uma área de baixa pressão que se estende do Paraguai até o Rio Grande do Sul. A combinação desses sistemas mantém condições favoráveis para chuva intensa e tempestades no estado gaúcho. No Rio Grande do Sul, o volume de chuva pode ultrapassar 100 milímetros em 24 horas, com risco de granizo e rajadas de vento de até 60 km por hora. O alerta atinge cidades como Porto Alegre, Santa Maria, Uruguaiana, Bagé e Santa Cruz do Sul. Na quarta-feira, a instabilidade perde força no Rio Grande do Sul, mas avança para o Paraná e para o sul do Mato Grosso do Sul, onde municípios como Dourados, Ponta Porã e Naviraí entram em aviso amarelo de perigo potencial para tempestades. Santa Catarina também segue sob risco de chuva e trovoadas nos 2 dias. No restante do país, o cenário é de tempo firme e seco. O Distrito Federal, o Centro-Oeste, o interior do Sudeste e a região de Matopiba, que fica entre Tocantins, Maranhão, Piauí e Bahia, seguem com umidade relativa do ar abaixo de 20%, com aviso amarelo de perigo potencial para a saúde, especialmente em Mato Grosso, Mato Grosso do Sul e Goiás. Nas temperaturas, o destaque é o contraste entre as regiões. A mínima mais baixa deve ocorrer em Brasília, com 13 graus, enquanto a máxima chega a 38 graus em Cuiabá. Bianca.
1: Ok, muito obrigada pela sua participação hoje, Pedro Lacerda. Hora certa, 6 horas mais 46 minutos no horário de Brasília. Você vai ouvir daqui a pouco.
5: Em São Paulo, Mostra Gratuita de Artes, Todos os Gêneros, celebra a cultura LGBT+, com homenagem a João Silvério Trevisan, no Itaú Cultural.

0: 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Notícias internacionais. Estados Unidos e Irã suspenderam as hostilidades depois de dias de ataques dos dois lados. E nesta terça-feira, o primeiro-ministro de Israel, Benjamin Netanyahu, se reúne com o presidente dos Estados Unidos, Donald Trump, para tratar do conflito com o Irã. Antônio Trindade, da TV Brasil, tem mais informações.
1: O preço do barril de petróleo no mercado internacional deu uma trégua depois que Estados Unidos e Irã interromperam os ataques depois de quase duas semanas. Depois de passar dos 100 dólares na semana passada, o barril de petróleo do tipo Brent começou a segunda-feira em queda, na casa dos 85 dólares. É consequência da trégua iniciada no final de semana entre Estados Unidos e Irã. Oficialmente, a Casa Branca justifica que a suspensão dos ataques é uma tentativa de reabrir espaço para a diplomacia. Uma delegação de Omã está em Teerã, capital iraniana, para discutir a liberação do Estreito de Hormuz. A imprensa americana, por outro lado, noticiou que o presidente Donald Trump foi alertado que a escalada do conflito tinha reduzido drasticamente os estoques da defesa aérea do país na região. O governo iraniano também suspendeu a ofensiva contra bases americanas, mas alertou que responderiam a qualquer ação militar contra seu território. Hoje, o porta-voz do Ministério das Relações Exteriores do Irã, Ismail Baghaei, afirmou que o país mantinha firme controle do Estreito de Hormuz e não buscava negociações com os Estados Unidos. Ele declarou: "Nunca permitimos e jamais permitiremos que os Estados Unidos determinem quando há guerra ou paz. Nós nos defenderemos sempre que nossos interesses ou as circunstâncias assim o exigirem. Sempre que acreditarmos que podemos utilizar a diplomacia como ferramenta para salvaguardar nossos interesses nacionais, certamente a utilizaremos para esse fim." Amanhã, o primeiro-ministro de Israel, Benjamin Netanyahu, vai se reunir com o presidente Donald Trump. O encontro acontece no momento em que a guerra no Oriente Médio completa 5 meses. Antes de embarcar, Netanyahu disse que o Irã será uma das principais pautas. Com informações da agência Reuters, da TV Brasil em Brasília, Antônio Trindade.
0: 6h49, seguimos com o noticiário internacional. A Organização Mundial da Saúde considera baixo o risco de disseminação global do surto de ebola que atinge a República Democrática do Congo, mas alerta que a situação segue preocupante na África Central. Detalhes na reportagem de Tatiana Alves.
2: O diretor-geral da Organização Mundial da Saúde, Tedros Adhanom, afirmou nesta segunda-feira que é baixo o risco de o surto de ebola na República Democrática do Congo se espalhar para outras partes do mundo. O país africano enfrenta a doença há vários meses, desde maio, quando a atual epidemia foi oficialmente declarada, mais de 3 mil casos já foram confirmados. Cerca de 1.400 pessoas morreram. A maior parte das vítimas está na República Democrática do Congo, mas o vírus também já foi identificado na vizinha Uganda. Tedros lembrou que desde a descoberta do ebola há 50 anos, apenas 30 casos foram registrados fora das regiões africanas afetadas. Mesmo assim, alertou que o risco para países da região continua elevado, principalmente após a confirmação de casos em Uganda. De acordo com o diretor da OMS, o combate à doença enfrenta obstáculos por causa dos conflitos armados no leste da República Democrática do Congo, justamente a região mais afetada pelo surto. A violência dificulta o acesso das equipes de saúde e compromete ações de prevenção e atendimento à população. Da Rádio Nacional, no Rio de Janeiro, Tatiana Alves.
0: 6h50. Uma campanha do Ministério da Saúde alerta sobre o perigo do vício em apostas online. A ação apresenta uma série de medidas preventivas. E o Gésio Passos está de volta para falar mais sobre essa campanha. Gésio.
3: Olha, Bianca, é bom lembrar, né, que durante a Copa do Mundo de futebol, a massiva propaganda dos sites de aposta trouxe à discussão o impacto desse vício para o país. Uma nova campanha do Ministério da Saúde, no rádio, na TV e nas redes sociais, alerta para os danos causados pelas bets. A iniciativa orienta sobre os riscos e apresenta medidas de prevenção através da rede de acolhimento do SUS, o Sistema Único de Saúde. A Organização Mundial de Saúde estima que o transtorno do jogo, como é conhecido esse tipo de comportamento na psiquiatria, afeta cerca de 1,2% da população mundial. O SUS oferece hoje teleatendimento em saúde mental para as pessoas com problemas relacionados a jogos e apostas. Para ingressar, basta acessar o aplicativo ou o site do Meu SUS Digital, fazer o login na conta Gov e procurar por problemas com jogos e apostas. Será apresentado um questionário de autoteste para identificar o cuidado mais adequado. Quando o resultado apresentar risco moderado ou elevado, a pessoa será encaminhada automaticamente para o teleatendimento. É bom lembrar que o Ministério da Fazenda tem disponível um site que permite bloquear o acesso às páginas de apostas com a plataforma centralizada de autoexclusão. Por ela, pode-se bloquear as contas ativas e impedir a abertura de novas contas pelo CPF cadastrado. Com você, Bianca.
0: Muito obrigada, Gésio Passos. Agora são 6h52. Um dos maiores sítios arqueológicos do mundo, localizado no sertão do Piauí, será palco mais uma vez do espetáculo Ópera da Serra da Capivara. Quem conta mais pra gente é o Madison Euler.
4: Esta primeira etapa começa nesta segunda-feira e vai até a próxima quarta. Serão 3 noites de programação gratuita, com shows, feira de gastronomia e produtos artesanais, além de grupos folclóricos que vão

0: ação espiritual, entre rituais, encontros simbólicos e uma travessia entre vida e morte, ela abandona sua condição de deusa para se reconhecer parte da terra. Cerca de 80% da trilha sonora é composta por canções e arranjos originais criados pelo grupo paranaense Rosa Armorial. Além da encenação principal, os 4 dias de ópera contarão também com shows. Entre eles, sobem ao palco os cantores Chico César, Mari Jasca, o cantor Fiti, homenageando Ney Matogrosso, além de Rúbia Divino, que fechará o evento com um show solo. Da Rádio Nacional em São Luís, Madison Euler.
1: 6h54 e começa amanhã no Itaú Cultural em São Paulo a mostra gratuita Todos os Gêneros, que celebra a cultura LGBT+, por meio de diferentes linguagens, além de uma homenagem ao escritor, cineasta e jornalista João Silvério Trevisan. A repórter Sara Quines fala com a gente agora, ao vivo, sobre os detalhes da programação. Boa noite para você, Sara.
2: Boa noite, Bianca. Boa noite, ouvintes. O evento acontece ao longo de 6 dias e homenageia o escritor, cineasta e ativista João Silvério Trevisan, que assumiu a homossexualidade nos anos de chumbo da ditadura militar, teve seu filme Orgia ou O Homem que Deu Cria censurado pelo regime e se exilou nos Estados Unidos nos anos 70. Na volta ao Brasil, em 1978, Trevisan fundou o grupo Somos, em defesa dos direitos dos homossexuais. Aos 82 anos, o autor participa da abertura da mostra amanhã em uma conversa sobre sua trajetória artística e produção literária. Durante a semana, Trevisan guia uma série de encontros sobre o processo de criação do romance Ana em Veneza, lançado em 1994. Carlos Gomes, coordenador de curadorias e programação artística do Itaú Cultural, destaca a contribuição do trabalho de Trevisan para o debate sobre a diversidade.
3: A obra do Trevisan ajuda a gente a compreender um pouco mais, né, da história da população LGBTQIAPN+, no Brasil, e mostra para a gente como preservar a memória, sempre um gesto de resistência. É uma alegria imensa podermos celebrar a vida e a poética desse homem tão dedicado à poesia, à dramaturgia, à ficção.
2: O evento traz também a peça Dionísia do Agreste, do coletivo baiano de drags As Rainhas do Centro, numa mistura de Tieta do Agreste, de Jorge Amado, e As Bacantes, de Eurípides. Tem ainda a performance do artista chileno Omar Moran, o espetáculo Metendo a Boca, do ator cearense Ricardo Tabosa, e o solo de dança Dark Ruin, de João Paulo Lima, ativista dos direitos das pessoas com deficiência. Entre as sessões de cinema está a exibição dos curtas-metragens Ferros Bar, sobre o movimento lésbico durante a ditadura militar, e Velcro, sobre um bar musical administrado por mulheres no Recife. No fim de semana é a vez das atrações musicais, com apresentações da cantora paulista Cida Moreira, que interpreta o cancioneiro de Ângela Rorô, no sábado, e no domingo, Cida volta ao palco com o show Canções e Poesia, num repertório variado de David Bowie a Eduardo Dusek. A mostra Todos os Gêneros segue até 2 de agosto. Toda a programação é gratuita, mas para algumas atividades é necessário retirar ingressos antes. Informações completas estão no site itaucultural.org.br. É com você, Bianca.
1: Obrigada, Sara.
4: Esportes. A rodada do Campeonato Brasileiro, a de número 20, não teve muitas alterações, nem na parte de cima e nem na parte de baixo da tabela. Atlético Paranaense venceu o Internacional 2-0, Santos e Chapecoense 2-2. O Vasco da Gama tropeçou num jogo chamado de 6 pontos contra o Mirassol por 1-1 com a derrota do Inter. Se o Vasco vencer, sairia da zona do rebaixamento, mas não conseguiu. Bahia e Corinthians ficaram no 1-1. O Botafogo venceu o Cruzeiro no Mineirão por 1-0. Flamengo e São Paulo, com 70 mil pessoas no Maracanã empataram em 1-1. Grêmio também fez o mesmo resultado com o Fluminense, 0-0 para Bragantino e Curitiba. O Atlético Mineiro venceu o Palmeiras por 2-1 e o Remo venceu o Vitória da Bahia por 2-0. O Palmeiras tinha 7 pontos de diferença para o Flamengo. Com a sua derrota, abriria ao Flamengo a oportunidade

0: De diminuir bastante caso o Flamengo vencesse o São Paulo, mas não aconteceu. 1-1, o Flamengo apenas tira um ponto, portanto agora o Palmeiras tem 6 pontos de vantagem em relação ao Flamengo, que tem um jogo a menos na competição, um jogo contra o Mirassol ainda a ser marcado pela Confederação Brasileira de Futebol.
1: Não temos mais tempo, o repórter nacional fica por aqui, a gente volta amanhã, uma ótima noite para você, tchau, tchau.
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2: Olá, boa noite.
1: Boa noite para você que nos acompanha em todo o país.
2: Segunda-feira, 27 de julho de 2026.
1: Vamos aos destaques do dia.
2: Estatuto da Igualdade Racial completa 16 anos.
1: Um marco legal no fornecimento de direitos e geração de oportunidades.
2: E quem conversa com a gente sobre os avanços da lei é Bárbara Oliveira, secretária executiva do Ministério da Igualdade Racial.
3: Ele fez um processo de trazer como responsabilidade para o Estado brasileiro a obrigação de enfrentar o racismo nas suas políticas, nas suas ações.
1: Proteção no ar.
2: Na hora de escolher o que as crianças assistem e jogam, a classificação indicativa é a maior aliada de pais e responsáveis.
4: A classificação indicativa leva em conta se a produção exibe cenas de violência, se há conteúdo sexual ou de nudez, ou se faz uso ou referência a drogas lícitas e ilícitas.
1: Cultura.
2: Teatro Amazonas em Manaus e o Teatro da Paz em Belém são reconhecidos como patrimônio cultural do mundo. Luana Karen.
5: Os teatros passam a figurar juntos na lista do patrimônio mundial cultural da Unesco, com o nome Teatros da Amazônia.
1: Hoje na apresentação da Voz do Brasil, Mariana Jungmann e Luciano Seixas.
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1: Brasil e Coreia do Sul assinaram 5 memorandos de cooperação nas áreas de educação, energia, tecnologia industrial, atividades espaciais e esportes.
2: Os documentos foram assinados durante a visita do presidente sul-coreano Lee Jae-myung ao Brasil.
1: Os dois países vão fortalecer a cooperação em atividades espaciais pacíficas, biocombustíveis e energia limpa, intercâmbio entre universidades e atletas e incentivo à pesquisa e inovação.
2: Brasil e Coreia do Sul também retomaram as negociações para um acordo comercial entre o país asiático e o Mercosul.
1: Em 2025, o intercâmbio comercial entre os dois países chegou a 11 bilhões de dólares. O Brasil também abriga a maior comunidade coreana na América Latina.
2: A campanha Julho Verde chama a atenção para a importância do diagnóstico precoce do câncer de cabeça e pescoço.
1: Feridas na boca que não cicatrizam, rouquidão persistente e caroços no pescoço são alguns dos sinais que não devem ser ignorados.
2: Saiba como prevenir a doença na reportagem.
6: Uma ferida na boca que não cicatriza, rouquidão prolongada ou um caroço no pescoço. Sintomas que muitas vezes são ignorados, mas que podem ser sinais de alerta para o câncer de cabeça e pescoço. Foi o que aconteceu com a aposentada Karina Oliveira Souto, de Brasília. Hoje, em tratamento, ela transforma a própria experiência em um alerta para que outras pessoas não adiem a procura por atendimento.
7: O câncer não espera. Hoje, quanto mais você descobrir esse diagnóstico mais rápido, melhor sua chance de cura.
6: Segundo o INCA, o Instituto Nacional de Câncer, o Brasil deve registrar mais de 780 mil novos casos de câncer por ano até 2028. Desse total, cerca de 40 mil serão de câncer de cabeça e pescoço. O problema é que a maioria ainda é diagnosticada tardiamente. E é justamente para mudar essa realidade que a campanha Julho Verde reforça um alerta. Identificar os sintomas cedo pode aumentar as chances de cura. O câncer de cabeça e pescoço reúne tumores que atingem regiões como boca, garganta, laringe, nariz, tireoide e pele da face e do pescoço. Entre os principais fatores de risco estão o tabagismo, o consumo de bebidas alcoólicas e a infecção persistente pelo HPV. Quando descoberto precocemente, as chances de sucesso do tratamento aumentam e o risco de sequelas diminui, explica Isabela Costa Santos, chefe substituta do setor de cirurgia de cabeça e pescoço do INCA.
8: É importante a gente entender que quanto mais cedo essa doença é diagnosticada, melhores são os resultados. em qualquer lugar do mundo, se você pode tratar um tumor no estágio inicial, nós estamos falando de índices de cura muito melhores, né? E altos.
6: A prevenção passa por hábitos saudáveis, alimentação equilibrada, higiene bucal, prática de atividade física, proteção contra o sol e vacinação contra o HPV, oferecida pelo SUS para crianças e adolescentes na faixa indicada pelo Programa Nacional de Imunizações. E a vacinação é um grande aliado no combate à doença, destaca o secretário de Atenção Especializada à Saúde do Ministério da Saúde, Mozart Júlio Tabosa Salles.
9: Então, a vacinação contra HPV é fundamental para a prevenção do câncer de cabeça e pescoço, principalmente das doenças laringeais. Precisamos trabalhar isso e fazer de maneira muito efetiva. E isso é fundamental. O Brasil já tem hoje 82%, 83% de cobertura entre as meninas, cerca de 60%, um pouco mais, um pouco menos entre os meninos. Precisamos subir mais o patamar de cobertura entre os homens para que a gente possa chegar naquilo que é ideal.
6: Ao perceber sintomas persistentes, como feridas na boca que não cicatrizam, rouquidão prolongada, dificuldade para engolir ou caroços no pescoço, a orientação é procurar a unidade básica de saúde mais próxima. Se houver necessidade, o paciente é encaminhado para exames e atendimento especializado. Reportagem Pablo Mundim.
1: E o Ministério da Saúde publicou portaria que define os 18 medicamentos oncológicos considerados de altíssimo custo para oferta no Sistema Único de Saúde.
2: A relação abrange fármacos para tratamento de diversos tipos de câncer, como o de mama, pulmão, gástrico, ovário, medula óssea e a leucemia.
1: A medida determina a forma como o medicamento será apresentado e os critérios analisados para a definição de altíssimo custo.
2: A estratégia prioriza a economia em escala e a garantia de acesso aos medicamentos já incorporados pela Comissão Nacional de Incorporação de Tecnologias no Sistema Único de Saúde.
1: Julho é um mês com datas importantes para a luta racial no Brasil.
2: No último sábado, dia 25, foi comemorado o Dia Internacional da Mulher Negra, Latino-Americana e Caribenha.
1: E no dia 20, o Estatuto da Igualdade Racial completou 16 anos.
2: O Estatuto estabeleceu em lei uma série de diretrizes para a condução das políticas públicas de combate ao racismo e de redução das desigualdades raciais no país.
1: E hoje nós conversamos mais cedo com a secretária executiva do Ministério da Igualdade Racial, Bárbara Oliveira Souza, sobre esse marco. Vamos acompanhar.
2: Olá, secretária, bem-vinda à Voz do Brasil. Olha, a gente queria começar então falando do Estatuto da Igualdade Racial, que está completando 16 anos, e queria que a senhora trouxesse para a gente então quais são os principais avanços desde a criação da lei, o que, que ela trouxe aí de inovação.
3: Não, perfeito. Bom, o Estatuto da Igualdade Racial é uma grande conquista nossa, né, que está completando agora, em julho, 16 anos de vigência. Então, com muita alegria, Mariana Jungmann e Luciano Seixas, nós do Ministério da Igualdade Racial agradecemos muito por esse convite para dialogar sobre esse marco fundamental para a política de igualdade racial do Brasil. E o Estatuto, ele fez um processo de trazer como responsabilidade para o Estado brasileiro a obrigação de enfrentar o racismo nas suas políticas, nas suas ações. E conseguiu construir base sólida para que a gente tivesse um processo de amadurecimento das ações afirmativas nas universidades e na educação superior, como hoje temos, e temos diversos avanços, né, a partir dessa lei. Como temos também as ações afirmativas nos concursos públicos, que também tem gerado muito resultado, além de políticas públicas transversais na saúde, na educação, na cultura, no trabalho e na moradia, para, de fato, superar o racismo estrutural e promover a igualdade racial no Brasil, que é algo tão central. A gente tem alguns resultados, eu estava falando da lei de cotas, como, por exemplo, uma ampla presença hoje de estudantes negros e negras.

0: nas universidades. São mais de 4 milhões de estudantes que ocupam universidades públicas e privadas no Brasil. Isso é um avanço se a gente pensa os dados estatísticos em relação aos anos 2000, né? Quando apenas 2% da população negra estava na universidade.
1: Bom, secretária, a senhora citou aí as questões de cotas, vale para a educação, vale também para o trabalho. Na verdade, o Estatuto da Igualdade Racial reúne direitos em diversas áreas, né? Educação, trabalho, também saúde, na cultura. Na prática, como é que ele impacta a vida da população brasileira?
0: Não, perfeito. O Estatuto, ele orienta as políticas de igualdade racial e traz alguns aspectos que são centrais para a forma como a gente se organiza no governo federal e também em articulação com governos estaduais e municipais para implementar essa política. E traz alguns princípios, como por exemplo, da transversalidade. Então, ele prevê essa articulação com os vários ministérios que executam ações voltadas para a igualdade racial e para a superação do racismo.
2: A gente está falando aí de 16 anos da construção dessa política. A senhora mencionou políticas afirmativas também, mas apesar disso a gente ainda continua precisando trabalhar em torno da redução das desigualdades raciais, né, que são uma realidade no país. Quais são os maiores desafios que a senhora considera para que os direitos previstos no Estatuto realmente se tornem uma realidade e se tornem presentes mesmo?
0: Essa pergunta, Mariana, agradeço muito. Eu acho que ela é chave para a gente avaliar o porquê que a política de igualdade racial ainda é muito importante no Brasil hoje. A gente tem avanços fundamentais em marcos legais, temos uma política nacional estruturada, temos o Sistema Nacional de Promoção da Igualdade Racial, que leva essa política para governos estaduais e municipais, mas uma conquista, inclusive, do Estatuto da Igualdade Racial, é ele quem cria o SUS, o nosso SUS da Igualdade Racial, que é o SINAPIR, e que hoje está presente nos 27 estados da federação e em quase 500 municípios. Vou começar por esse ponto, porque é um ponto que demonstra avanço, mas demonstra também desafio, né? Que é o foco da sua pergunta, e por que que é importante a gente avançar nisso. É fundamental que a gente busque incrementar e capilarizar cada vez mais essa política e avançar em mais estados e municípios. Está em curso a elaboração da resposta a ela, a DPF Vidas Negras, a DPF 973, que obriga o governo federal a atualizar o segundo Plano Nacional de Promoção da Igualdade Racial. A gente vem trabalhando nisso ativamente e, obviamente, a gente vem também destacando a importância de que estados e municípios também sejam envolvidos nessa obrigação de fazer dessa ação, pela importância da gente federalizar essa política. Então, é um desafio que a gente ainda tem, temos um avanço importante, estamos nos 27 estados, mas precisamos, de fato, avançar e capilarizar essa política no Brasil. Outro ponto é que os dados socioeconômicos, de segurança pública, são muitas as dimensões que ainda demonstram que, mesmo tendo avançado muitíssimo, e de fato há na história, né, ao longo da história, um incremento importante na política de igualdade racial no Brasil, é possível a gente avaliar que ainda há muito o que fazer. E os dados que foram publicados recentemente do Fórum Brasileiro de Segurança Pública e do Atlas da Violência, por exemplo, pegando apenas um aspecto, demonstram a relevância da gente avançar na política de igualdade racial para enfrentar esse racismo que toca a vida das pessoas, que toca o cotidiano das pessoas. 83% das vítimas de morte decorrentes de intervenções policiais no Brasil são pessoas negras. E o jovem negro tem 3 vezes mais chance de ser vítima de homicídio no Brasil do que um jovem não negro. Então, essa inequidade tão presente nas famílias, nas mães, né, ela precisa ser enfrentada. E esse enfrentamento, ele também tem algo estruturante para guiar a nossa política de igualdade racial. O Estatuto da Igualdade Racial, ele fortalece isso e, obviamente, os dados socioeconômicos, sociais do Brasil, eles são um chamariz para a importância da gente priorizar de forma central a relevância da política de igualdade racial e do enfrentamento ao racismo na nossa atuação no Estado brasileiro.
1: Muito bem, nós conversamos com a secretária executiva do Ministério da Igualdade Racial, Bárbara Oliveira Souza. Muito obrigado, secretária, por sua presença aqui na Voz do Brasil.
0: Eu que agradeço, Luciano Seixas, agradeço muito, Mariana Júnior.

0: forma por esse espaço dedicado aqui ao Ministério da Igualdade Racial.
1: E é importante a gente destacar os principais canais de denúncia para crimes raciais no país.
2: Caso você viva ou presencie um ato de racismo ou injúria racial, é possível fazer a denúncia por meio do Disque 100, canal de direitos humanos do governo federal.
1: Ou pela plataforma Fala BR, que reúne as ouvidorias também do governo federal.
2: E é sempre bom lembrar que racismo é crime, portanto, pode ser denunciado em delegacias de polícia e para o Ministério Público.
1: E também responsáveis, vocês já repararam naquele selinho colorido que aparece antes dos desenhos, filmes e jogos de celular? Aquilo ali é a classificação indicativa, uma ajuda de ouro para você saber o que é seguro para a idade do seu filho.
2: Na hora de saber se um filme, desenho ou jogo eletrônico é recomendado para crianças e adolescentes, a classificação indicativa funciona como um instrumento para proteger os jovens de conteúdos impróprios em cada fase do desenvolvimento.
3: A dona de casa, Natália da Silva, tem 4 filhos. Durante o dia, eles estudam, brincam, praticam esportes e fazem atividades ao ar livre. E em alguns momentos, também assistem televisão. Natália conta que o acesso às telas é monitorado por ela, que observa cada conteúdo escolhido.
4: Filmes eu vejo antes, desenho eu costumo sentar para assistir com elas mesmo. Muitas vezes eles mesmos vêm e conversam com a gente sobre o que tem no desenho, sobre curiosidades que eles viram. Mas assim, sempre observando a classificação de tipo de filmes e desenhos.
3: Para orientar a Natália e outros pais na hora de escolher o que é apropriado para os filhos assistirem, existe a classificação indicativa. A informação estabelece a idade recomendada para programas, filmes e até mesmo eventos culturais exibidos em público. Como explica o coordenador de políticas de classificação indicativa audiovisual, Eduardo Nepomuceno.
5: A classificação indicativa é uma informação para as famílias a respeito dos conteúdos presentes nas obras audiovisuais, nos espetáculos públicos, né? Nos streamings, nas TVs a cabo, TV por assinatura, no cinema e nos aplicativos e jogos.
3: A classificação indicativa leva em conta se a produção exibe cenas de violência, se há conteúdo sexual ou de nudez, ou se faz uso ou referência a drogas lícitas e ilícitas. Também observa se há linguagem ofensiva ou situações que possam causar medo ou forte impacto emocional. A partir da identificação desses elementos, é definida a faixa etária adequada para cada fase do desenvolvimento, como destaca o coordenador de políticas de classificação indicativa audiovisual, Eduardo Nepomuceno.
5: Cada um desses grandes eixos tem critérios específicos para cada faixa etária. Em razão desses conteúdos identificados, é que a gente consegue chegar numa faixa etária indicada para cada momento do desenvolvimento das crianças e dos adolescentes.
3: A classificação indicativa de obras audiovisuais funciona como um instrumento de proteção aos direitos de crianças e adolescentes. A neuropsicóloga Renata Nunes destaca como a indicação da idade tem a ver com a compreensão da criança em certas fases da infância.
6: Elas são orientadas por essas fases do desenvolvimento, para que ela não tenha acesso a conteúdos que ela ainda não está pronta emocionalmente. Mas isso tudo não precisa ser inflexível. Os pais precisam entender quem são seus filhos.
3: Para avaliar qual a classificação indicativa de uma obra do circuito comercial, é atribuída uma faixa etária. Além disso, há uma mensagem que diz os principais temas presentes na obra. Para vídeos disponíveis em plataformas de streaming, a própria plataforma realiza a autoclassificação seguindo os parâmetros estabelecidos. Reportagem Márcia Fernandes.
1: Hoje o Brasil conquistou um novo reconhecimento internacional para a cultura.
2: O Teatro Amazonas em Manaus e o Teatro da Paz em Belém passaram a integrar a lista do Patrimônio Mundial da Unesco.
1: Com isso, o país chega a 26 bens reconhecidos pela organização.
2: Os dois monumentos eram tombados pelo Instituto do Patrimônio Histórico e Artístico Nacional, o IFAM, desde os anos 1960.
1: Conheça um pouco da história desses dois monumentos na reportagem de Luana Karen.
7: Foi durante o ciclo da borracha, período em que a extração do látex deu impulso para um grande crescimento econômico da região norte, que surgiram os teatros Amazonas, em Manaus, e da Paz, em Belém. Era fim do século XIX e a riqueza produzida pelo chamado ouro branco despertou nas elites da época o desejo de reproduzir no coração da maior floresta tropical do mundo o requinte das grandes capitais europeias. Veio o Teatro da Paz, em 1878. Inspirado na arquitetura neoclássica italiana, tornou-se símbolo da prosperidade da capital paraense, então principal porta de saída da borracha para o mundo. Quase duas décadas depois, em 1896, foi a vez do Teatro Amazonas abrir as portas em Manaus. De estilo renascentista, o edifício preserva até hoje parte da arquitetura e decoração originais. Embora inspirados na estética europeia, os dois monumentos incorporaram referências amazônicas, pinturas, madeiras nobres e elementos decorativos da região ajudam a contar a história do encontro entre a cultura local e as influências trazidas do outro lado do Atlântico. O compositor brasileiro Carlos Gomes chegou a se apresentar no Teatro da Paz, mas não conseguiu ver o Amazonas inaugurado. Morreu 3 meses antes, sendo homenageado na pintura que representa a ópera, no teto do Teatro Manauara. Aliás, marcados pelos concertos clássicos, apresentações de balé e óperas, os espaços também se abriram à cultura popular. Nomes como Milton Nascimento e Roger Waters passaram pelo Amazonas, que recebeu até uma visita inusitada em 1997 das Spice Girls, no auge da carreira. Agora, mais de um século depois de terem sido erguidos como símbolos da riqueza da borracha, os teatros da Amazônia ganharam um novo significado, o de patrimônio de toda a humanidade. O presidente do IFAM, o Instituto do Patrimônio Histórico e Artístico Nacional, Davidson Guzmão, destacou que a medida também é um reconhecimento da cultura produzida pela região amazônica.
8: A Amazônia, para além do paradigma do meio ambiente e do patrimônio natural, é também reconhecida pela sua produção cultural, pela sua produção artística e pelos circuitos culturais que os teatros engendram.
7: Os teatros Amazonas e da Paz foram tombados pelo IFAM na década de 1960. Agora passam a figurar juntos na lista do Patrimônio Mundial Cultural da Unesco, a Organização das Nações Unidas para a Educação, a Ciência e a Cultura, com o nome Teatros da Amazônia. Com isso, o Brasil passa a contar com 26 sítios inscritos na lista. Reportagem Luana Karen.
2: A Defesa Civil Nacional segue prestando apoio humanitário aos municípios do interior de São Paulo. A região foi atingida por fortes chuvas na última sexta-feira, dia 24.
1: No sábado, foi reconhecida a situação de emergência dos municípios de Taquaritinga, Ribeirão Preto e Dumont.
2: Com a medida, as prefeituras podem solicitar recursos federais para ações de socorro, assistência humanitária à população afetada e recuperação das áreas atingidas.
1: Foram realizadas também visitas aos municípios de Guariba e Dumont para levantamento dos danos.
2: O diretor do Departamento de Assistência Humanitária do Ministério da Integração e do Desenvolvimento Regional, Wesley de Almeida Felinto, deu detalhes da ação.
9: Conseguimos depois ao município de Guariba, o mais afetado da região, e sentamos com a Defesa Civil do município para iniciarmos o processo de reconhecimento federal e as orientações junto ao setor de engenharia e inspeções em campo para orientação quanto às ações de assistência humanitária, restabelecimento dos serviços essenciais e recuperação. Neste momento, a gente se encontra no município de Dumont, finalizando também o reconhecimento federal para posterior envio à Defesa Civil Estadual de São Paulo, e a equipe de engenharia está em campo, visitando ainda algumas áreas afetadas no município de Dumont.
1: E um alerta pelo celular informa-se onde você vive e corre algum risco de evento climático intenso, sejam chuvas ou incêndios.
2: Com esse aviso, é possível se prevenir contra desastres.
10: A Defesa Civil Nacional oferece um serviço gratuito para envio de alertas sobre situações de emergência diretamente ao celular. As mensagens podem avisar sobre chuvas intensas, alagamentos, deslizamentos de terra, incêndios florestais, tornados e outros riscos. O cadastro pode ser feito por SMS.

0: SMS, WhatsApp ou Telegram. Para receber por mensagem, basta enviar o CEP da localidade de interesse para o número 40199. No WhatsApp, é necessário iniciar uma conversa com o número 61 2034 4611 e seguir as orientações do assistente virtual. No Telegram, basta procurar por Defesa Civil Alertas, enviar a mensagem Olá e concluir o cadastro. Também é possível receber avisos automaticamente pela TV por assinatura, pelos alertas públicos do Google e pela tecnologia Cell Broadcast, disponível em aparelhos compatíveis conectados às redes 4G e 5G. Nesses casos, não é necessário fazer cadastro. Natália Koslick para a Voz do Brasil.
1: Essas foram as notícias do governo federal.
2: Fique agora com as notícias do Poder Judiciário e do Congresso Nacional. Boa noite.
1: Boa noite, bom fim. Boa noite, até amanhã.
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5: Ministro aposentado Otávio Galotti é velado no Supremo Tribunal Federal com a presença de ministros, autoridades e familiares. TSE realiza a Semana Nacional do Sistema Eletrônico de Votação entre 3 e 9 de agosto. STJ decide que prazo de 90 dias para indenização em proteção veicular é válido. Boa noite, eu sou Marcela Luiza. O Supremo Tribunal Federal decretou luto oficial de 3 dias pelo falecimento do ministro aposentado Otávio Galotti, que morreu ontem, aos 95 anos. Nesta segunda-feira, houve o velório no Salão Branco do Tribunal, com a presença de ministros, autoridades e familiares. O presidente do STF, ministro Edson Fachin, destacou o papel de Galotti na magistratura brasileira.
6: Recordar o ministro Galotti. Não evocamos apenas o integrante da história deste tribunal. Evocamos uma determinada compreensão da magistratura, aquela que reconhece que a autoridade moral precede a autoridade jurídica, que a legitimidade das decisões repousa, antes de tudo, na integridade daqueles que a proferem. A morte interrompe uma biografia, mas não alcança um legado. As decisões permanecem nos livros, os ensinamentos permanecem na memória de todos nós. O exemplo permanece nas instituições.
5: Nascido no Rio de Janeiro em 1930, Otávio Galotti formou-se em Direito em 1953. Foi integrante do STF entre 1984 e 2000, sendo presidente da Corte de 93 a 95. Também presidiu o Tribunal Superior Eleitoral entre 1994 e 1996 e teve papel relevante na consolidação da jurisprudência constitucional durante os primeiros anos de vigência da Constituição de 88. O sepultamento está marcado para amanhã, no Rio de Janeiro. Tribunal Superior Eleitoral realiza a primeira edição da Semana Nacional do Sistema Eletrônico de Votação de 3 a 9 de agosto. RIMAC Souto.
7: O objetivo é aproximar a justiça eleitoral da sociedade e ampliar o conhecimento sobre o funcionamento, a segurança, a transparência e a auditabilidade da urna eletrônica. O lançamento da Semana Nacional do Sistema Eletrônico de Votação será feito pelo presidente do TSE, ministro Cássio Nunes Marques, durante a sessão plenária de abertura do segundo semestre forense de 2026, na próxima segunda-feira, dia 3 de agosto. A iniciativa envolve todos os tribunais regionais eleitorais do país, com ações como visitas a escolas, demonstrações da urna eletrônica, palestras, exposições e distribuições de materiais informativos oficiais sobre o processo eleitoral. A programação termina no domingo, dia 9 de agosto, com a Corrida pela Democracia, no Autódromo Nelson Piquet, em Brasília.
5: Para a terceira turma do STJ, é válida a cláusula de contratos de proteção patrimonial mutualista, que estabelece prazo de até 90 dias úteis para o pagamento de indenização após um prejuízo. Tiago Gomide.
8: Os ministros analisaram o caso de um associado de uma cooperativa de transportes de Goiás que teve veículo roubado e questionou a demora no pagamento da indenização. O colegiado entendeu que os contratos de proteção patrimonial mutualista têm características diferentes dos seguros tradicionais e, por isso, não se aplicam automaticamente às regras da SUSEP que estabelecem um prazo de até 30 dias para seguradoras. Segundo o relator do caso, o ministro Ricardo Vilas Boas Cueva, a Lei Complementar 213 de 2025 passou a prever a fiscalização dessas operações pela SUSEP, mas ainda não há uma regulamentação específica para esse tipo de contrato.
5: Estão abertas as inscrições para o mutirão da 16ª Semana Nacional da Execução Trabalhista. Rocine Gomes.
9: Essa é uma forma mais radical de fazer com que a decisão judicial seja cumprida e que tudo o que é devido seja pago. Com o slogan Seu Direito por Inteiro, a iniciativa, marcada para o período de 14 a 18 de setembro em todo o Brasil, é um esforço concentrado para localizar bens de devedores, incentivar acordos e dar mais celeridade ao pagamento dos créditos trabalhistas. Para outras informações sobre a 16ª Semana Nacional da Execução Trabalhista, acesse csjt.jus.br.
5: 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Uma boa noite e até amanhã.
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10: Eu sou Paula Groba.
11: E eu sou Ricardo Nakaoka.
10: E estes são os destaques de hoje do Jornal do Senado, que começa agora.
11: Comissão de Relações Exteriores vai acompanhar medidas do governo contra a tarifaço dos Estados Unidos.
10: Nova lei permite venda de spray de pimenta para mulheres.
11: Senado aprova projetos para fortalecer a recuperação ambiental e a economia circular.
10: Boa noite.
11: Boa noite.
10: As novas tarifas impostas pelos Estados Unidos a produtos brasileiros acendeu um alerta no Senado.
11: A Comissão de Relações Exteriores quer avaliar a resposta do governo e possíveis medidas do Congresso. O tema será debatido pelo colegiado, que solicitou informações sobre as ações do Brasil diante desse novo cenário. Repórter Márcio Maturana.
12: O presidente da Comissão de Relações Exteriores, senador Nelsinho Tradi, do PSD de Mato Grosso do Sul, enviou um pedido de informações ao Ministério do Desenvolvimento, Indústria, Comércio e Serviços sobre a estratégia do Brasil em relação às novas tarifas de 25% impostas pelo presidente dos Estados Unidos, Donald Trump, sobre produtos brasileiros. Uma das perguntas é sobre a possível aplicação da Lei da Reciprocidade Econômica, aprovada pelo Congresso em 2025.
13: O Congresso aprovou essa legislação e agora cabe ao Senado acompanhar a sua implementação. Precisamos entender se os instrumentos criados são suficientes para enfrentar uma situação como essa e, se necessário, discutir aperfeiçoamentos. Sempre com base em critérios técnicos e na proteção da economia brasileira.
12: As novas tarifas de Trump alcançam 3 mil itens, o que significa 18% das exportações brasileiras para os Estados Unidos, segundo cálculos do Ministério do Desenvolvimento. Isso corresponde a 37,6 bilhões de reais, com base nas exportações de 2024, antes dos primeiros tarifaços. No mesmo dia em que começou o novo tarifaço, 22 de julho, o presidente Lula assinou uma medida provisória criando o Plano Brasil Soberano 3, que abre 18 bilhões e meio de reais em linhas de crédito com juros subsidiados para exportadores. Também nessa data, Lula sancionou uma lei derivada de outra medida provisória que criou linhas de financiamento no Plano Brasil Soberano, com expansão apresentada pelo Congresso Nacional para setores estratégicos. O objetivo do pedido de informações, segundo Nelsinho Tradi, é oferecer aos senadores informações técnicas para eventuais iniciativas legislativas.
13: A Comissão de Relações Exteriores não substitui o Executivo na condução da política comercial, mas pode

0: contribuir para a construção de soluções e acompanhar a atuação do governo. Foi isso que fizemos desde o início.
1: No dia 4 de agosto, o grupo de trabalho criado pela Comissão de Relações Exteriores vai discutir novos mercados para as exportações brasileiras com o representante do governo e do setor privado, priorizando questões sobre proteínas de origem animal.
2: A proposta, que cria medidas de apoio às empresas brasileiras afetadas pelo tarifaço dos Estados Unidos, é uma das 32 medidas provisórias que aguardam votação no Congresso. Na próxima semana, o Congresso Nacional retoma os trabalhos e entre as propostas pendentes estão também a que prevê subsídios para combustíveis e a chamada taxa das blusinhas, que alterou as regras de tributação das compras internacionais de pequeno valor. As medidas provisórias têm efeito imediato, mas precisam ser aprovadas pelo Congresso para virar em lei. Se não forem votadas em até 120 dias, perdem a validade.
3: Também aguarda análise o novo Desenrola Brasil, voltado à renegociação de dívidas de pessoas físicas, microempresas e estudantes. O programa permite que devedores com renda mensal de até R$ 8.105 refinanciem dívidas de até R$ 15.000 por banco, com juros de até 1,99% ao mês. Para o senador Paulo Paim, do PT do Rio Grande do Sul, a iniciativa contribui para a recuperação da economia e o alívio do orçamento das famílias. A medida provisória ainda depende da instalação da comissão mista para começar a ser analisada e depois seguir para a Câmara e o Senado.
4: Trata-se de uma medida concreta que oferece condições reais para que as pessoas saiam do sufoco financeiro. É uma forma de devolver dignidade a quem mais precisa, aliviando o orçamento das famílias e permitindo que voltem a planejar suas vidas com mais segurança.
2: Mulheres vítimas de violência passam a ter uma nova forma de autodefesa prevista em lei. Foi sancionada a norma que autoriza a venda de spray de pimenta para uso civil feminino, com regras para a compra e a utilização da substância.
3: A lei foi sancionada em meio ao aumento de casos de violência contra a mulher no país. Repórter Patrícia Oliveira.
5: A nova lei sancionada pelo presidente Lula permite a comercialização, aquisição e posse do spray de pimenta para a defesa pessoal das mulheres com mais de 18 anos. Esse spray provoca ardência intensa nos olhos, na pele e nas mucosas e assim pode conter temporariamente o agressor. O uso dessa substância até então era restrito às forças de segurança pública e às forças armadas. O estabelecimento que comercializar o spray deverá manter o registro da venda e a identificação da compradora pelo prazo de 5 anos. O senador Laércio Oliveira, do Progressistas de Sergipe, foi o relator do projeto aprovado no Senado que deu origem à lei. Para ele, a nova lei vai ajudar na proteção da integridade física, psicológica e sexual das mulheres.
6: Essas práticas de feminicídio que a gente tem ouvido todos os dias nos deixam atônitos e muito preocupados, e a gente precisa criar mecanismos de segurança, de proteção da própria mulher.
5: Um regulamento deverá definir as especificações técnicas do spray, os limites de capacidade da embalagem, a concentração da substância e os padrões de segurança do conteúdo.
2: E a Comissão de Direitos Humanos aprovou uma recomendação ao Ministério da Saúde para agilizar o atendimento de crianças com fissura lábio-palatina pelo SUS. A proposta prevê que o tratamento especializado comece em até 30 dias após o diagnóstico.
3: A indicação recomenda o prazo máximo de 1 mês entre o diagnóstico e o início do tratamento. A fissura lábio-palatina atinge 1 em cada 650 recém-nascidos no Brasil e pode comprometer a alimentação, a fala e a audição. A senadora Damares Alves, do Republicanos do Distrito Federal, destacou que o atendimento precoce reduz complicações. O tratamento inclui cirurgias e acompanhamento multiprofissional. A recomendação segue agora para análise do Ministério da Saúde.
2: Reciclagem de baterias de carros elétricos e restauração de seringais da Amazônia. Esses foram alguns dos temas de projetos aprovados na Comissão de Meio Ambiente nesse primeiro semestre.
3: Um projeto que aumenta a pena para maus tratos a animais também foi aprovado pelo colegiado. Repórter César Mendes.
7: Recuperação florestal, economia circular e agricultura regenerativa foram temas de projetos aprovados na Comissão de Meio Ambiente. Relator da proposta que cria a Política Nacional de Revitalização dos Seringais Amazônicos, agora em análise na Comissão de Agricultura, o senador Beto Faro, do PT do Pará, disse que o declínio da atividade seringueira trouxe degradação ambiental.
8: O projeto oferece uma resposta a esses desafios ao incentivar a recuperação e revitalização de seringais nativos.
7: Já o projeto que estabelece regras para reciclagem e rastreabilidade de baterias de veículos elétricos e híbridos é do senador Jacques Wagner, do PT da Bahia, mas o texto aprovado foi do substitutivo do senador Confúcio Moura, do MDB de Rondônia.
9: A Política Nacional de Circularidade de Baterias é fundamental para acompanhar a evolução da mobilidade elétrica.
7: Também foram aprovadas pelo colegiado as Políticas Nacionais de Fomento à Agricultura Regenerativa, do senador Sérgio Petecão, do PSD do Acre, e de Desenvolvimento Sustentável da Pesca, do senador Alessandro Vieira, do MDB de Sergipe, além do aumento da pena para maus-tratos a animais, proposta pelo senador Confúcio Moura.
2: E o Brasil passou a proibir a produção e a comercialização de alimentos obtidos por meio da alimentação forçada de animais. A lei, sancionada pelo presidente Lula, entra em vigor em 180 dias e atinge principalmente o foie gras, produzido a partir do fígado de patos e gansos submetidos à ingestão forçada de alimentos.
3: A norma teve origem em um projeto do senador Eduardo Girão, do Novo do Ceará. Quem descumprir a lei estará sujeito às penalidades previstas na Lei de Crimes Ambientais, como detenção, multa e sanções administrativas. Com edição de Paula Groba e trabalhos técnicos de Eliseu Caires, o Jornal do Senado fica por aqui. Acompanhe agora as notícias da Câmara dos Deputados. Boa noite.
2: Boa noite e até amanhã.
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11: Câmara pode tornar imprescritível crime sexual contra menores de 12 anos.
12: Proposta amplia a bolsa permanência do ProUni para alunos de meio período.
11: Deputados obrigam elaboração do plano de assistência social a cada década.
13: Boa noite. A Câmara aprovou proposta que obriga o governo a elaborar o plano de assistência social a cada 10 anos. A repórter Maria Neves tem mais detalhes sobre o texto que já foi encaminhado ao Senado.
14: A Comissão de Constituição e Justiça da Câmara dos Deputados aprovou o projeto que obriga o Poder Executivo a elaborar periodicamente o Plano Decenal de Assistência Social. Pelo texto da deputada Laura Carneiro, do PSD do Rio de Janeiro, a cada 10 anos o poder público deve prever metas e estratégias para melhorar o atendimento à população mais vulnerável. Laura Carneiro explica que o país conta atualmente com um plano de assistência com vigência entre 2016 e 2026. No entanto, ao contrário do que ocorre na educação, a elaboração do planejamento decenal ainda não é obrigatória por lei. Na opinião da parlamentar, estabelecer metas e diretrizes claras é fundamental para garantir a estabilidade das políticas de assistência social.
15: Em última análise, o mais importante é manter os programas de assistência social. Já é uma prática recomendada pela LOAS e agora a gente vai torná-la obrigatória. Esse plano decenal vai fortalecer as políticas públicas e evitar que a gente tenha qualquer tipo de retrocesso quando se avança numa política que atingiu aquelas determinadas metas.
14: A proposta aprovada determina que as metas do Plano Decenal de Assistência Social sejam elaboradas com base nos dados oficiais do Sistema Único de Assistência Social. Ainda de acordo com o texto, o Conselho Nacional de Assistência Social será responsável por aprovar e acompanhar os resultados do planejamento em conjunto com o governo federal. Da Rádio Câmara de Brasília, Maria Neves.
10: Comissões.
16: presidente da Comissão de Previdência, Assistência Social, Infância, Adolescência e Família, Bruno Ganem, do Podemos de São Paulo, faz um balanço positivo dos trabalhos do colegiado. Para ele, a estratégia de priorizar projetos de consenso permitiu destravar votações e acelerar a análise de propostas.
17: Em comum acordo entre todos os membros, a gente buscou priorizar as pautas consensuais e tem sido uma experiência muito bem sucedida. Quero, inclusive, parabenizar todos os membros pela forma com que permitiram que a gente buscasse esses projetos de consenso, e o que a gente descobriu é que são centenas de projetos que todo mundo é favorável, mas por uma ou outra razão acaba ficando parado, porque a gente perde muito tempo olhando aquilo que não é consenso.
18: Bruno Ganem afirma que a comissão está perto de zerar a fila de projetos consensuais, muitos deles voltados à proteção de crianças e adolescentes. O deputado também destaca avanços na pauta previdenciária a partir da construção de convergências entre os parlamentares.
10: Educação.
16: Avança na Câmara projeto que amplia a bolsa permanência do ProUni para estudantes de meio período. O texto foi aprovado na Comissão de Educação, como informa a repórter Júlia Lopes.
19: Estudantes matriculados em cursos de meio período poderão passar a ter acesso à bolsa permanência do programa Universidade para Todos, o ProUni. O projeto do deputado Túlio Gadelha, do PSD de Pernambuco, foi aprovado na Comissão de Educação da Câmara dos Deputados. Atualmente, a legislação prevê o benefício apenas para estudantes de cursos presenciais em período integral, com carga horária mínima de 6 horas diárias. Na prática, a proposta retira o critério de carga horária mínima do curso de graduação para a concessão da bolsa. O programa Bolsa Permanência é um auxílio financeiro mensal destinado a estudantes de graduação em situação de vulnerabilidade socioeconômica. O objetivo é evitar a evasão universitária, ajudando no pagamento de despesas como moradia, alimentação e transporte. O valor atual da bolsa é de R$ 700 e atende bolsistas do ProUni com renda familiar por pessoa de até um salário mínimo e meio. O relator da proposta, deputado Pedro Kizai, do PT de Santa Catarina, também incluiu no texto aprovado que o Ministério da Educação poderá exigir frequência e aprovação dos estudantes para a garantia do benefício.
20: Nós deixamos aberto e claro na lei que o Ministério da Educação vai exigir frequência, aprovação. Por quê? Porque se ele está recebendo dinheiro público do ProUni e mais uma bolsa permanência, ele agora precisa o quê? Dar conta do recado, como a gente diz. Dar conta, estudar, frequentar, aprovar e se profissionalizar.
19: A proposta que amplia o acesso à bolsa permanência para estudantes de graduação em cursos de meio período, segue agora para análise na Comissão de Finanças e Tributação da Câmara dos Deputados. Da Rádio Câmara de Brasília, Júlia Lopes.
18: Rafael Brito, do MDB de Alagoas, defende a ampliação do programa Pé de Meia para todos os estudantes do ensino médio da rede pública, sem restrições de renda. O deputado argumenta que a permanência na escola é um desafio que vai além da condição socioeconômica das famílias.
16: Rafael Brito afirma que a experiência do programa Cartão Escola 10 em Alagoas inspirou o Pé de Meia e contribuiu para reduzir a reprovação e a evasão escolar. Ele acredita que a universalização do benefício fortalece a educação e incentiva mais jovens a concluírem o ensino médio.
21: E quando a gente criou aqui em Alagoas, a gente criou o programa de forma universal. Todo aluno que está matriculado no ensino médio das escolas públicas de Alagoas recebem o cartão Escola 10, o que fez com que a nossa taxa de reprovação caísse, o que fez com que o percentual de estudantes em atraso caísse e o que fez principalmente com que Alagoas pudesse praticamente dobrar o número de concluintes no ensino médio por ano. Antes de existir o programa, em Alagoas se formavam aproximadamente 26 mil estudantes e no ano passado se formaram 47 mil estudantes.
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10: Saúde.
0: Comissão de Saúde aprovou a exigência de desfibriladores em locais de grande circulação. A repórter Sofia Peçanha traz mais informações sobre a proposta.
1: A Comissão de Saúde aprovou o projeto que torna obrigatória a presença de desfibriladores externos automáticos em locais de grande concentração de pessoas, ambulâncias e veículos de resgate em todo o país. O desfibrilador serve para aplicar choques elétricos controlados que ajudam a restabelecer o ritmo normal do coração em caso de parada cardiorrespiratória. O texto aprovado reúne 11 propostas que tratavam da instalação de desfibriladores em diferentes locais. Por isso, o relator, o deputado Dr. Luiz Ovando, do PP do Mato Grosso do Sul, optou por estabelecer critérios mais objetivos para definir os locais obrigados

0: a disponibilizar os equipamentos. A medida valerá para eventos artísticos, esportivos e comerciais com circulação superior a 1.000 pessoas por dia, além de aeroportos, portos, rodoviárias e estações ferroviárias. O texto também inclui trens, aeronaves e embarcações com capacidade para 500 ou mais passageiros, academias com pelo menos 1.000 alunos matriculados e ainda ambulâncias e veículos de resgate. Durante a votação na comissão, o deputado Luiz Ovando, que é cardiologista, destacou que a presença dos equipamentos pode ser decisiva em casos de parada cardíaca.
1: Sua disponibilização será fundamental para permitir a rápida intervenção em casos da parada cardíaca, o que aumenta as chances de sobrevivência da vítima. A presença do aparelho, combinado com o treinamento do pessoal para seu uso, pode salvar vidas.
0: Pelo projeto, os responsáveis pelos estabelecimentos deverão adquirir os aparelhos, garantir sua manutenção e disponibilizar profissionais capacitados para realizar manobras de reanimação cardiopulmonar e operar o equipamento. Além disso, os desfibriladores deverão permanecer acessíveis durante todo o período de funcionamento dos locais que recebem público. Em caso de descumprimento, o texto prevê advertência na primeira autuação, multa de R$5.000 e possibilidade de interdição do estabelecimento. A multa poderá ser dobrada em caso de reincidência. O projeto que torna obrigatória a disponibilização de desfibriladores cardíacos em locais de grande concentração de pessoas será analisado pela Comissão de Constituição e Justiça. Da Rádio Câmara de Brasília, Sofia Peçanha.
2: Desenvolvimento Regional.
3: Maria do Rosário, do PT, defende a aprovação de projeto de sua autoria que cria regiões de insegurança hídrica no Rio Grande do Sul. Ela argumenta que a metade sul do estado enfrenta secas recorrentes com falta de água potável para a população e para a agricultura familiar.
4: Para resolver essa situação de a cada ano novos decretos de emergência, nós queremos que a metade sul do Rio Grande do Sul, onde a seca tem se instalado a cada ano, ela seja declarada como uma área de insegurança hídrica. Essa proposta, ela vem de acordo com os objetivos do Milênio das Nações Unidas, que diz que a segurança hídrica é um dos princípios para garantia da qualidade de vida. E a prevenção exige a gente atuar sobre as mudanças climáticas de forma a termos infraestrutura adequada na capital, Porto Alegre, nas grandes cidades e nas pequenas também.
5: Maria do Rosário elogia o esforço do governo federal no socorro ao Rio Grande do Sul, especialmente após as enchentes que atingiram o estado em janeiro de 2024. Ela também defende investimentos em infraestrutura, defesa civil e recuperação ambiental contra os impactos das mudanças climáticas.
3: Projeto de Zé Silva, do União de Minas Gerais, proíbe a reconstituição de leite em pó importado para a produção de alimentos para o consumo humano. Segundo o deputado, a ideia é proteger mais de 1 milhão de produtores rurais que enfrentam uma queda no preço do leite.
6: O produtor não precisa de favor do Congresso Nacional, não precisa de favor do governo, ele precisa de respeito. E esse respeito é a aprovação do meu projeto, que já temos já um efeito prático no Paraná. Já foi proibido por uma lei estadual e já no primeiro mês reduziu a importação da metade de leite que o Paraná importava. Então está claro que é preciso aprovar esse projeto.
5: Zé Silva argumenta que a proposta pretende reduzir os impactos da importação de leite em pó sobre a cadeia produtiva nacional. O projeto já foi aprovado na Comissão de Agricultura e aguarda análise na Comissão de Constituição e Justiça.
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2: Justiça.
3: Comissão aprova aumento de pena para responsáveis legais nos casos de homicídio contra menores com deficiência. A repórter Silvia Munhato tem mais detalhes da medida.
8: A Comissão de Defesa dos Direitos das Pessoas com Deficiência aprovou o projeto que aumenta a pena para pais,

0: de responsáveis legais que praticam homicídio contra crianças e adolescentes deverá ser analisada agora pela Comissão de Previdência, Assistência Social, Infância, Adolescência e Família. Da Rádio Câmara de Brasília, Silvio Minhato.
1: Transportes. Kim Kataguiri, do Missão de São Paulo, é um dos autores da proposta que limita a alíquota máxima do IPVA a 1% do valor do veículo. O objetivo, segundo o deputado, é tentar tornar a carga tributária mais justa.
2: Então, o governador, a Assembleia Legislativa, vai poder decidir entre 0% a 1% do valor venal do veículo e a principal base de cálculo passa a ser o peso do veículo e o seu impacto ambiental. A gente se espelhou na legislação do Japão, de alguns países europeus e de alguns estados dos Estados Unidos que consideram que o peso ele é uma forma justa de se calcular o tributo sobre o veículo, porque quanto mais pesado o veículo, maior o impacto dele sobre o asfalto, maior a necessidade de manutenção das vias.
3: A proposta de Kim Kataguiri prevê compensar a redução da arrecadação com cortes de despesas do poder público, como a limitação de gastos dos legislativos e de publicidade institucional. Para o deputado, a medida aumenta a receita pública sem criar mais impostos.
1: Segurança Pública. Avança na Câmara a proposta que torna imprescritíveis crimes sexuais contra menores de 12 anos.
3: Conheça detalhes da matéria na reportagem de Paula Bittar.
4: A Comissão de Constituição e Justiça da Câmara aprovou a proposta de emenda à Constituição que torna crimes sexuais cometidos contra menores de 12 anos de idade imprescritíveis. Hoje, por exemplo, o crime de estupro de vulnerável prescreve em 20 anos e a contagem para a prescrição começa a partir dos 18 anos da vítima, a não ser que a ação penal já tenha sido iniciada em data anterior. A relatora na comissão, deputada Júlia Zanatta, do PL de Santa Catarina, avaliou que a proposta fortalece a dignidade e a integridade sexual das crianças. Ela também citou um caso recente para defender a importância da medida.
5: Uma notícia muito triste vinda do Ceará. Uma bebê de 10 meses morreu porque foi estuprada por dois homens, um de 22 anos. E me surpreende estupro contra vulneráveis não ser ainda imprescritível.
4: A proposta que torna crimes sexuais cometidos contra menores de 12 anos de idade imprescritíveis ainda precisa ser analisada por uma comissão especial e depois segue para apreciação do plenário, onde precisará ser votada em dois turnos. Outra proposta aprovada pela CCJ foi projeto que determina a monitoração eletrônica dos condenados em primeira instância pelo crime de estupro de vulnerável. De acordo com o Código Penal, o crime de estupro de vulnerável consiste em ter conjunção carnal ou praticar outro ato libidinoso com menor de 14 anos e tem pena de reclusão de 10 a 18 anos. Esse projeto já pode seguir para análise do Senado, a menos que haja recurso para votação antes pelo plenário da Câmara. Da Rádio Câmara, de Brasília, Paula Bittar.
1: Meio Ambiente.
6: Projeto de Felipe Beccari, do Podemos de São Paulo, aumenta a pena para crimes de maus tratos contra animais cometidos com o objetivo de divulgação em plataformas digitais. A proposta busca combater desafios e competições que incentivam esse tipo de violência na internet.
7: A gente vem com esse projeto para poder dar uma contra-resposta, dar uma resposta imediata, né, dizendo que essa crueldade, que com o fim de diversão, com o fim de competição nas plataformas digitais, ela tem que ser freada urgentemente. Então, isso foge daquele habitual dos maus tratos na rua, nas denúncias que a gente atende. Então, esse projeto vem ampliar, dobrar a pena praticamente para quem comete o maus tratos com esse fim. Não porque queria cometer o maus tratos ou porque não gosto do animal, mas simplesmente por uma gincana.
3: A pena atual para maus tratos a animais pode chegar a 5 anos de prisão. Com a aprovação do projeto, quem cometer o crime com o objetivo de divulgar em plataformas digitais pode ter a pena praticamente dobrada. Felipe Beccari alerta que a prática tem crescido de forma silenciosa, especialmente durante a madrugada.
6: Termina agora o Jornal Câmara dos Deputados, produzido pela Rádio Câmara, com trabalhos técnicos de Wellington Teles e apresentação de Val Monteiro e Márcia Aquilissardi. Uma boa noite para você.
3: Você fica agora com as notícias do Tribunal de Contas da União. Boa noite.
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8: O Tribunal de Contas da União avaliou como universidades e institutos federais organizam a área de tecnologia da informação. A auditoria analisou se o modelo adotado garante o funcionamento dos sistemas

0: apoiam atividades como ensino, pesquisa e gestão. O trabalho identificou problemas como falta de integração entre as instituições, compras feitas de forma isolada e carência de profissionais especializados. A fiscalização também identificou dificuldades para acompanhar os gastos com tecnologia. Para o TCU, as falhas podem aumentar os custos e reduzir a eficiência dos serviços. O tribunal recomendou medidas para ampliar e melhorar o planejamento da área de tecnologia da informação nas instituições. 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
1: 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Boa noite.

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2: Em 10 de agosto de 1945, o Jornal do Comércio publica uma entrevista com Gilberto de Andrade, diretor da Rádio Nacional. Ele faz um balanço da programação da emissora. Das 112 horas irradiadas por semana, ou 6.720 minutos, 300 eram dedicados a informativos e crônicas.
3: Nesse momento, a balança da programação da Nacional pendia muito mais para o entretenimento.
4: Está no ar o grandioso programa carnavalesco do Rádio Brasileiro.
2: Do que para a informação.
3: O repórter Esso, como nós te contamos nos episódios anteriores, é considerado um divisor de águas no radiojornalismo no Brasil. Mas antes do seu lançamento, e inclusive convivendo com ele, a Nacional mantinha outros espaços dedicados à notícia.
2: Nessa época, era muito comum que os apresentadores lessem, literalmente, o que estava escrito no jornal impresso. Esse método, muito utilizado nas emissoras, ficou conhecido como Gillette Press.
3: No programa A Noite Informa, durante 30 minutos, de 11 às 11h30 da noite, eram lidas as notícias do impresso de mesmo nome, cuja redação ficava alguns andares abaixo da Nacional. Na pauta, informações como a da edição de 27 de julho de 1939.
5: Pavoroso incêndio em Belém. Destruído um grande estabelecimento industrial. 6 mil contos de prejuízo e 1.500 operários desempregados. Muitos feridos. O fogo durou 4 dias.
2: Os ouvintes da Nacional ficavam sabendo dos principais fatos nessa parceria com os outros veículos do grupo A Noite. Depois de colocar no ar o A Noite Informa, foi lançado o Amanhã Informa. A novidade foi anunciada por Celso Guimarães aos ouvintes no informativo noturno.
6: Este novo esforço de compreensão entre rádio e jornal é mais um título no arcabouço do grande edifício. A Noite Informa, porta-voz radiofônico do grande vespertino, não poderia deixar de registrar para os seus milhares de ouvintes este grato acontecimento. Estamos em plena redação de amanhã. Estamos comemorando um grande acontecimento. Qual seja o lançamento de Amanhã Informa ao microfone da Rádio Nacional? É uma empresa só, falando através de 3 vozes. Temos a Rádio Nacional, a Noite Informa e agora Amanhã Informa, completando o ciclo de noticiário.
3: Nessa mesma edição, do dia 31 de janeiro de 1951, Heron Domingues, então redator do Jornal Noturno, celebra a iniciativa.
7: Como redator de A Noite Informa, como locutor do Repórter Esso, enfim, como funcionário da Rádio Nacional,

0: Nacional, por um elo, enfim, que une a todos os jornalistas e a todos os radialistas, eu, neste momento, levanto aqui uma saudação à Amanhã Informa, um jornal que pela manhã fará o que a Noite Informa faz à noite.
1: O programa A Noite Informa, no dia 18 de julho de 1948, também foi de celebração. No auditório da Nacional, a edição celebrou os 37 anos do principal impresso do grupo A Noite. Com a condução de Manuel Barcelos, os ouvintes foram apresentados a alguns dos profissionais que produziam diariamente as notícias escritas no impresso e lidas e comentadas no rádio.
2: Não são só os presentes que ouviram a sua palavra. Os ouvintes da Rádio Nacional, através da Noite Informa, naturalmente já estão ansiosos.
3: Mais adiante, Lincoln Macena, que coordenava a reportagem do jornal A Noite, é convocado ao microfone e fala sobre uma sessão que é considerada pioneira na participação popular nas pautas do jornalismo.
4: No momento em que A Noite completa 37 anos de vida, a minha lembrança é para o Carioca Repórter, o grande auxiliar da Noite, sem cuja cooperação não poderíamos dar os grandes furos que quase todos os dias proporcionamos aos leitores.
1: Com iniciativas como essa, que surgiram no impresso e chegaram até o rádio, as notícias passaram a contemplar mais os problemas cotidianos do povo, como a falta de iluminação, falhas no transporte público e, já naquela época, casos de violência urbana, no embrião do que mais tarde se tornaria bastante popular nas emissoras, os programas policiais.
3: E em paralelo a esse movimento de criação dos noticiários em parceria com os veículos à noite, a Rádio Nacional vai entendendo também que é preciso criar o seu próprio departamento de produção de notícias. O que acontece em 1948, sob coordenação de Heron Domingues, com cerca de 10 funcionários.
1: E é justamente esse setor que vai, aos poucos, construir as características próprias do jornalismo da emissora. Movimento que vai ser fundamental já alguns anos depois, quando a Nacional vai precisar caminhar sozinha, com o encerramento das atividades do grupo à noite.
3: Este episódio usou áudios do acervo da Empresa Brasil de Comunicação. As vozes do jornaleiro e da manchete do jornal de época foram feitas por inteligência artificial.
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7: Começa agora o Trio de Ataque na sua Rádio Nacional. E o Trio de Ataque está no ar. Está em campo, está no mar. O Brasileirão voltou a pleno vapor. O Brasileirão das mulheres também voltou a pleno vapor. E as meninas do vôlei foram heroínas em Macau. Assuntos para o nosso trio de ataque de hoje, que será aberto, como sempre, pelo nosso decano, José Trajano.
8: Olá, pessoal. Olá a todos e todas. Bom, durante a Copa do Mundo fui

0: Ficou a pergunta. Será que quando voltar o brasileiro vai estar tudo nos trinques? Neca de Pitimiriba. Campeonato Brasileiro voltou. Que nós vimos? Gramados como do Maracanã. Maracanã. Como da Fonte Nova. Como do Itaquerão. Em péssimo estado. E os jogadores? Será que vão apresentar bom futebol? Vão estar com fome de mostrar bons espetáculos? Qual que? Até os favoritaços Flamengo e Palmeiras jogaram mal e perderam chance de disparar da liderança, Palmeiras ou Flamengo, de se aproximar um pouco mais. O que mais me deixou irritado e decepcionado foram as cenas lamentáveis praticadas por jogadores pastelões que pareciam artistas de quinta categoria, simulando contusão, se atirando no chão, procurando briga. Até o nosso ex-menino Ney, ninguém pode tocar nele. Tocou, caiu, ele vai para cima, provocando evidentemente o cartão amarelo para não jogar o outro jogo. O que nós vimos na Fonte Nova, empurrão para cá, segurança tentando brigar, Rogério sendo envolvido, foi uma brincadeira de mau gosto essa volta do Campeonato Brasileiro, que teve até o lançamento semiautomático, semiautomático também de segunda categoria, porque não tem o chip na bola na hora do passe. Então, torcida brasileira, o Campeonato Brasileiro voltou em péssimas condições.
1: Nós vamos falar do impedimento automático e em relação ao menino Ney, Zé, eu estou convencido que o menino Ney se transformou num velho rabugento.
0: Toda razão. Porque... Conta com meu apoio.
1: Coisa de louco. Lúcio de Castro, qual é o seu destaque, meu amigo?
2: Juca, seu Zé, todo mundo que está escutando e vendo a gente aqui na Rádio Nacional. Depois dessa entrada de sola do seu Zé, ficou difícil de fazer o Ábrea. Eu estou rindo aqui, me diverti. Mas assim, o meu Ábrea, eu tenho que me esforçar aqui para fazer um Ábrea diferente. O meu Ábrea é sobre imagens e vídeos que eu vi durante a semana que me impressionaram muito, assim, mais até do que as coisas que aconteceram em campo. E as pessoas que estão vendo e ouvindo a gente certamente já depararam com isso também. Vídeos de meninos de categorias de base aqui no Brasil, que estão em todas as partes e viralizam. Essa semana em particular, dois vídeos viralizaram de meninos em categorias de base que para mim foram muito impressionantes, que explicam muito isso que a gente está falando aí, que a gente fala do menino Ney, etc., um tipo de comportamento. Um dos vídeos é de um Flamengo e Vasco, no futsal, numa categoria de sub-11, a gente está falando de meninos de 10 anos, que os meninos jogam muita bola, visivelmente, notoriamente, você vê que os meninos jogam muita bola. Mas a cada lance que tem uma recuperação de bola, tem menino de 10 anos indo na cara do outro, gritar, fazer assim, aquilo que a gente vê em campo, né? Aquela coisa chamando para o individual, a cada bola recuperada vai na cara do outro.
0: Lúcio, teve uma cena do Lianco com o Vitor Roque que ilustra bem o que você está falando. Você está falando de garoto de 10 anos.
2: É isso. E repetindo esse padrão do Lianco, né? O que não é, obviamente, uma boa formação. E aí você vê isso em vários vídeos. E essa semana viralizou esse de um Flamengo e Vasco de futsal de 11 anos. E o outro vídeo é de um menino sub-15. E a gente não tá evitando falar nomes, mostrar os vídeos, enfim, por razões óbvias. Então a gente está falando de um padrão de comportamento. Um menino sub-15, ou seja, 14 anos, que ele vai assinar o primeiro contrato com uma grande marca mundial, uma empresa, e aí ele é levado pelo empresário, 14 anos, num carrão, dentro de um carrão, esse carrão para no meio do caminho, vai a um heliponto, e o menino é transferido para um helicóptero, ele desce na empresa, lá onde ele vai assinar o contrato, num helicóptero, desce com tudo sendo filmado, cortejado, ele vai lá, assina, e o empresário ainda fala para ele, o garoto tem 14 anos, repetindo pela terceira vez, esse ciclo da seleção brasileira é seu, e ele sai. Se a gente não refletir um pouco sobre isso, sabe, o que representa isso de perda da infância, de pressão para esses meninos, sabe, de pressão que ele tem que dar certo, e a formação que esses meninos estão tendo.

0: Se a gente não refletir nisso, a gente não vai entender por que, que a gente vê um comportamento do Neymar, etc. Fora outras questões legais, né? Que a gente está falando de meninos de 14 anos, que pelo ECA a imagem é inalienável, ele não pode, isso aí nem permitido é. Mas é muito preocupante tudo que eu vi em termos de vídeo, que a gente vê abundantemente. Acho que é uma boa reflexão para a gente entender o que está acontecendo na formação desse menino no Brasil.
1: Sem dúvida nenhuma, isso é um pecado, né, Lúcio? Porque isso não apenas mexe no emocional, na personalidade, né? No que esses meninos serão como adultos, como, entre outras coisas, do ponto de vista do futebol, é uma garotada que já nasce intoxicada por táticas, pela obrigação de vencer, né? Perde inteiramente a naturalidade, perde o aspecto lúdico, né? Que um garoto de 10 anos, de 11 anos, 13 anos, precisa ter no relacionamento com o futebol. Realmente isso é uma pena, de querer fabricar jogador a fórceps e transformar em estrela tão cedo, né? Tão cedo, pensando, botar um garoto desse num helicóptero.
0: Pensando só no lucro do empresário, eu me lembro sempre, Juca, eu fiz uma reportagem uma vez sobre categorias de base, um psicólogo da seleção uruguaia, o Maestro Tavares, fez um trabalho muito legal quanto a isso, até melhor do que ele fazia em campo. E esse psicólogo da seleção uruguaia das categorias de base sempre falava uma coisa que eu nunca esqueci: de 100 meninos dessas categorias de base, só um vai virar jogador. E ele falava, é estatístico, de cada 100 meninos, um vai virar jogador. Então você está fazendo isso com 100 meninos ali da base e eles vão ser devolvidos para a vida. E como serão devolvidos? Olha o que esses meninos, olha o que estão fazendo com esses meninos. E um vai virar jogador. É um pecado, Juca. Eu diria mais, é quase um crime.
1: Sem dúvida nenhuma. Sem dúvida nenhuma.
2: Por mim, mas voltei.
1: Você voltou, Zé Trajano? Onde você foi, meu filho?
2: Não, começou. Olha, como a gente aqui é transparente, começou a dar uma dor aqui nas costas, uma coisa, tipo assim, um rasgo, aí peguei um negocinho para continuar o programa.
0: É o peso do América, seu Zé.
2: Não, pelo América é muito pesado, eu não aguento mais nas costas.
1: Imagine se o América disputasse um campeonato com impedimento semiautomático. Ah, seria uma festa. Mas é que o campo do América, o estádio Julite Coutinho, não permite a instalação não apenas das câmeras, são 32, como temos um problema já abordado por Zé Trajano sobre o chip. E aí as pessoas perguntam, mas meu Deus, se na Copa do Mundo tinha o chip, por que que a CBF não tem também o chip? Por que que a CBF instalou, digamos, um semiautomático meia boca? Né? Ainda exigindo a participação do VAR, coisa que na Copa do Mundo não precisava, era automático mesmo, né? Não era semi, era automático. A explicação é simples. CBF diz que não tem dinheiro para instalar chips em tantas bolas como seria necessário no Campeonato Brasileiro, com 10 jogos por rodada. As arquiteturas não estão devidamente preparadas para tal sofisticação tecnológica e que, portanto, não é para já que nós teremos o sistema implantado na Copa do Mundo. Talvez não seja tão meia boca como o Zé se referiu, mas numa coisa ele tem toda a razão. É fundamental para a definição do impedimento que você tenha exatamente o momento da partida da bola. Não adianta ficar apenas com quem recebe a bola. É tão importante como quem dá o passe para a bola, na bola. E isso nós não teremos. Ou seja, as discussões continuarão, as desconfianças continuarão. E é sempre bom lembrar, não há tecnologia perfeita, não há tecnologia que o homem não possa estragar. Portanto, é bom ficar de olho e não, porque o sucesso do semiautomático foi tamanho que

0: um semiautomático foi eleito personagem da rodada em enquetes e programas esportivos. Então veja que é uma coisa assim que o torcedor estava ávido por se livrar daquelas linhas mal traçadas, né, do VAR da CBF. Agora acabaram aquelas linhas. Aleluia.
1: Mas, ô Juca, será que me dá saudade? Aí. No tempo que o personagem da semana era o Sobrenatural de Almeida, agora é o VAR.
0: Agora é o VAR, Zé. Agora é o VAR. É a ferramenta tecnológica. Mas faz tudo sentido, né? Nessa sociedade do TikTok, nessa sociedade do YouTube, nessa sociedade do telefone celular, né? Que as pessoas estão substituindo pela companhia. A coisa que mais me horroriza hoje em dia é ir ao restaurante e ver um casal, cada um com um telefone do outro lado da mesa, e eles não se falam, ficam no telefone. Acho que às vezes se falam por telefone, mandam mensagem um para o outro, mas o chamado cara a cara, cada vez menos. Isso é muito grave, né?
2: O profeta Cazuza tinha previsto, Juca, em Solidão a Dois.
1: Cazuza vinha longe, ô Lúcio.
2: Vem de longe.
0: Bom, mas o grande destaque da rodada no Campeonato Brasileiro, sem dúvida nenhuma, foi a bobeada que o Flamengo deu ao receber o São Paulo e só empatar no Maracanã, e a bobeada maior ainda que o Palmeiras deu ao receber o Atlético Mineiro e perder para o Atlético Mineiro na Casa Verde, coisa que não acontecia no Palmeiras há mais de ano, que o Palmeiras não perdia em casa. Significa dizer que o Palmeiras perdeu a chance de livrar 9 pontos do Flamengo. E o Flamengo perdeu a chance. Hoje está a 6 pontos, poderia estar a 4. E tem um jogo a menos, ou seja, potencialmente poderia estar a 1. E potencialmente está a 3. Foram duas bobeadas que não se esperava, né, Lúcio de Castro? Principalmente no Maracanã, você dirá.
2: Pois é, é um pouco esse Flamengo do Leonardo Jardim, Juca, que não consegue se firmar, mostrar um padrão de jogo. E tem um comportamento repetitivo de fazer um gol e ir para trás, o que era inadmissível. Por enquanto, às vezes você vê se falando que, ah, mas aí é uma questão dos jogadores. Não acontecia com o Jorge Jesus, não acontecia com o Felipe Luiz. Isso vai se repetindo com o Leonardo Jardim. Faz um gol e recua. E não tem nada a ver com a história do Flamengo, jogar no Maracanã recuando, né? E tem acontecido sistematicamente. É um time que não consegue ter um padrão coletivo e vai vivendo, mais uma vez e sempre, dos valores individuais. E tem muita gente. Você vê no meio do jogo saindo algumas coisas muito boas, umas jogadas brilhantes, bonitas, mas muito mais por talento do que pela coisa coletiva. A coisa não está andando e deve ser posta na conta de quem achou legal mandar Felipe Luiz embora.
0: Você sabe que eu tenho um amigo que está fazendo campanha pela volta do Felipe Luiz, mas é tarde, né? Porque está na França, né? Não tem mais jeito.
2: É tarde.
0: Ô Zé,
2: esse teu amigo deve ser bom, Juca.
0: Ele é assim, eu gosto, respeito muito ele. Ele tem até um portal na internet, Sportlight. Procure que é muito bom. Ô Zé, por outro lado, Zé, o Palmeiras, que tinha o resultado do Flamengo já conhecido, ou seja, a faca e o queijo na mão, né, para engolir o galo, e perdeu, Zé.
1: Mas olha, perdeu não jogando nada, né? Não pode atribuir só as falhas, ou a falha. Teve uma que foi incrível, do Carlos Miguel. A outra, ele participou do gol ali, caiu, escorregou e tal. A derrota do Palmeiras. O Palmeiras foi um fiasco diante da sua torcida. A torcida do Palmeiras sempre acreditou que o time toma um gol, vai lá, empata, vira o jogo, vamos nós. É a maneira de ser, a gente se consegue dar uma volta por cima, mas foi mal. Foi mal e perdeu essa oportunidade que você falou aí, disparada a liderança, deixou o Flamengo na poeira. Na verdade verdadeira, cá entre nós, o Flamengo e o Palmeiras podem jogar mal, podem escorregar, podem empatar, podem perder, que os outros, à exceção do Furacão, do Atlético Paranaense,

0: que é o intruso esse ano no Campeonato Brasileiro, o pessoal lá de trás está dando sopa para os dois. Pode se fartar e fazer besteira e jogar mal, que a gente nunca vai alcançar vocês.
1: Muito bem. É, o Furacão está sendo o líder isolado da briga pelo terceiro lugar, com 36 pontos, dois atrás do Flamengo, né? E o Palmeiras com 44 pontos. Depois vem o Fluminense com 33. Esses são o G4, né? E depois vem um bando de times que lutam para chegar no G4 e para fugir da zona do rebaixamento, que está complicada. Nesse momento, o Vasco permanece. E o Botafogo não deixa de correr riscos, né? Quer dizer, Botafogo não. E o Inter e o Grêmio estão ali pertinho, né, do Vasco. O Santos também, o Santos do menino Ney, o velho rabugento. Ou seja, olha, tá bom, a Chapecoense já caiu, mas o Mirassol e o Remo estão reagindo e eles têm camisa menos pesada para subir. É capaz da gente ter uma surpresa desagradável e cair mais de um grande, nesse ano de 2026. Mas dito isso sobre o futebol dos marmanjos, falemos do futebol das mulheres. Modéstia à parte, as Brabas continuam na liderança. Meteram 4-0 no Vitória com transmissão da TV Brasil. A surpresa da rodada foi o Palmeiras, que ficou no 0-0 com o misto em Cuiabá, também com transmissão da TV Brasil. No momento, os oito classificados para o mata-mata são Corinthians, São Paulo, Palmeiras, Inter, Ferroviária, Flamengo, Bahia e Cruzeiro. E nessa rodada, a nossa TV Brasil vai transmitir dois jogos no mesmo dia, no dia 1º de agosto. Às 2h45 da tarde, Cruzeiro e Botafogo. E às 8h45 da noite, Vitória e São Paulo. Cruzeiro é o último dos oito primeiros e o Botafogo está na lanterna, praticamente já caiu. O Vitória é o penúltimo e o São Paulo é o segundo colocado. Mas tem mais. 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Estamos de volta na sua Rádio Nacional, como toda segunda-feira, 8 horas da noite. Olha, aliás, vou dizer uma coisa, não vou fazer aqui nenhuma demagogia. Eu tinha perdido o hábito de ouvir a Rádio Nacional. Por dificuldades no carro, não sabia bem aonde encontrar. Encontrei, claro, pelo fato de estarmos também na Rádio Nacional, fui ter a curiosidade de ouvir a programação da Rádio Nacional. José Trajano, se você, que é um amante da música popular brasileira, não tem este hábito, crie. Há programas de música brasileira na Rádio Nacional, mas de primeiríssima linha, mas uma coisa assim, absolutamente. Biscoito fino,
0: Que
1: coisas
0: bom,
1: assim,
0: que bom.
1: finíssimas.
0: Porque a
1: Vale a
0: história
1: pena.
0: da Rádio Nacional passa pela boa música brasileira. Não é?
1: Isto,
0: O
1: isto,
0: cast
1: isto.
0: da Rádio Nacional, dos anos 40, 50, 60, reuniu os melhores intérpretes da música popular brasileira. E
1: Isso.
0: nós estamos carentes e viúvos aqui em São Paulo.
1: Isso. Boa.
0: Estamos
1: Exatamente isso
0: carentes
1: que eu ia
0: aqui em São
1: dizer.
0: Paulo, né?
1: Acabou a Rádio Dourado aqui em São Paulo, que era uma rádio
0: Exatamente.
1: que tinha essa preocupação em apresentar o que há de melhor da música brasileira, e eu posso afiançar que a Rádio Nacional faz isso, mas de maneira exemplar.
0: Passarinho, eu vi com o maior carinho.
1: Como são exemplares as nossas meninas do vôlei. E eu quero deixar claro aqui que eu não vou passar pano. Ah, pela quinta vez chegaram na final da Liga das Nações, o único título que falta, e não ganharam. É verdade. Perderam depois de ganharem das bicampeãs olímpicas italianas, num jogo extraordinário, por 3-2. Perderam a final para a Turquia por 3-1, fizeram 1-0 e acabaram perdendo o jogo. Perderam ali, no Photoshop, pau a pau, ponto a ponto. E alguém poderá dizer, ah, mas as meninas amarelo. E eu sempre repito o que diz Zé Roberto, o grande treinador das meninas. É amarela sim, amarela de ouro olímpico 2 vezes, de ouro do Mundial. Não tem vencido exatamente o torneio que é o 3º em importância. Mas é absolutamente razoável dizer o seguinte: desta vez, perdemos uma final para um time extraordinário, que é o time turco, que ganhou pela 2ª vez a Liga das Nações, mas perdemos sem a Gabi, a nossa capitã, sem a Júlia Kudis, que teve uma lesão de joelho e que estava fazendo uma liga fantástica, sem a Tainara, machucada também, e sem a Niemi, que acabou de dar à luz e preferiu ficar com o bebê, o que é absolutamente razoável. Então, é o caso de dizer, sem 4 jogadoras, sem 4 do sexteto. Então, não tenho o que reclamar, e tem sim que ter muita esperança, não é, Lúcio? Porque essas meninas possam fazer nas Olimpíadas em Los Angeles.
2: Total, Juca, porque a gente, quem fala isso, quem não vê mérito nesse segundo lugar, nesse vice, não entende o que está acontecendo. Primeiro que do outro lado você tem uma aberração no melhor sentido da coisa, tá? Essa Melissa Vargas, que é uma força da natureza. Me lembra um pouco aquele período em que a seleção brasileira esbarrou ali muito tempo em Cuba, né? Cuba era uma seleção muito mais forte, e aí começa a igualar, começa, tem uma questão psicológica também, você superar um adversário muito mais forte, até o momento que começa a ganhar. Eu acho que é um momento muito parecido. Está ali, começando, chegando perto, fazendo jogo de igual para igual, como você bem destacou, toda desfalcada, e conseguindo fazer jogo diante de uma força tremenda. É, então, assim, é muito animador nesse sentido, porque está renovando. Você tem e algumas meninas ali, mulheres, responderam muito bem. Você tem uma Ana Cristina, por exemplo, foi massacrada ontem no saque, o jogo todo, e respondeu com 23 pontos, quer dizer... A gente está falando de coisas muito difíceis de acontecer nesse período de maturação e uma seleção que está respondendo já. Então, eu acho, nesse sentido, muito animador e que vai chegar.
1: Para quem não acompanha o vôlei tão de perto, essa Vargas estranhou. Mas como tem uma Vargas na seleção turca? É uma cubana, que eu vou lhe contar uma coisa. Eu só lamento que ela não tenha vindo para o Brasil jogar aqui, porque é uma extraordinária jogadora. Ela fez, acho que, 26 pontos na partida, né?
2: 33, Juca. 33 pontos,
1: exatamente. Pá, uma loucura.
2: É mais que 7, é uma loucura.
1: Brilhante.
0: Em compensação, Juca, a seleção masculina...
1: Está muito mal,
0: mas bota mal nisso, com jogadores complicados, técnico complicado, enquanto a feminina nos reúne, me dá muitas esperanças para o Los Angeles. Eu acho que a masculina está numa fase descendente e tem que mudar tudo por ali.
1: Ô Zé, no papel de curador da nossa jovem, que faz 90 anos em 2026, a nossa Rádio Nacional, você vai ouvir agora um gol espetacular que fará Lúcio de Castro chegar às lágrimas. Roda a vinheta.
0: 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Ô Juca, o que nós vamos ver aí é uma obra-prima de um craque, que é o maior craque da história do Flamengo. Esse que merecia ter um busto, né? Essa coisa de Bruno Henrique, Arrascaeta. Isso é outra conversa, tá bom? Foi um jogo que tinha um gol de falta, tinha uma raridade no futebol brasileiro nos últimos tempos. gol que deu o título da Libertadores de 80.

0: 1 contra o Cobreloa do Chile. Gol de quem? Do Galinho, do Zico. Vamos ouvir, sabe quem? José Carlos Araújo, sou eu. Vamos lá.
1: Vamos que vamos.
2: No comando, Manadinho tá recolhido, tá na dele, vem pelo comando, correu, Adilho é lançado, tentou fora da grande área, está o goleiro, demorou-se com a mão fora da grande área, parou e marcou. E o Adilho demorou-se muito para dar o balãozinho, Denis.
3: É verdade, demorou-se demais o garotão Adilho, Zé Carlos, e o goleiro Viz, querendo dar uma de malandro, meteu a mão na bola, do fora da grande área, fora da meia-lua da área, e o árbitro, logicamente, inclusive orientado pelo bandeira, Juan Cardelino, deu toque.
2: A galera quer gritar comigo, segundo gol do Flamengo. Agora, com Zico preparado para a cobrança na entrada da grande área, a barreira do Cobreloa é formada. O goleiro Virgil está nervoso, grudou na trave direita, deu uma paquerada. Ele não conhece aquela canetinha direita. Zico apontou, atirou, entrou! Aos 33, enferrujaram o Cobreloa, nenhum 2, Cobreloa 0.
0: Enferrujaram o Cobreloa, é muito boa, né? Porque mas tem que ver o seguinte, Zé Carlos Araújo, antes de ir para a Rádio Globo, onde se tornou um garotinho famoso e tal, era o locutor titular da Rádio Nacional, por isso colocamos o gol na voz do garotinho, antes de ser garotinho.
4: E veja, esse jogo foi em Montevidéu, era o terceiro jogo da decisão, e o Cobreloa tinha feito um verdadeiro massacre contra o Flamengo no jogo lá no Chile. E depois que o Flamengo assegurou a vitória, entrou em campo Anselmo, não é isso, Lúcio?
5: Foi. Isso.
4: E o Anselmo entrou para fazer o quê, Lúcio?
5: Anselmo Soquinho, até hoje é conhecido, entrou porque o time do Flamengo, o time do Cobreloa tinha batido sem parar. Mário Soto, o zagueiro ficou famoso, depois jogou com uma pedra na mão, os jogadores do Flamengo relatam isso, o Lico saiu cortado, o Adílio saiu cortado, com socos de Mário Soto, e aí, depois disso tudo, o Flamengo decide que, os jogadores decidem que alguém vai entrar só para aquela função, dar um soco no Mário Soto, e aí depois começa a pancadaria. A gente tem que lembrar o seguinte, bom, primeiro que o seu Zé, eu falei, já denunciei há umas 2 semanas que ele estava doido para me fazer chorar aqui. Esse jogo, se eu resistir hoje, eu acho que eu não choro mais, porque óbvio que desperta emoções profundas, assim, no menino, naquela época, etc. E esse jogo tem um contexto muito especial, né? Primeiro que, assim, para o torcedor do Flamengo, eu costumo brincar, assim, que são os 30 maiores dias da história do Flamengo. O Flamengo sai de um 6-0 no Maracanã com o Botafogo, 4 dias antes do primeiro jogo contra o Cobreloa, que é para a torcida do Flamengo um momento assim, que ele ficou anos, décadas com aquele entrando no Maracanã e vendo a torcida do Botafogo com uma faixa 6-0. O Zico conta isso, que entrava e ficava com aquilo na garganta. E o Flamengo vai e devolve. É um título para a torcida do Flamengo. Aí vai para essa decisão. A gente está falando de um Cobreloa, num contexto de um Chile sobre Pinochet. E o Cobreloa era o time da ditadura, foi um time, entre outros, criado, alimentado pelo Pinochet para distrair o povo, etc., aquela coisa. E aí você encara uma barra duríssima no estádio. Primeiro que esse Cobreloa queria jogar lá no deserto, na casa deles. Aí não é permitido, eles jogam no Estádio Nacional, que poucos anos antes tinha sido palco de tortura. E a gente vai falar disso depois ainda também. E o Flamengo encara uma barra pesadíssima, está jogando ali. O relato dos jogadores é que os guardas ali eram muito ostensivos com ele. Estamos falando da ditadura Pinochet. E o Flamengo enfrenta tudo isso e vai para um terceiro jogo e valentemente ganha esses Libertadores. Então, é um momento histórico, atuações antológicas do Zico e claro que me emocionei aqui ouvindo.
4: Muito bem, vamos então para o Prêmio Osmar Santos e você vai achar que há uma inversão, que o Prêmio Osmar Santos devia ser o Prêmio João Saldanha, que o Prêmio João Saldanha devia ser o Osmar Santos, mas eu vou explicar por que não foi. Primeiro, roda a vinheta do Prêmio Osmar Santos.
6: Tiro de
4: prêmio Osmar Santos vai para dois jogadores. Para o zagueiro Romero, da Argentina, e para o atacante Lamine Yamal, da Espanha, do Barcelona. Por quê? O Romero simplesmente negou a mão a Donald Trump na cerimônia de premiação das medalhas de prata. Ele simplesmente passou pelo Donald Trump como se o Donald Trump não existisse. O Lamine Yamal, mais garoto, não chegou a tanto, mas deu a mão e virou de lado, como se dissesse, estou dando a mão aqui por obrigação, tá? Mas não tenho nenhum prazer em apertar a sua mão. E são dois gestos que realmente enaltecem, não é? Dois atletas que não vergam as suas colunas. Como nunca vergou a coluna, João Saldanha, roda a vinheta.
1: Meus amigos,
4: e você que nos vê dirá, mas Juca, o prêmio político devia ter sido o prêmio João Saldanha para esses dois, e não o que você vai dar. Ocorre que eu estou dando o prêmio João Saldanha para o Justino, esse moleque que parece ser uma revelação extraordinária do Botafogo. Ele simplesmente pôs o Caio Jorge, o artilheiro do Cruzeiro, no bolso, e não contente, fez o gol da vitória do Botafogo em pleno Mineirão, a vitória de 1-0 contra o Cruzeiro. Botafogo foi um dos visitantes a vencer, o outro foi o Atlético Mineiro. Aliás, festa do Atlético Mineiro, porque viu o Cruzeiro perder em Minas e ganhou do Palmeiras em São Paulo. Mas o prêmio vai para o Justino. E aí eu pensei no João. João botafoguense, João gostava tanto do Glorioso, que eu pensei, não, vou dar o prêmio João Saldanha para o Justino para fazer uma homenagem tripla para João Saldanha. E agora a gente vai falar do nosso gol de letra. O nosso gol de letra hoje passa por dois momentos. Um que eu quero recomendar para você procurar, e em Encontrando Não Perder, um documentário argentino chamado El Partido, sobre o jogo da mão de Deus do Maradona, com toda a contextualização do que acontecia, a Guerra das Malvinas e tudo mais. É um documentário extraordinário que houve 8 jogadores, 4 ingleses e 4 argentinos que participaram daquele jogo. E com depoimentos fabulosos, e um vendo o depoimento do outro. Olha, é um filmaço de 1h30, El Partido, que é baseado no livro que o Lúcio de Castro se referiu na semana passada, do argentino Bustos.
5: Título é mesmo. Burgos.
4: Burgos, El Partido. Mas tem mais sobre partidos e partidos, sobre torturas e mortes e ditaduras. Do que vamos falar, Lúcio de Castro?
5: Juca, aqui ontem foi preso o último partícipe da tortura, do assassinato de Victor Jara. O general, o Facínora, Nelson Mazzei, foi preso. Ele foi condenado em 2018 pelo assassinato de Victor Jara, a gente vai falar disso. Em 2023, ele teve a sentença confirmada no Supremo e estava foragido desde 2023 na zona rural lá do Chile. Esse cara foi um dos protagonistas do assassinato de Victor Jara. Victor Jara foi, então, a gente está falando disso hoje por causa dessa data de ontem. Victor Jara, no dia do golpe, 11 de setembro de 73, quando Pinochet dá o golpe no Chile, ele é da primeira leva de presos que vai. Ele não vai para o Estádio Nacional. Muita gente confunde que ele vai para o Estádio Nacional. Ele vai para uma espécie de ginásio ali perto, que hoje se chama Victor Jara. E aí é brutalmente torturado, tem as suas mãos quebradas. O Victor Jara era um protagonista da música chilena, fazia parte de um movimento que se chamava Nova Canção Chilena, e ele era o grande expoente desse movimento. Músicas folclóricas, músicas lindíssimas. E ele é preso, músicas de protesto, né? Ele é preso e brutalmente torturado.

0: torturado, tem as mãos quebradas, e os sádicos dos militares, que alguns ainda acham legal apoiar, né, falam para ele tocar e cantar com as mãos quebradas depois de tortura. E ele toca e canta com a mão quebrada. Então, ontem, o dia marca um Chile que, apesar de tudo, conseguiu punir o responsável por isso, e ontem foi o último preso. Então, a gente está homenageando Victor Jara, esse gigante.
1: Procure ouvir as músicas dele, porque realmente vale a pena, é coisa de excelência. Muito bem. Vamos agora lembrar do nosso Alberto Diniz com o Observatório da Imprensa. Aliás, o documentário feito por Hugo Giorgetti sobre Alberto Diniz está rodando o Rio de Janeiro. Foi apresentado lá na Associação Brasileira de Imprensa, vai ser apresentado de novo agora na quinta-feira. Procure ver, porque vale a pena. E eu queria fazer aqui registro a grande reportagem, ao furo cometido pelo jornalista Bruno Gilfrida, do Globo Esporte, sobre os malfeitos do presidente do São Paulo, o senhor Júlio Casares, que pegou a moda. Se os presidentes do Corinthians que foram expulsos, André Sanches, Duílio Monteiro Alves, Melo, Augusto Melo, foram pegos com a boca na botija usando o cartão corporativo do Corinthians, também o seu Júlio Casares foi pego, gastou R$1 milhão no cartão corporativo do São Paulo Futebol Clube. Ao ser pego com a boca na botija, devolveu coisa de R$400 e tantos mil, mas só depois que foi pego com a boca na botija. Ele deu uma entrevista exclusiva para o UOL que é constrangedora, dá vergonha alheia. Ele simplesmente diz: ah, olha, além do mais, imagina, eu não sou amador, se eu fizesse uma coisa dessa, faria bem feito. Olha, é uma coisa assim de dar a medida de em que mãos estão os clubes, ou estiveram, no caso São Paulo e Corinthians, os clubes do futebol brasileiro, ou boa parte deles, ou má parte deles.
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1: Você sabe que toda semana a gente escolhe um tema para falar do que vai dar ruim. Eu diria que já deu ruim, mas ao que tudo indica, vai dar pior. Porque o presidente da Argentina, Javier Milei, perdeu completamente qualquer senso de diplomático, qualquer senso de boa educação, qualquer senso de qualquer coisa. Ele é meio doidivanas, aliás, é completamente doidivanas, fala com os cachorros que morreu. E eis que esse cara escolhe, num momento em que até injustamente a Argentina está sendo acusada de ser o país mais racista do mundo, como se os outros países não tivessem um espelho para se olhar, a Espanha não tivesse, a Inglaterra não tivesse, nós mesmo não tivéssemos os nossos problemas de racismo estrutural. Eis que esse cara vem para cá, para o Brasil, e simplesmente sai ofendendo autoridades brasileiras, entre elas até ministro do Superior Tribunal Federal, do Supremo Tribunal Federal. Um troço de tão maluco que na Argentina as pessoas estão com vergonha, pedindo desculpas, políticos argentinos pedindo desculpas. Bem, eu digo, é claro que eu não sirvo como parâmetro para coisa nenhuma, mas se eu fosse uma autoridade brasileira com poderes, eu teria mandado prender ele. Não vai sair do Brasil, vai ser preso. Tá? Já que não prenderam, no mínimo, declarar o persona non grata e proibir que ele volte, é o que deveríamos fazer. Porque não é possível que alguém venha à sua casa e te ofenda. Ele pode ter divergências com quem ele quiser, mas tem limites, que são os limites diplomáticos, evidentemente. São os limites da divergência civilizada, né? Você não pode ir à casa dos outros para xingar os outros, né? Você tem que ser expulso. De quem? Se entrar alguém aqui na minha casa para me xingar, eu boto ele para fora. E é o que esse Javier Milei merece. E daí, dito isso, ora, você me pergunta, Juca, e qual será o chuveiro desta semana? Ué, roda a vinheta. Vai ser para quem o chuveiro? O chuveiro só pode ser, né, para esse doidivanas chamado Javier Milei, que, eu diria, não contribui para melhorar a imagem que a Argentina, de que a Argentina goza nesse momento. Eu diria que, no mínimo, o Javier Milei é o Paredes da política argentina. E olha, eu não sei se o Paredes não vai ficar ofendido. Se ficar, paciência, você também merece, Paredes, pelo que fez na final da Copa do Mundo, que realmente passou de qualquer limite diante esportividade, de falta de senso, de espírito esportivo, de saber lidar com a derrota, de lidar com a frustração, que é um dos ensinamentos do esporte, é um dos ensinamentos do futebol. Mas, senhor Javier Milei, já pro chuveiro, tá? Muito bem, temos as nossas efemérides. Vamos lembrar de duas efemérides, José Trajano. Uma delas, triste, bem triste, que é a morte de Tele Santana. Ele morreu no dia 26 de julho, portanto, ontem, né? Morreu em 2006. Ontem fez 20 anos que morreu Tele Santana, aos 74 anos, técnico campeão mundial pelo São Paulo Futebol Clube, técnico que montou aquela seleção dos sonhos do Brasil em 82, ex-jogador do Fluminense, fio de esperança, Tele Santana, 20 anos atrás, nos deixava. Mas tem também...
3: Posso falar do Tele?
1: Claro que sim.
3: Não, porque o Tele, muita gente só conheceu o Tele, evidentemente, como um grande técnico que ele foi. Campeoníssimo, campeão mundial pelo São Paulo, teve o Atlético Mineiro, seleção brasileira, técnico daquela seleção extraordinária de 82. Mas como eu venho de longe, eu acompanhei o Tele jogador. O fim de esperança, como você falou, ele era conhecido como o fim de esperança. É aquele ponta direita que recuava, como o Zagallo recuava pela esquerda, ele recuava pela direita. E participou de times incríveis do Fluminense, aula do Didi, do Valdo, do Escurinho. Tele foi um baita jogador também.
1: Ô Zé, você sabe que eu vi o Tele jogar? No Fluminense eu tenho uma vaga memória, mas no Guarani de Campinas.
3: Foi, encerrou a carreira do Guarani. Se não me engano, eu acho que no Madureira fez um ou dois jogos ainda.
1: Isso,
3: mas
1: eu não
3: o Guarani estava bem, mais ou menos bem.
1: Tava. E ele era... Eu não sei se você conviveu com ele, Lúcio. Não, né?
0: Não. Me lembro como torcedor.
1: Ele era um contador de casos delicioso. Ele contava piadas como poucos. Ele divertia a gente.
3: Apesar de ser mal-humorado, né, Juca?
1: Isso.
3: Apesar de ser mal-humorado.
0: E a fama de Muquirana era verdade?
3: Pão duro.
1: E mascava, parou de fumar, mascava palito de fósforo.
3: É, naquela época, agora acho que o pessoal masca chicletes, como o Zelote. Naquela época dele era palito de fósforo.
1: Devia arrebentar os dentes, né, Zé? Porque palito de fósforo não era exatamente uma coisa mole, né? Enfim, podia pelo menos mascar palito de dentes. Não, ele mascava palito. Grande figura, Tele Santana.
0: Eu me lembro, Lucas, só encerrando assim, que ele podia ser visto, isso eu mais novo, assim, vi alguma vez, ele morava ali no Leme, e ele era sempre visto passeando por ali.
1: Isso. Grande figura, Tele Santana. Bem, hora de dar parabéns. Vamos rodar a vinhetinha. Tudo bem. Rodamos a vinheta do Osmar Santos e não do parabéns. Por quê? Porque Osmar Santos faz anos hoje. Aliás,

0: para a humanidade. Osmar Santos falou para mais de 1 milhão de pessoas em praça pública, porque ele foi o locutor das diretas. Ele, num momento em que a Rede Globo escondia a campanha das diretas, Osmar Santos, que era locutor da Rádio Globo, era um locutor das diretas. Foi locutor das diretas no primeiro comício no Paraná, foi locutor das diretas aqui nos dois grandes comícios de São Paulo, no Anhangabaú e na frente da Catedral, foi também no Rio de Janeiro, na Cinelândia, o locutor...
1: Na Candelária.
0: Eu confundo a Candelária com a...
1: Um milhão na Presidente Vargas.
0: Exatamente.
1: E o menino estava lá.
0: E ele conseguiu, nesse périplo dele como locutor das massas, evitar que houvesse qualquer acidente. Nenhum dos comícios teve sequer um acidente, porque quando ficava agitado demais, ele parava e perguntava para o povo: diretas quando? E o povo respondia: diretas já, diretas, e pá, e ia levando. E quem é Flamengo? E quem é Botafogo? E quem é Corinthians? Ele foi um brilhante, e pôs no palco, né? No palanque, olha, tinha Dr. Brizola, tinha Dr. Ulisses, tinha Franco Montoro, tinha toda Fernando Henrique Cardoso, tinha Lula, e todo o arcabouço, né, político brasileiro nos palanques, e ele lidava com todos eles muito bem e arrancou do Dr. Sócrates a promessa que, se passasse as diretas, ele não iria jogar na Itália. Esse foi
2: o... E você usou a palavra acidente duas vezes. Foi exatamente um acidente terrível que colocou ele numa situação de impossibilidade de continuar exercendo a profissão de narrador, de apresentador. Isso aconteceu há muitos anos atrás, não sei precisamente quando, mas ele continua firme. Agora, muito tempo para cá, virou pintor, excelente pintor de quadros, que costuma fazer exposições, vende, luta bravamente, anda de cadeira de rodas, fez tentativa de melhorar a voz, consegue conversar, se comunicar com os amigos e parentes. Foi um acidente de carro terrível que ele sofreu.
0: Na véspera do Natal, infelizmente, perdeu massa encefálica. E um dia estava no cinema, aqui num shopping, apagaram as luzes, eu vi uma cadeira de rodas entrando, ficando ali na primeira fila. Termina o filme, acende as luzes, era ele. O cinema levantou e bateu palma. Eu falo e me comovo. E falo e me comovo também de quem faria hoje 47 anos. Marielle Franco faria hoje 47 anos, essa vereadora que foi brutalmente assassinada junto com o seu motorista e que nos faz muita falta, mas dou parabéns porque aqueles que quiseram matá-la não sabem o quanto ela vive, o quanto Marielle Franco vive, o quanto ela é exemplo para gerações e gerações, o quanto a luta dela permanece, porque quando se comete um crime como o que se cometeu contra Marielle, o idiota, o burro, o assassino, o fascista não se dá conta de que ele faz dessa semente germinar flores e flores e flores. Pode tentar cortar uma rosa, mas não se mata o jardim inteiro. E Marielle Franco é mais que um jardim inteiro. Marielle Franco é uma floresta, é uma coisa assim que faz com que o Brasil seja cada vez mais um país para a gente ter esperança, que a gente acabe com esses que são capazes de tamanha violência e brotem mais e mais Marielles. E tenho certeza de que isto acontecerá. O nosso trio de ataque vai ficando por aqui, lentamente, porque temos tempo, mas convidando você a voltar segunda-feira, 8 horas da noite, na nossa Rádio Nacional.